0: aquisição de uma usina sucroalcooleira. Para aquisição dessa usina, você teve a estruturação de fundos de investimento. Em resumo, é uma estrutura extremamente complexa. A gente está falando aí, pelo menos, de umas 6-7 camadas de estruturas de fundos de investimento até chegar nessa aquisição.
1: O ministro da Fazenda, Dario Durigan, comentou sobre os desafios da Operação Carbono Oculto e a necessidade de um trabalho coordenado entre os órgãos de inteligência para fazer frente ao crime organizado.
2: As entidades do sistema financeiro têm a obrigação de informar para as autoridades, seja para o Banco Central, seja para a Receita, movimentações estranhas. Se essa informação não chega, você dificulta a autoridade. Então, o que nós estamos vendo é que muitas fintechs, muitos bancos, muitas administradoras não só deixam de fazer a comunicação devida para as autoridades, como foram capturadas, estão a serviço do crime organizado. Portanto, a dificuldade de elucidação, ela exige que nós tenhamos coordenação entre os vários órgãos de inteligência, porque senão a gente não consegue.
1: Ao longo de 5 anos, a organização criminosa teria movimentado 11 bilhões e 600 milhões de reais entre lavagem de dinheiro e ocultação de patrimônio. Cláudio Ferrer, da Receita Federal, destacou que as investigações continuam.
0: Enquanto a gente não conseguir debelar dentro do mercado de combustíveis essas estruturas, a investigação não vai parar. O desafio do Estado brasileiro é conseguir sanear esse mercado financeiro para que o crime organizado não consiga crescer e aí nós consigamos efetivamente asfixiar essa economia do crime.
1: A primeira fase da Operação Carbono Oculto foi deflagrada em agosto de 2025 pela Receita Federal, pelo Ministério Público de São Paulo e pela Polícia Federal, com foco em adulteração de combustíveis. A segunda fase aconteceu em maio deste ano, já com foco na movimentação financeira das fintechs. Reportagem Luana Karen.
3: Mais de 1.300 páginas e perfis usados para divulgar plataformas de apostas irregulares foram retirados do Facebook e do Instagram.
4: A medida foi determinada pelo Ministério da Justiça e Segurança Pública depois que o Laboratório de Operações Cibernéticas apontou páginas nessas redes sociais usadas para divulgar propagandas, vídeos e links de plataformas de apostas.
3: O objetivo é impedir que as redes sociais sejam usadas para atrair novos usuários para sites de apostas que funcionam de forma irregular.
4: As investigações continuam para identificar os responsáveis pelos perfis e encontrar outros canais usados para divulgação de plataformas irregulares.
3: Esta semana é marcada pela luta contra o tráfico de mulheres e crianças, que foi comemorado ontem.
4: Esses dois grupos respondem atualmente pela maior parte das pessoas que são vítimas desse tipo de crime no Brasil.
3: Camboja e países da Europa estão entre os principais destinos e a exploração sexual está entre as maiores finalidades do tráfico.
4: Apesar disso, homens também podem ser aliciados e enviados ao exterior para trabalhos forçados, especialmente em centros de produção de golpes cibernéticos.
3: Nós conversamos com o diretor de migrações do Ministério da Justiça e Segurança Pública, Vitor Semple, sobre os protocolos adotados pelas autoridades brasileiras e o Plano Nacional para coibir o tráfico de pessoas. Acompanhe.
4: Diretor, bem-vindo à Voz do Brasil.
5: Obrigado.
4: Prazer ter o senhor conosco aqui. Importante a gente começar, então, essa entrevista explicando para o nosso ouvinte o que, que é tráfico de pessoas, o que, que configura esse crime.
5: Olha, boa tarde. Obrigado, Mariana, Luciano, aí pela oportunidade, né? O tráfico de pessoas, ele está tipificado lá no nosso Código Penal, né? No artigo 149A. Ele é identificado como caracterizado no ato de recrutar, aliciar, transportar, transferir ou até manter sob cárcere uma pessoa, né, para fins de violência, para fins de exploração, para fins de redução à condição análoga à de escravo, para fins de exploração sexual e sempre mediante alguma fraude, né, algum abuso, alguma coação, justamente para reduzir essa pessoa, né, à finalidade da exploração.
3: Quais são os sinais que as pessoas devem estar atentas para identificar um possível aliciamento para o tráfico?
5: Olha, o tráfico, ele pode parecer, né, uma coisa de novela, né, como a gente brinca, mas ele está muito próximo da nossa realidade, né? Então é sempre bom a gente desconfiar daquela oferta de emprego, né, no exterior, sem maiores detalhes, aquela questão do dinheiro fácil, né? Não existe dinheiro fácil, a gente sabe disso, né?
3: O governo federal tem um plano Ano Nacional de Enfrentamento ao Tráfico de Pessoas, né? Que tipo de ações estão previstas nesse plano?
5: A gente sabe, né, que o tráfico de pessoas, como um crime bastante complexo, ele exige uma resposta que não seja de um órgão só, né? Ele exige uma resposta bastante coordenada, né? Então, nós contamos no Plano Nacional com 5 eixos de atuação, né? Desde da prevenção, né? Ou seja, a gente tentar reprimir essas ofertas, né? Desde que a pessoa recebe a oferta, ela já vai saber que ali não é uma oferta interessante, né? Que ela desconfie daquela oferta, né? Então, a prevenção ao crime, desde a responsabilização dos perpetradores desse crime, né? Então, o Estado brasileiro atuando em conjunto para prevenir o crime, responsabilizar o criminoso, se eventualmente o crime ocorrer, mas também prestar uma assistência digna à vítima, né? A vítima de tráfico de pessoas, muitas vezes, ela não é reconhecida como vítima, né? Então, ela tem que ter também a informação adequada, a informação segura, para que ela, uma vez submetida a esse tipo de exploração, ela se reconheça como vítima e o Estado também dê conta de atender essa pessoa e reintegrá-la na sociedade.
4: Pois aí, existe inclusive um protocolo, né, para atender as vítimas brasileiras que possam estar nessa situação no exterior. O que prevê esse protocolo?
5: Então, o protocolo, ele é um verdadeiro manual, né? É um passo a passo para todas as autoridades envolvidas nessa cadeia, né, de combate ao tráfico de pessoas, para, uma vez identificando uma vítima brasileira de tráfico no exterior, a gente saber exatamente o que cada agente público tem que fazer. Então, isso vai desde a identificação da vítima, o resgate, eventualmente, que é feito no exterior, naquele local, né? Assistência consular, né? O que isso quer dizer? As embaixadas do Brasil no exterior, os consulados do Brasil no exterior, eles prestam um serviço para essa pessoa brasileira identificada como vítima. Então, portanto, o resgate, a vinda dela para o Brasil e até mesmo a, como eu falei, a reintegração dessa pessoa na sociedade. Ou seja, se ela vai precisar de um atendimento de saúde, se ela vai precisar de um atendimento de assistência social, eventualmente essa pessoa ficou um tempo considerável fora do Brasil e ela precisa ser reintegrada em programas sociais, por exemplo, né, o CadÚnico, o BPC, o Bolsa Família. Então, esse protocolo, ele pega toda essa cadeia, desde a identificação da vítima até a plena reinserção dessa pessoa na sociedade brasileira.
3: Quais são os destinos mais comuns de pessoas traficadas do Brasil e para quais finalidades?
5: A gente tem avançado muito na produção e de dados e na identificação desses casos. Então, em 2025, a gente identificou o Camboja como principal destino de vítimas brasileiras de tráfico de pessoas. E também uma diferença em relação a 2024 que a gente observou para o ano passado foi que a exploração sexual passou a ser a principal finalidade dos casos identificados. A gente toma muito cuidado, né, quando vai lidar com esses dados, porque, como eu falei, é um crime de difícil identificação, que envolve uma série de instituições, seja federais, seja estaduais, seja internacionais. Então, a gente tem que ter muito cuidado com esses dados, porque, eventualmente, uma tendência pode até mesmo significar que a gente não está observando o fenômeno como um todo, né? Então, dizer que a exploração sexual e que as mulheres se tornaram as principais vítimas em 2025 não quer dizer que a gente não tenha homens que sempre representaram a maioria das vítimas desse crime, não estejam também sendo submetidas a condições análogas à de escravidão. Então, a gente sempre tem que entender o fenômeno como um todo, né? E nesse aspecto, o Camboja foi o principal destino, seguido por Israel e Itália. Os países da Europa, principalmente, Itália, Bélgica, Suíça, são muito identificados. Se a gente tivesse que apontar o perfil de uma vítima brasileira, seria uma mulher brasileira que é explorada, capturada, levada até esses países para fins de exploração sexual. E também nós temos crianças, né? A gente chega nos casos identificados em 2025, e 15 a 20% de crianças e adolescentes. Então, também um sinal de alerta aí muito grande para brasileiros sendo aliciados principalmente por redes sociais, né? Aplicativos de mensagens, né? WhatsApp, Discord,
4: Telegram. Adoção, geralmente, para adoção ilegal? Para crianças?
5: Na verdade, para todas as finalidades, a gente observou, tá? Desde o trabalho infantil até mesmo a exploração sexual de crianças e adolescentes. Então, as crianças representando, né, como quase um quarto das vítimas identificadas no ano passado, é para todas as finalidades. Não existe apenas uma finalidade de adoção ilegal, não.
3: Muito bem, nós conversamos com o Vitor Semple, diretor de Migrações do Ministério da Justiça e Segurança Pública. Muito obrigado por sua entrevista aqui à Voz do Brasil.
5: Muito obrigado.
4: E atenção para os canais de denúncias e orientações sobre tráfico de pessoas.
3: O Disque 100 do Ministério dos Direitos Humanos e da Cidadania para qualquer pessoa, especialmente crianças, e o Ligue 180 voltado para casos envolvendo mulheres.
4: Caso você suspeite ou tenha conhecimento de grupos que atuam dentro do Brasil ou episódios envolvendo tráfico de estrangeiros para o nosso país, deve procurar os canais da Polícia Federal.
3: Ou, em qualquer caso, ligar para a Polícia Civil do seu estado pelo 190.
4: Acordo de livre comércio entre o Mercosul e a Associação Europeia de Livre Comércio, a EFTA, formada por Suíça, Noruega, Islândia e Liechtenstein, começa a entrar em vigor no Brasil a partir de 1º de outubro.
3: O decreto que oficializa o acordo foi publicado no Diário Oficial da União. Para o Brasil e a Islândia, as novas regras começam a valer em 1º de outubro. Já para Brasil e Noruega, a aplicação começa em 1º de novembro.
4: O acordo prevê novas condições de acesso para produtos sul-americanos nos países membros, com eliminação e redução de tarifas e regimes específicos de exportação.
3: Para apoiar empresas e setores produtivos com o novo acordo, o Ministério do Desenvolvimento, Indústria, Comércio e Serviços construiu um painel de dados interativo.
4: A ferramenta reúne informações sobre o comércio do Brasil com os quatro países da EFTA, para facilitar o acesso a novas oportunidades de exportação e as vantagens tarifárias oferecidas para os seus produtos.
3: A plataforma está disponível em gov.br/mdic, na aba Comexvis.
4: A Companhia Nacional de Abastecimento divulgou nesta quinta-feira o terceiro levantamento da safra de café de 2026.
3: O estudo mostra um cenário de crescimento da produção, influenciado pela entrada de novas áreas em produção, pelo uso de tecnologias e por condições climáticas mais favoráveis.
6: A estimativa é de colher 67 milhões e 600 mil sacas de café na safra 2026, que já tem 99% da área colhida. Os dados são do terceiro levantamento da Conab, a Companhia Nacional de Abastecimento, divulgados nesta quinta-feira. O estudo também aponta que a área em produção é estimada em 1 milhão 950 mil hectares. Segundo o gerente de acompanhamento de safras da Conab, Fabiano Vasconcelos, o resultado é influenciado pela entrada de novas áreas em produção, pelo maior uso de tecnologias e insumos e pelas condições climáticas mais favoráveis.
7: Isso aí é fruto de tecnologia, fruto de incremento, fruto de investimento dos produtores rurais, e esse manejo, de certa forma, tem melhorado as produtividades médias da cultura, e a gente acaba percebendo isso também ao longo da série histórica.
6: O destaque da safra é o café arábica, que representa cerca de 70% da produção nacional. A colheita está estimada em 48 milhões e 200 mil sacas. Minas Gerais é o maior produtor da variedade. Nas exportações, o Brasil embarcou em agosto 3 milhões e 800 mil sacas de café de 60 quilos, segundo a Conab. No acumulado de janeiro a agosto, foram exportadas 24 milhões e 600 mil sacas de 60 quilos. Reportagem Luciana Colares, de Holanda.
4: Descoberta feita por jovens quilombolas de Pernambuco pode mudar a realidade das casas de farinha no Nordeste.
3: O descarte de um resíduo tóxico chamado manipoeira ganhou uma solução sustentável e criativa.
4: Usando cascas de uma fruta comum na região, a pinha, também conhecida como fruta do conde, estudantes criaram um filtro capaz de manter o solo livre de contaminação do resíduo.
3: A inovação foi destaque em diversas premiações, incluindo a última edição do Prêmio Jovem Cientista.
4: Os detalhes você acompanha agora no quadro Ciência na Prática.
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9: O que parecia ser apenas água descartada na produção de farinha de mandioca, na verdade, escondia um líquido altamente poluente. Foi observando a própria comunidade que uma jovem cientista resolveu agir para transformar um problema em solução.
10: Meu nome é Beatriz Vitória da Silva. Eu venci o Prêmio Jovem Cientista, venci também, em primeiro lugar, o Prêmio Mercosul da Ciência e da Tecnologia. E atualmente eu estou fazendo faculdade em Economia pela UFCG aqui em Campina Grande. A gente viu que nas casas de farinha tinha um problema invisível, que é o descarte inadequado da manipoeira. No processo de prensagem, depois que eles fazem a farinha, é descartado um líquido chamado manipoeira. Ela chega a ser 25 vezes mais poluente que um esgoto doméstico.
9: Para descontaminar o solo e melhorar a saúde da comunidade, Beatriz e sua equipe foram investigar o que a própria natureza local oferecia. A resposta estava nas cascas descartadas de uma fruta muito consumida no quilombo, a pinha, também conhecida como fruta do conde.
10: Observando a realidade, você encontra as cascas jogadas no chão. A gente pegou as cascas da pinha, levamos para o laboratório. A gente viu que a farinha das cascas de pinha, ela tem propriedade porosas. Então a gente fez o filtro a partir das cascas de pinha, fazendo a farinha e o carvão ativado, e logo em seguida a gente fez alguns testes que apresentou resultados bastante positivos.
9: O projeto, batizado de Filtropinha, rendeu prêmios nacionais e internacionais e já está mudando de forma permanente a estrutura do quilombo.
10: A gente viu que o filtro, ele realmente tem uma eficácia. Graças à premiação, a gente conseguiu dar continuidade ao Filtropinha. A gente conseguiu, de uma certa forma, resolver o problema da manipoeira. E a gente não está só ajudando a comunidade. A gente está ajudando a nossa futura geração.
9: Acompanhe a pesquisa na página do Prêmio Jovem Cientista. E esse foi o Ciência na Prática, com produção de Warby Calil e edição de Edinaldo Júnior. E nosso encontro com o Saber Científico volta na próxima semana. Até lá.
3: Já pensou em assistir momentos históricos da televisão e do cinema brasileiro no celular ou no computador?
4: A Cinemateca Brasileira disponibiliza repositório digital de arquivos para consulta pública.
3: O trabalho integra a Rede Nacional de Acervos Audiovisuais, coordenada pelo Ministério da Cultura.
4: Instituições públicas e privadas podem aderir ao programa para manter viva a memória cultural do país.
11: Senhoras e senhores telespectadores da televisão Tupi, registramos as primeiras palavras do presidente, senhor Jânio Quadros.
12: Registros como esses, que narram eventos marcantes da história do Brasil e do mundo, estão disponíveis no site da Cinemateca Brasileira, graças ao trabalho de pesquisadores que estão catalogando e digitalizando mais de 180 mil rolos de telereportagens e cinejornais da TV Tupi, a primeira emissora de televisão do país. Coordenado pelo historiador e professor da Universidade de São Paulo, Eduardo Moretim, o projeto tem o objetivo de manter vivas as mais de 200 horas de material televisivo.
13: É um projeto que procura colocar de novo em circulação parte desses 180 mil telereportagens da TV Tupi. A preservação, ela precisa estar vinculada à difusão pública.
12: O acervo audiovisual da Cinemateca Brasileira inclui cerca de 250 mil rolos de filmes e mais de 1 milhão de documentos. A instituição hoje faz parte da Rede Nacional de Arquivos Audiovisuais, uma iniciativa coordenada pela Secretaria do Audiovisual do Ministério da Cultura. A rede reúne órgãos públicos e privados para cuidar da memória cultural do país. Daniela Leda, coordenadora de gestão e contratos da Cinemateca Brasileira, explica que a rede busca fortalecer iniciativas tentativas de salvaguarda dos acervos.
14: A Rede Nacional de Arquivos Audiovisuais, ela foi criada para realmente fortalecer esse conjunto de políticas públicas de preservação audiovisual.
12: O processo de adesão começa com o envio de documentação pela plataforma gov.br. Em seguida, é realizada uma análise técnica do acervo, como detalha a coordenadora de gestão e contratos da Cinemateca Brasileira, Daniela Leda.
14: Ao aderir à rede, a instituição se compromete a manter os dados atualizados de acervo, a colaborar com o Inventário Nacional de Bens Culturais Audiovisuais e também a adotar e disseminar boas práticas de preservação, descrição e acesso daquele acervo.
12: Segundo o historiador e professor da Universidade de São Paulo, Eduardo Moretim, esses acervos contribuem para construir a memória e também para consolidar a pesquisa histórica e audiovisual.
13: Sem essas imagens, nós não temos essa memória e os pesquisadores não podem, a partir da existência dessas imagens, reconstruir o sentido desse passado.
12: O Banco de Conteúdos Culturais disponibiliza, além de cinejornais e telereportagens, filmes históricos na íntegra, como a obra É Com Esse Que Eu Vou, de 1948.
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12: Aquelas instituições que aderirem à rede passam a ter divulgação institucional e do acervo no portal Filme Cultura. E qualquer cidadão pode revisitar o passado por imagens na página da Cinemateca Brasileira no endereço cinemateca.org.br. Reportagem Gabriela Noronha.
3: Estão abertas as inscrições para o programa de capacitação em construção industrializada.
4: Realizado pelo Ministério do Desenvolvimento, Indústria, Comércio e Serviços, o curso prepara profissionais para planejar e implementar soluções inovadoras e sustentáveis em obras de infraestrutura.
3: A capacitação gratuita é voltada a gestores públicos e privados, profissionais da construção civil e estudantes.
4: A inscrição pode ser feita por meio da plataforma da Escola Nacional de Administração Pública, no endereço escolavirtual.gov.br.
3: E essas foram as notícias do governo federal.
4: Fique agora com as notícias do Poder Judiciário e do Congresso Nacional. Boa noite.
3: Boa noite para você e até amanhã.
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18: Relator determina que Polícia Federal investigue possíveis irregularidades na atuação da CVM no caso Master.
19: STJ define que banco pode encerrar conta corrente de forma unilateral.
18: TSE mantém indeferida candidatura de Arruda ao governo do Distrito Federal.
19: Boa noite, eu sou Arthur Filho.
18: E eu sou Walter Lima.
19: O ministro do Supremo Tribunal Federal, Flávio Dino, determinou que a Polícia Federal abra investigação sobre possíveis crimes e interferências indevidas na atuação da Comissão de Valores Mobiliários, a CVM, no caso do Banco Master.
18: A decisão considera um relatório que apontou fragilidades estruturais na autarquia e falhas na apuração de denúncia sobre possíveis irregularidades relacionadas ao banco. No relatório, resultado de uma auditoria, o grupo de trabalho da CVM identificou falhas de divulgação de informações em 73% dos 314 processos relacionados ao grupo econômico, deficiência de compliance em 32%.
19: Bancos podem encerrar conta corrente de forma unilateral.
18: E para o STJ, isso não significa violação ao Código de Defesa do Consumidor. Fátima Uchoa.
20: O entendimento do STJ foi firmado em recurso repetitivo e por isso deve ser seguido pelo judiciário de todo o país. Segundo o relator ministro Humberto Martins, a discussão surgiu porque o Código de Defesa do Consumidor considera abusiva a recusa do fornecedor em prestar serviços ou vender produtos a quem esteja disposto a pagar. Mas ele observou que a própria norma prevê exceção para intermediações reguladas por leis especiais, o que abrange a legislação das instituições instituições financeiras e as normas do Conselho Monetário Nacional. Para o ministro, a regra legal se refere à recusa em contratar antes do começo da relação de consumo, diferente de uma conta já contratada.
15: Justiça do Trabalho de Minas Gerais considera discriminatória dispensa de jovem aprendiz grávida com TDAH.
21: Ela foi demitida por suposto desempenho insuficiente. Samantha Flor.
22: A justiça concluiu que não houve uma avaliação objetiva que comprovasse desempenho insuficiente. A aprendiz tinha média 8,43 nas atividades teóricas e não recebeu o acompanhamento adequado no desempenho das funções. A dispensa foi anulada e as empresas foram condenadas a pagar cerca de R$ 10.700 por danos morais. Como ela estava grávida, também terá direito à indenização referente à estabilidade gestacional.
15: Por 5-2, o Tribunal Superior Eleitoral TSE confirmou hoje, quinta-feira, decisão do Tribunal Regional Eleitoral do Distrito Federal, o TREDF, que indeferiu o registro de candidatura de José Roberto Arruda, do PSD, na disputa ao cargo de governador do Distrito Federal nas eleições gerais deste ano.
21: A maioria dos ministros acompanhou o voto do relator, ministro Dias Toffoli, determinando a imediata comunicação da decisão ao Tribunal Regional Eleitoral para cessar a condição subjúdice de José Roberto Arruda na disputa pelo governo do Distrito Federal.
15: Com a decisão, a candidatura de Arruda também não pode mais receber os fundos eleitoral e partidário, e ele deve cessar a campanha, inclusive as inserções no rádio e na TV e a participação em debates.
21: José Roberto Arruda permanece inelegível devido às sucessivas condenações em segunda instância por ato doloso de improbidade administrativa.
15: Ministério Público Federal consegue na justiça a construção de escola indígena em Amarante do Maranhão.
21: A nova escola substitui a antiga unidade que funcionava em condições precárias e não tinha estrutura adequada para atender aos estudantes indígenas. Vanessa Pereira.
23: A nova escola atende os estudantes indígenas da aldeia Guaruru, na terra indígena Arariboia, em Amarante do Maranhão. A obra foi realizada após a ação do MPF, ajuizada em 2023, que apontou as condições precárias da antiga unidade, onde faltavam estrutura e até carteiras para os estudantes. Em vez de reformar o prédio, o governo do Maranhão construiu uma nova escola, concluída em 2025 e já em funcionamento. Na sentença, a justiça reconheceu o cumprimento da obrigação e determinou que a manutenção do prédio ficará a cargo do Estado.
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15: A você uma boa noite.
21: E até amanhã.
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1: Eu sou Humberto Pinheiro e estes são os destaques de hoje do Jornal do Senado, que começa agora. Senado analisa proposta que atualiza serviço Disque Idoso. Projeto dá prioridade a iniciativas voltadas ao esporte feminino. Lei garante continuidade de recursos para projetos de combate ao câncer. Boa noite. O projeto que busca atualizar o programa Disque Idoso, criado em 2007, pode ser analisado pelos senadores. O objetivo é ampliar a prevenção a maus tratos, o acesso à informação e aos direitos. Mais detalhes com o repórter César Mendes.
2: De autoria do senador Paulo Paim, do PT do Rio Grande do Sul, o texto muda o nome do programa Disque Idoso para Disque Pessoa Idosa e amplia as suas funções, já que além de receber denúncias de maus tratos e violência, passará a oferecer também informações sobre direitos, acesso a benefícios, programas governamentais e serviços públicos. Paim explicou que o atendimento será feito dentro do atual Disque 100, serviço gratuito focado no atendimento a grupos vulneráveis, sem a necessidade de criar uma nova central telefônica. Segundo ele, a proteção da pessoa idosa vai além do combate à violência.
3: Amplia os serviços oferecidos, colocando a pessoa, seus direitos e sua dignidade no centro da política pública.
2: A proposta busca ainda fortalecer a articulação entre os órgãos de assistência social, saúde, segurança pública, Ministério Público, Defensoria Pública e Conselhos de Direitos.
1: O Senado pode votar uma proposta que permite o uso da renúncia fiscal de empresas e pessoas físicas no incentivo ao esporte para priorizar projetos voltados ao esporte feminino e destina, no mínimo, 10% dos valores a essas iniciativas. Repórter Lana Dias.
4: Em audiência pública na Comissão de Esporte, a senadora Tereza Leitão, do PT de Pernambuco, relatou a desigualdade no setor, algo que a proposta busca combater.
5: Não é porque a gente compete mulheres com mulheres, mas é porque você, comparando o que o futebol oferece aos homens com o que o futebol oferece às mulheres, com o que o futebol oferece, o voleibol oferece aos homens, com o que o voleibol oferece às mulheres, em termos de condições de prática esportiva.
4: A proposta prevê limite máximo de valores por proponente, critérios de distribuição regional, equilíbrio entre modalidades esportivas e critérios de alternância ou limitação de acesso a tratamento prioritário para evitar concentração excessiva.
1: Uma nova lei aprovada pelo Senado e sancionada pelo Executivo garante até 2031 a continuidade do incentivo fiscal para empresas que destinam recursos a projetos de combate ao câncer e de atenção à pessoa com deficiência. A reportagem é de Yasmin Rodrigues.
6: A proposta chegou ao Senado depois de passar pela Câmara dos Deputados e foi analisada em regime de urgência pelo plenário. A relatoria ficou com a senadora Mara Gabrilli, do PSD de São Paulo, que defendeu a manutenção do mecanismo como forma de dar previsibilidade às instituições que dependem desses recursos.
7: A prorrogação garantirá a possibilidade de que organizações da sociedade civil sem fins lucrativos, como por exemplo as APAES, o GRAAC, que é o Grupo de Apoio Adolescente à Criança com Câncer, por exemplo, e centros especializados em reabilitação e hospitais do SUS, tenham previsibilidade orçamentária para atendimentos e pesquisas.
6: O Pronon e o Pronas PCD permitem que recursos privados sejam direcionados a projetos previamente aprovados pelo Ministério da Saúde. O primeiro é voltado à prevenção e ao tratamento do câncer. O segundo apoia ações de prevenção e reabilitação de pessoas com deficiência.
1: Também foi sancionada pela Presidência da República a lei aprovada pelo Senado que institui o programa Institucional de Bolsa de Iniciação à Docência, PIBID, como política de Estado. A norma estabelece objetivos, modalidades de bolsas e regras para o programa de formação inicial de professores da educação básica. A reportagem é de Pedro Pincer.
8: A nova regra estabelece que o PIBID será desenvolvido no Ministério da Educação e na CAPES, em parceria com instituições de ensino superior e redes públicas de educação básica. As ações de formação poderão ser voltadas às diferentes etapas e modalidades da educação básica. Isso inclui educação do campo, escolar indígena, escolar quilombola, especial, bilíngue de surdos e de jovens e adultos. A relatora, senadora Damaris Alves, do Republicanos do Distrito Federal, destacou a importância da iniciativa.
9: É certo que o fortalecimento da docência por meio do PIBID é um instrumento direto e hábil para assegurar a qualidade do ensino. O programa pode contribuir com a realização do princípio constitucional de valorização dos profissionais da educação. Deste modo, o PIBID atua diretamente na raiz dessa valorização.
8: Foi vetado o artigo que tratava das despesas do programa. O dispositivo previa que elas seriam custeadas por dotações orçamentárias destinadas anualmente ao MEC e à CAPES e proibia a redução dos valores das bolsas e o contingenciamento das despesas do programa.
1: 38% das mulheres com deficiência no país já sofreram algum tipo de violência doméstica. Foi o que revelou uma pesquisa inédita do Senado. As vítimas ainda enfrentam o despreparo dos agentes públicos na hora da denúncia. Repórter Patrícia Oliveira.
10: 83% das mulheres com deficiência vítimas de violência doméstica não denunciam o agressor, porque na maioria das vezes se trata de um marido ou parceiro de quem dependem economicamente. Os dados apresentados em uma audiência pública na Comissão de Direitos Humanos também apontaram que apenas 31% dessas vítimas buscam uma delegacia especializada e ainda enfrentam barreiras físicas e dificuldades no atendimento, como destacou a vice-presidente do Instituto Maria da Penha, Regina

0: violência. De acordo com a pesquisa, mulheres com deficiência estão mais expostas à violência sexual e financeira. Para Priscila Celares, do Ministério dos Direitos Humanos e da Cidadania, os novos dados poderão embasar mais iniciativas governamentais.
1: E com isso, conseguir desenvolver e articular políticas públicas que sejam mais específicas.
0: A pesquisa feita pelo Instituto Data Senado e o Observatório da Mulher contra a Violência é a primeira da série histórica iniciada em 2005 a destacar especificamente a realidade das mulheres com deficiência.
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3: Os brasileiros vão eleger no dia 4 de outubro 1.059 deputados que vão atuar nas assembleias legislativas e na Câmara Distrital do Distrito Federal. Mas você sabe quais os papéis desses deputados? Confira na reportagem de Rodrigo Rezende.
4: Os deputados estaduais e distritais são representantes da população nas assembleias legislativas de cada estado e na Câmara Legislativa, no caso do Distrito Federal. Uma vez eleitos, eles têm mandato de 4 anos. Todos esses deputados, 1.059 no total, colaboram na organização da administração estadual, como explica o consultor legislativo do Senado, Gilberto Guerzoni.
5: O Brasil é uma república federativa, então os estados têm autonomia e legislam sobre uma série de temas, além da sua própria organização, segurança pública, saúde, educação, meio ambiente, cultura, além de aprovar as leis estaduais e distritais. No caso do Distrito Federal, os deputados estaduais e distritais também são responsáveis pela fiscalização dos governos, né? Do governo do estado e do governo do Distrito Federal.
4: Para exercer essa fiscalização, os deputados podem solicitar informações a órgãos públicos, convocar autoridades para prestar esclarecimentos e criar comissões parlamentares de inquérito, as CPIs. Os deputados estaduais e distritais também votam o orçamento dos estados e do DF e propostas de leis de iniciativa dos governadores. No caso do Distrito Federal, há uma particularidade. Como o DF não possui municípios, os deputados distritais tratam tanto de temas de competência estadual, quanto de assuntos que em outras partes do país seriam discutidos por vereadores.
3: Com trabalhos técnicos de Eliseu Caires, o Jornal do Senado fica por aqui. Acompanhe agora as notícias da Câmara dos Deputados. Boa noite e até amanhã.
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6: Plenário pode aumentar folga remunerada do trabalhador que doar sangue.
7: Projeto estende auxílio acompanhante a todos os tipos de aposentadoria.
6: Comissão estabelece parâmetros para acervos de livros em salas de aula.
7: Boa noite. Estudantes de 4 a 11 anos de idade poderão contar com acervo de livros nas salas de aula. A ideia é incentivar a formação de jovens leitores, como informa a repórter Mônica Tati.
8: Proposta aprovada pela Comissão de Educação da Câmara dos Deputados prevê que as salas de aula da pré-escola e dos anos iniciais do ensino fundamental tenham acervo de livros. O texto insere o dispositivo na Lei das Bibliotecas. O acervo seria formado por livros paradidáticos e de literatura infantil, destinados ao uso de alunos e professores. O deputado Tarcísio Mota, do PSOL do Rio de Janeiro, que leu o parecer do relator, o deputado Pedro Kizai, do PT de Santa Catarina, destaca que o projeto fortalece o Sistema Nacional de Bibliotecas Escolares e é essencial para formar novos leitores.
9: Nós temos, infelizmente, caído o número de leitores na sociedade brasileira. E nós sabemos que o livro é uma janela para o mundo, é a possibilidade de ampliar os nossos horizontes. E quando isso é feito desde o início, na pré-escola, isso é decisivo, não só para aquela criança poder adquirir mais hábitos de leitura, ampliar os seus horizontes, mas para que a própria educação funcione. Nós temos evidências científicas que demonstram que em famílias onde há crianças leitoras, essas crianças aprendem mais, aprendem melhor, têm, portanto, sucesso no fluxo escolar.
8: O projeto, que prevê a formação de acervos de livros nas salas de aula para crianças de 4 a 11 anos, aguarda a apreciação da Comissão de Constituição e Justiça. Se for aprovado, pode seguir direto para o Senado. Da Rádio Câmara de Brasília, Mônica Tati.
2: Saúde.
6: Luiz Tibé, do Avante de Minas Gerais, apresentou o projeto para viabilizar no SUS o uso experimental da polilaminina em pacientes com lesões recentes na medula ou paralisias causadas por traumas. Ele explica que o tratamento vai depender de indicação médica e autorização dos órgãos competentes.
7: Luiz Tibé aponta que a polilaminina é estudada pelo potencial de regenerar fibras nervosas lesionadas. A proposta do congressista dá prioridade a pacientes da

0: Segundo ele, a medida busca proteger pacientes em situação de vulnerabilidade e evitar que o superendividamento comprometa o tratamento de saúde.
1: Marcos Soares, do PSDB do Rio de Janeiro, propõe a criação do Programa Nacional de Educação Cosmética e Cuidado com a Pele nas escolas. A iniciativa prevê ações dos Ministérios da Educação e da Saúde sobre higiene, proteção solar e cuidados com a pele.
0: Marcos Soares explica que o objetivo é promover campanhas de conscientização para combater a desinformação sobre rotinas de beleza. O parlamentar argumenta que a proposta pode ajudar a prevenir danos causados pelo uso inadequado de cosméticos.
2: Segurança Pública.
1: A Comissão da Câmara aprovou o programa de atendimento a vulneráveis vítimas de estupro com o objetivo de humanizar o acolhimento e garantir a coleta de provas contra o agressor. Saiba mais sobre o assunto na reportagem de Maria Neves.
3: A Comissão de Segurança Pública da Câmara dos Deputados aprovou o projeto que institui um modelo nacional de atendimento humanizado e de coleta de provas para casos de estupro de vulnerável, chamado Ação Protetiva 360 graus. Pela proposta, estados e municípios que aderirem ao programa terão de criar núcleos de atendimento humanizado e multidisciplinar às vítimas. Na versão aprovada, o relator deputado Paulo Bilinski, do PL Paulista, prevê que as autoridades deverão realizar a coleta de provas imediatamente, ainda no local de acolhimento. De acordo com o parlamentar, a literatura forense estima que a janela máxima de preservação dos vestígios é de até 72 horas a partir da agressão. A proposta também estabelece o prazo máximo de 30 dias para a emissão dos laudos periciais. Esse prazo poderá ser prorrogado por igual período, mas somente com justificativa técnica fundamentada. O texto original do deputado delegado da Cunha, do União de São Paulo, prevê somente a emissão de laudos dentro dos prazos legais. Delegado da Cunha afirma que a criação do programa é importante principalmente porque a maior parte dos abusos sexuais de vulneráveis ocorre dentro de casa e o agressor quase sempre permanece impune.
4: A Ação Protetiva 360 tem por objetivo proteger crianças e adolescentes do crime chamado estupro de vulnerável. É o estupro praticado contra menores de 14 anos, que acontece na maioria das vezes dentro de casa. Outro dado assustador é que a grande maioria das vítimas tem de 4 a 8 anos. E outro dado alarmante: em 80% dos casos, o estuprador é inocentado por falta de prova material, falta de DNA.
3: De acordo com o delegado da Cunha, iniciativa semelhante ao programa proposto já foi adotada na Baixada Santista, em São Paulo, e dobrou o número de condenações de agressores sexuais de vulneráveis. Pela legislação, além de menores de 14 anos, são consideradas vulneráveis pessoas que não têm discernimento ou não podem oferecer resistência ao estupro, devido a alguma doença ou neurodivergência, por exemplo. O texto aprovado estabelece também quem pode acionar os núcleos de atendimento no caso de suspeita de estupro de vulnerável. Além da própria vítima e de familiares, estão na lista profissionais de saúde ou de assistência social e integrantes do Conselho Tutelar. Além disso, a versão do relator, delegado Paulo Bilinski, prevê que quando o pai, a mãe ou o responsável legal for suspeito do crime, a justiça poderá autorizar a coleta de material biológico. Segundo o deputado, a medida evita que o próprio agressor impeça a preservação dos vestígios criminais. Ainda de acordo com a proposta, sempre que houver suspeita, o núcleo de acolhimento da vítima vulnerável deverá comunicar à autoridade policial competente em no máximo 12 horas. Delegado Paulo Bilinski argumenta que a comunicação estabelece o elo entre o programa de atendimento e o sistema de persecução penal. Sem ela, afirma que o fluxo de atendimento poderia funcionar integralmente, sem jamais levar à responsabilização do agressor. A proposta que institui

0: institui um modelo nacional de atendimento humanizado e de coleta de provas para casos de estupro de vulnerável ainda será analisada por 3 comissões da Câmara. Se aprovada em todas, poderá seguir para análise do Senado. Da Rádio Câmara de Brasília, Maria Neves.
1: Projeto de Cezinha de Madureira, do PL de São Paulo, prevê a ampliação para 12 meses do prazo para apresentar queixa em infrações praticadas contra crianças, adolescentes e idosos. A proposta altera a legislação para dobrar o tempo atualmente concedido às vítimas ou a seus responsáveis.
2: Cezinha de Madureira argumenta que o período de 6 meses é insuficiente para que famílias ou idosos processem o trauma emocional e formalizem denúncias. Ele ressalta que o ajuste alinha a legislação à ampliação do prazo já concedido a mulheres vítimas de violência doméstica.
1: Como estratégia de prevenção e enfrentamento à violência, Antônio Carlos Rodrigues, do Podemos de São Paulo, quer ampliar a autonomia financeira das mulheres. Projeto apresentado pelo deputado prevê qualificação profissional, acesso a crédito e incentivo ao empreendedorismo feminino.
2: Antônio Carlos Rodrigues ressalta que o projeto dá prioridade para mulheres vítimas de violência doméstica em situação de vulnerabilidade ou responsáveis pelo sustento da família. Ele afirma que o acesso ao trabalho e à renda podem ajudar essas mulheres a romper relações abusivas.
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5: Trabalho.
1: Pedro Westphalen, do PP do Rio Grande do Sul, apoia projeto que permite o aproveitamento de médicos, dentistas, farmacêuticos e veterinários pelas forças policiais estaduais. O relator defende o redirecionamento de profissionais dispensados por excesso de contingente nas Forças Armadas.
2: Pedro Westphalen avalia que a cooperação entre União e Estados fortalece o atendimento médico dos agentes de segurança. Na visão do parlamentar, a medida amplia a capacidade de resposta do Estado em emergências sanitárias e calamidades, sem gerar custo extra às Forças Armadas.
1: Projeto de Davi Soares, do Podemos de São Paulo, reduz para 35 horas semanais a jornada máxima de trabalho dos professores da educação básica. O texto estabelece ainda que a nova regra se aplica tanto ao ensino público quanto às escolas privadas sem redução salarial.
2: Davi Soares sustenta que a sobrecarga de tarefas como correção de provas e planejamento de aulas tem provocado a síndrome de burnout entre os docentes. Para o congressista, a redução da jornada ajuda a preservar a saúde dos trabalhadores e melhorar a qualidade do ensino.
1: Celso Sabino, do PDT do Pará, quer estender o direito ao abono salarial aos empregados domésticos. A proposta garante o pagamento do benefício aos trabalhadores da categoria que tenham atuado por pelo menos 30 dias no ano base e recebam remuneração mensal dentro dos limites legais.
2: Celso Sabino argumenta que a medida corrige uma distorção histórica na legislação que hoje nega o benefício à classe por ausência de contribuição do empregador físico ao PIS. Ele ressalta que o custeio será feito com recursos do Fundo de Amparo ao Trabalhador, sem gerar novos encargos aos contratantes.
5: Votação.
1: O plenário da Câmara pode votar projeto que aumenta de 1 para 2 dias a folga remunerada do trabalhador que doar sangue. O repórter Antônio Vital tem os detalhes.
6: Pode ser votado a qualquer momento no plenário da Câmara projeto que aumenta de 1 para 2 dias por ano o direito do trabalhador faltar ao serviço para doar sangue. De acordo com a proposta, o empregado poderá deixar de comparecer ao serviço 1 dia a cada 6 meses, sem desconto no salário, desde que comprove a doação. O autor do projeto, o deputado Dr. Luizinho, do PP do Rio de Janeiro, disse que ampliar o incentivo é uma medida de baixo custo e elevado impacto, Ele justificou a proposta como necessária para manter os estoques seguros e regulares, já que uma folga por ano não é mais suficiente para atender a demanda diante do aumento da população.
7: Quando a gente permite que um trabalhador, uma vez no ano, faça a doação de sangue e possa se ausentar do trabalho, a gente tinha uma população brasileira. Hoje nós temos mais presente que o dobro da população. E a cada dia, o número de acidentes com motocicletas, acidente nas estradas, leva no aumento da necessidade de captação de sangue. Permitirá certamente, presidente, que a gente quase dobre a nossa capacidade de captação de sangue no Brasil.
6: De acordo com o Ministério da Saúde, o Brasil necessita em média de 5 mil bolsas de sangue por dia para atender a necessidade. E os hemocentros enfrentam oscilações periódicas abaixo da média, principalmente em períodos de feriados prolongados e férias escolares, quando diminui o número de doadores. O projeto ganhou regime de urgência, o que permite que seja votado diretamente no plenário da Câmara, sem passar pela análise das comissões permanentes da Casa. A urgência foi aprovada de maneira simbólica, sem votos contrários, e foi defendida por deputados de vários partidos, como Cabo Gilberto Silva, do PL da Paraíba. Ele destacou a necessidade de aumentar o número de doadores.
8: A questão das doações de sangue, às vezes no Brasil, reduz o ritmo, e sobretudo nas questões de festejos com vários acidentes, e os bancos de sangue precisam estar sempre prontos para atender a demanda da sociedade.
6: A manutenção de estoques de sangue é essencial ao funcionamento do Sistema Único de Saúde, o SUS, já que ele é usado em procedimentos de urgência e emergência, cirurgias de média e alta complexidade, tratamentos de câncer, doenças hematológicas e atendimentos obstétricos. Ainda não há data para votação no plenário da Câmara do projeto que aumenta de 1 para 2 dias por ano o direito do trabalhador faltar ao serviço para doar sangue. Da Rádio Câmara, de Brasília, Antônio Vital.
5: Economia.
2: Permitir que cuidadores de pessoas com deficiência empreendam com um MEI sem a perda imediata do benefício de prestação continuada é o objetivo do projeto de Rafael Prudente, do MDB do Distrito Federal. O texto prevê um período de transição de 2 anos em que rendimentos de até 2 salários mínimos não entram no cálculo do benefício.
1: Rafael Prudente argumenta que a iniciativa estimula a formalização das famílias sem comprometer o amparo social. O parlamentar defende ainda a garantia de restabelecimento simplificado do auxílio caso o empreendimento do cuidador feche.
2: Professor Alcides, do PSDB de Goiás, propõe criar o Programa Nacional de Geração Distribuída com Créditos de Carbono para conectar pequenos e médios geradores de energia renovável ao mercado voluntário de emissões.
1: Professor Alcides explica que a medida preenche uma lacuna entre o marco legal da geração distribuída e o sistema brasileiro de comércio de emissões. Para ele, a unificação possibilita a geração de renda extra para famílias e produtores rurais, além de estimular novos investimentos em fontes limpas no país.
5: Transportes.
2: Comissão aprova a proposta que permite grupos considerados mais vulneráveis desembarcar fora do ponto de ônibus durante a noite, como explica a repórter Paula Bittar.
9: A Comissão de Constituição e Justiça da Câmara aprovou um projeto de lei que permite a mulheres, pessoas idosas, pessoas com deficiência ou mobilidade reduzida escolher o local de desembarque dos veículos de transporte coletivo urbano no período entre as 8 da noite e as 5 da manhã, respeitado o trajeto da linha. De acordo com o texto aprovado, o motorista deve observar as condições de segurança ao parar para o desembarque. O relator, deputado Áureo Ribeiro, do Solidariedade do Rio de Janeiro, descartou a possibilidade de a proposta ser discriminatória com relação a homens não idosos, tendo em vista que o objetivo é proteger as pessoas mais vulneráveis, não se tratando de discriminação sem justo motivo.
10: É uma medida que pode fazer uma diferença muito importante na rotina de quem depende do transporte coletivo, especialmente mulheres, idosos e pessoas que precisam caminhar por trajetos escuros ou considerados inseguros até chegar à sua casa. A proposta busca dar mais proteção e flexibilidade, permitindo que o passageiro possa desembarcar em um local mais próximo e seguro, respeitando as condições de circulação e segurança do transporte.
9: A proposta que permite a mulheres e pessoas idosas com deficiência ou mobilidade reduzida escolher o local de desembarque dos veículos de transporte coletivo urbano no período entre as 8 da noite e as 5 da manhã pode seguir agora para a análise do Senado, a menos que haja recurso para votação antes pelo plenário da Câmara. Da Rádio Câmara de Brasília, Paula Bittar.
5: Cultura.
1: Então Augusto, do PL de São Paulo, defende a criação do Programa Nacional de Proteção e Resiliência da Atividade Circense, chamado de Circo Seguro. Segundo o deputado, o objetivo é garantir apoio financeiro para reparar estruturas e equipamentos de circos destruídos por intempéries.
2: Pelo projeto de Capitão Augusto, o programa vai subsidiar a contratação de seguros e oferecer financiamentos com juros reduzidos para circos de pequeno porte. Para o parlamentar, a medida preserva uma tradição cultural e protege a renda de centenas de famílias.
5: Homenagem.
1: Dimas Fabiano, do PP de Minas Gerais, sugere a inscrição do nome de Francisco de Paula Vitor, o Padre Vitor, no livro dos heróis e heroínas da pátria. O deputado argumenta que o homenageado superou o preconceito e a pobreza para se tornar um dos religiosos mais venerados do estado.
2: Dimas Fabiano exalta a atuação do Padre Vitor na educação e no acolhimento dos mais necessitados na cidade de Três Pontas. O parlamentar considera o Beato um símbolo nacional de fé, resistência e solidariedade.
1: Termina agora o jornal Câmara dos Deputados, produzido pela Rádio Câmara, com trabalhos técnicos de Wellington Telles e apresentação de Val Monteiro e Luciana Vieira. Uma boa noite para você.
2: A Voz do Brasil está de volta amanhã. Boa noite.
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0: Mais uma vez, Mega Sena acumulou e agora soma 45 milhões de reais para domingo. Números sorteados: 05, 09, 11, 17, 18 e 38. Repetindo: 05, 09, 11, 17, 18 e 38. Subsídio de R$2,12 ao diesel deve ser mantido por 30 dias. Combate ao crime organizado lançou hoje operação em 7 estados, inclusive em Minas. Saiba mais. Apesar da recepção extremamente gentil e incomum de Trump, inclusive fazendo forte careta quando bombardeiros cruzaram o aeroporto na chegada de Xi Jinping, esperada visita do presidente da China aos Estados Unidos tem resultados indefinidos e incertos. O presidente da China, como sempre, ficou impassível, como se nada estivesse acontecendo no instante mesmo em que o estrondo dos aviões de combate acima da comitiva assustou a todos. O mesmo fato aconteceu em outra base aérea, quando Trump foi receber o presidente Putin da Rússia. Analistas mencionam que nada deixa de ser premeditado, preparado em ocasiões tão ensaiadas como essas. Veja as imagens da forte careta de Trump no @ Montes Claros com o Instagram da 98FM, no Facebook Montes Claros com Rádio Mock e no WhatsApp. Meteorologia mantém chuva na noite desta quinta-feira em Montes Claros, avaliada em 8 milímetros. Temperatura hoje e amanhã deve ficar entre 20 e 31 graus. Neste momento, nos estúdios da Rádio 98FM, no Alto dos Morrinhos, o tempo está parcialmente nublado, com temperatura em 23 graus, umidade relativa do ar em 73% e vento soprando a 6 km por hora. 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
0: De volta por aqui, programação 98 FM Boteco, é claro, vai até às 11 e você também curtindo. É só modão, companheiro. Alô, Zé Otávio, abraço pra você também, Toxinha e toda a turma.
10: Fala, meu irmão, boa noite. Manda alô aí pro padre Marcelo aqui. Tá aí com o padre Wes aqui tomando uma.
0: E é.
10: Manda uma moda boa pra nós aí. Ou forró, o que tiver.
0: É, sertanejo modão. Aí. Maria Carneiro, abraço pra você também, Aparecida, curtindo com a gente a programação 98. Virgínia, tudo de bom. O Itajaí em Nova Esperança, o famoso Tatá também tá curtindo com a gente. Aqui é a programação 98. Moacir, Ivelto e Turma de Glaucilândia, tudo de bom pra vocês.
11: Boa noite, Fabiano. Um alô pra nós aqui em Glaucilândia. Eduardo, Marcão e o Elton, toca pra nós aí. Rick Rene, mil vezes cantarei. Um abraço, amigo.
0: Valeu, companheiro. Mais tarde a gente manda, sim, bora de música.

0: Força do Amor, Rick Renner, na programação 98, teve Zezé de Camargo e Luciano, Vivendo por Viver. 10h20.
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10: 10:23.
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0: Grande alô por aqui no Boteco 98, Albino tá na escuta, Gaia, a turma de Periperi. Abraço também pra turma de Lagoinha na escuta, Wellington em Glaucilândia.
1: 10:30. 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
1: 10:32.
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1: Dez e 48.
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5: A calvície é a redução parcial ou total de cabelos, que pode ocorrer em ambos os sexos. Estão enganados aqueles que acreditam que a calvície é apenas um fator genético. Problemas relacionados à alimentação incorreta ou mesmo à higiene inadequada do couro cabeludo pode causar a calvície.

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7: 11 e 4. 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

0: 16.
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11: 11:49.
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0: 11:59.
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0: Meia-noite e meia.
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0: 17 para uma.
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3: 1 e 2.
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3: 2 e 1.
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0: 11 para as 3.
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3: 3 e 1. 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
2: 4 e 3.
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1: 4:30.
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1: 5 e 1.

0: Daí ouvimos Milionário e José Rico cantando Duas Camisas, um grande clássico da música sertaneja do Brasil. Antes tivemos, abrindo bem o programa de hoje, Léo Canhoto e Robertinho, Não Volte Jesus Cristo. 5:08 para você, um bom dia. Este é o Fino da Roça, o campeão de audiência, sempre com o melhor da música sertaneja. E claro, muita moda de viola com a sua participação por aqui. O programa fica ainda melhor. Portanto, peço que participe através do nosso WhatsApp 998009898. Você participa por mensagem de texto e também por mensagem de áudio. Mensagem de texto é quando você escreve, digita lá letrinha por letrinha, que formam as frases, as palavras que dão ideia do seu raciocínio lógico. Também, claro, você pode participar por mensagem de áudio. Mensagem de áudio é quando você grava sua voz, você dizendo, você falando, você anunciando. Porém, para participar por mensagem de áudio, tem algumas regrinhas a serem seguidas, que são essas. O seu áudio deve ter no máximo 15 segundos. Você deve dizer, bom dia 98, não precisa dizer o meu nome, não precisa falar a palavra locutor. Ah, sim, também não se pode fazer comentário se tenha conteúdo político partidário, nem comentário se tenha conteúdo publicitário. Conteúdo publicitário é quando você fala o nome de empresas, festas, eventos, nada disso. Caso você queira anunciar na maior e melhor emissora de rádio do norte de Minas, pode chegar, fique à vontade. A nossa equipe vai até você, ou você vem ao nosso escritório, vamos fazer aí uma proposta a você, e você, é claro, vai adorar, tenho certeza, já anunciar aqui na 98. Também não se pode fazer comentários que venham a ofender outras pessoas. Nada de apelidos que venham a ofender, a chincalhar, a zoar outra pessoa. Nada disso, tá bom? O programa já está no ar e começa muito bem. E é claro, com a sua participação fica melhor ainda. 5:10, bom dia, voltamos já. 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

0: da Fazenda, fechando bem mais um bloco aqui do Fino da Roça, que é o campeão de audiência. Antes ouvimos aí mais um grande sucesso, ouvimos Juliana Jardel cantando Sorriso Mundo, olha, melhor, Sorriso Mudo, e assim é o Fino da Roça com o melhor da música sertaneja e, claro, muita moda de viola. Alô pro Marquinhos da Policlínica, bom dia, amigos da 98, sextou, amigos, que Deus proteja o nosso dia, toca pra gente com o Rick Renner, nós trupica, mas não cai, ofereço pra todos os ouvintes do Fino da Roça, Marquinhos da Policlínica, valeu, Marquinhos, bom dia pra você, querido, e obrigado pela audiência. Quem mais do Fino da Roça?
1: Bom dia a todos, manda uma música aí pra nós aí, meu jovem, agora.
0: Aquele abraço pra você, Vanderlei Santos, e sempre ouvindo aqui a primeira e a número um, querido. Ah, bom dia, gostaria de ouvir Andorinha Machucada, oferecer pra minha esposa Fabrícia. Valeu, bom dia pra você, Geraldo. Alô, Fabrícia, bom dia. Alô para o Arley na comunidade Mumbuque e Laranjão, sempre ligado, ouvindo a primeira e a número um. Quem mais no fim da
2: noite? Bom dia, 98, dia. Bom dia, ouvintes, Antônio Gomes, Corpo Civil, toca pra nós a moda da mula preta. Eu ofereço pra todos os ouvintes, pra minha irmã Vera, no bairro Todos Santos, em Montes Claros. Tchau, obrigado.
0: Valeu, Tony. Bom dia pra você. Um grande abraço. Voltamos já. 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
1: Já estamos de volta com Teodoro Sampaio cantando O Gavião. 5:27, bom dia!

0: Tonico e Tinoco, Na Beira da Tuia. Também ouvimos Teodoro e Sampaio, O Gavião, e Assim é o Fino da Roça, que volta já. 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
0: Muito bem, já estamos de volta, 6 horas em ponto. Para você, um ótimo dia. Como é bom ter você por aqui. Ligado, ouvindo e participando do Fino da Roça. E vamos de alô para aquela turminha que ouve o Fino da Roça há muito tempo, uns mais de 30 anos. Rapaz. Tem alô pra eles, os amigos Graça e Pio no Cândida Câmara, também no Cândida Câmara, o amigo Manuel e a esposa Carmelita. Um ótimo dia pro Paulo da Copasa, a esposa Di, os filhos Matheus, Marcos, Leonardo, Paulo Henrique, a turminha de Santa Lúcia. Um ótimo dia pra amiga Terezinha do bairro Delfino Magalhães. Ei, Tê, bom dia pra você, querida. Também tem alô pro amigo Wagner e a esposa Sandra, os papais da Isadora. Um ótimo dia pro Edson Silva e família na Fazenda Cabeceira de Curral de Varas. Alô pro amigo Zoé e a esposa Vânia no Independência. Também tem um grande e forte abraço para os amigos, o Eli e a Marli no Campo do Meio. Também tem alô para os amigos Cleusa e Valdir na região do Rio Verde, sempre ouvindo aqui a 98, o Fino da Roça. Ah, também tem alô pro amigo Anderson Rossignol, a esposa Rosimeire, a tia Meire lá em Vila Nova, por lá também Pretinho, os filhos por lá também, o Juninho, bom dia a todos. Ah, aquele abraço, amigo Simval na Vila Nália, Cicinha no Vilage do Lago. Sempre ouvindo o Fino da Roça, campeão de audiência. Um grande forte abraço para os meus amigos e irmãos, o Fabiana Solange e o Natan no Esplanada. Também tem alô para toda a turma em Campos Elíseos, por lá amigo Benício, alô seu Bené. Por lá também Dona Chica e seu Vando, os pais do meu querido amigo Sambuquinha do Alto São João. Alô Sam, bom dia para você, para a esposa Vânia, o filho Otão Gabriel, um ótimo dia para o Justino Pezão e esposa Cleia. Abraço pro Wagner. Também tem abraço a toda a turma em Belvedere, região rural de Francisco Sá, onde mora a minha querida e amada mamãe. Alô, Dona Maria do Belvedere, um beijo para a senhora, te amo, te amo, te amo, minha querida e amada mamãe. Também tem alô pro companheiro da mamãe, o Severino. Também por lá em Belvedere, o amigo Biló e a esposa Fabiola, os filhos Christian e Vitor. Alô pra Dona Zilda. Alô, Dona Zilda, um cheiro pra senhora. Também tem alô pro seu Ataíde e também pro nosso amigo Léo do Belvedere. Aquele abraço também, gratuito em juramento, amiga Sandrinha, os filhos João, Lucas, Ebertil, Vitor e Samuel. Abraço para o padeiro Rafael, a esposa Kézia e a dona Iede. Aquele abração também para a turma em Glaucilândia. Alô para a Fia e Tezinho, amigo Bill, gata, a esposa Eugênia, as filhas, a Luciana e a Janaína. Abraço para Rosa e Pinhê, sempre na escuta. Também tem alô para o Raposinho, o neném Joaquimzinho da Fazenda, o Dãozinho do Leite. Aquele abraço para a mamãe Fran, né? E o seu filhotinho, o pequeno Anselmo, o neném Delícia. Abraço pra mamãe da Fran, a dona Consuelo. Alô pros taxistas, o Zuba e o Alexandre Mesquita. Alô, Xandinho, bom dia pra você. Também, claro, tem alô para o seu Luciano Bigode, o meu sogro. Alô, seu Luciano Bigode, bom dia pro senhor. Tá lá em Glaucilândia, se não tá, tá chegando em Glaucilândia a essa hora. Tá lá no táxi com o Zuba. Abraço pra vocês, bom dia e sempre ouvindo aqui a 98. É. Também tem alô pra turma do bairro Maracanã. Abraço pra turma do bairro Maracanã. Tem alô pra Dona Ivanete, o Arley, a vovó Tereza. Aquele alô para o Assunção no bairro Nossa Senhora de Fátima também. Claro, tem alô pro Dalton Doca no São Geraldo 2. O padeiro Edivaldo no bairro Maracanã, a esposa Patrícia, por lá o padeiro Cheirosinho. Alô pra Dona Dalva no Ciro dos Anjos. Dona Dalva, bom dia pra senhora. Também tem alô pra Georgina Guimarães e Lia Gonçalves, o Edgar Pereira. Forte abraço pra Dona Mara na Vila Atlântida. Também na Vila Atlântida o João Mancinho, o irmão da Dona Mara. O João Mancinho, a família Mancinho, né? O Alexandre, a Alexandra também, o Gustavo, bom dia a todos. Por lá na Vila Atlântida também, o Tony Botumirim, o Tony Cambuim. Um grande forte abraço pra Luísa no bairro Maracanã. E Lu, bom dia pra você, pra irmã Caçula. Alô pro Raimundo e turma na Fazenda Brejão, sempre na escuta do Fino da Roça. Também tem alô para o Paulo Preto do Barzinho no bairro Maracanã, esposa Solange. Também tem alô pro irmão da Solange, o Teobaldo, lá em Santa Bárbara. Aquele abraço para o Japão das Hortaliças também em Santa Bárbara. O Japão e a esposa, a Dete. Alô, Detinha, bom dia pra você. Abração para o Cláudio Taxista no Residencial Sul, a esposa Aline, os filhos, o Guilherme e Giovana. Abração para o pai do Cláudio, seu Zequinha. Abraço também para o Jocas, o Barzinho. Alô, Jocas, bom dia para você e para a esposa, campeão. Abração para a turma do bairro Major Prata. Alô para Sheila e Jober, Jober e Sheila. Aquele abraço para os amigos Dila e Fernando, lá no bairro Morada do Sol. Alô para a amiga Déia do Carmo. Valeu, Déia do Carmo, bom dia para você. Também, claro, tem um grande abraço para eles, lindos, maravilhosos, uns amores. Quem são eles? O casal 20 do Major Mônica e Marcelo. Marcelo e Mônica, bom dia para vocês, seus maravilhosos. Apaixonado por vocês, eu sou. É. Abraço para Mônica e Marcelo. Marcelo e Mônica, também para a filha Michele e a netinha Agnes, uma linda princesa Espoleta. 6:05 para toda essa turma e para você aí ouvindo aqui a 98. O padre Alessandro Campos cantando O Valor de uma Alma. Cuide bem da sua, viu?

0: Tá, aí ouvimos Cacique Pajé cantando Inquilina de Violeiro, antes o Padre Alessandro Campos, O Valor de uma Alma, e vamos de alô, né? Vai, Zoquinha.
1: Cadê?
2: Bom dia, Norrentinho. Vou falar Zoquinha do Major. Gostaria de ouvir a música César Menor de Fabiano, tá chorando por quê? E ofereço para todos os 98, tudo indo bem no seu prazo. Fiquem Deus os abençoe. Tchau e obrigado.
0: Sempre com Deus. Deus nos abençoe. Neureci, que vai.
3: Passa pra mim Ao Lado de Deus, com Rick Renner, Neureci Agra.
0: Quero ver esse toque já já. Um abraço pra você. Bom dia. Quem mais no fim da roça?
4: Bom dia, 98 FM. Eu quero ouvir a música Majestade Sabiá com Roberta Miranda. Ainda vou gravar essa moda pra Cabiboy, viu?
0: Tenho certeza que vai ficar muito bacana. O Cacabiboy manda muito bem. Quem mais? Bora, Assis.
5: Bom dia, 98. Bom dia, triatleta Pereira, motorista aplicativo rodando pro Montes Claros. Sextou. Que Deus nos dê um excelente dia, cheio de paz e de alegria a todos nós. Um bom dia.
0: Bom dia, Pereira. Um ótimo dia pra você, campeão. Alô pro Valdeir do Cidade Industrial. Valeu, Valdeir, bom dia pra você.
6: Bom dia, 98, primeiro, número 1, sou Paulo Neto, desse Montes Claros, uma abençoada, iluminada sexta-feira, que Deus nos proteja. Amigo, gostaria de ouvir Ausência, Iha, sextou.
0: Iha, voz quase não sai. Bom dia, turma da 98, aqui é o Jerry do bairro São Judas. Ah, toca, por se possível, eu gostaria de ouvir Marciano com Rick, a música Vida Real, ofereço pra minha esposa Karine. Abraço pra você, Jerry. Alô, Karine. Bom dia, queridos. Obrigado pela audiência. Quero ver esse toque daqui a pouquinho, viu? Vou pesquisar aqui agora. Quem mais no fim da roça?
7: Bom dia, grande Rádio 98 FM. Graças a Deus chegou mais um final de semana. Sextou. Aquele grande abraço.
0: Abraço pra você.
7: Vamos embora, vamos trabalhar.
0: Bora trabalhar. Esse é o Nadson. Alô, Nadson, bom dia pra você. O papai do Christian e do Tardelli, bom dia pra vocês. Sempre ouvindo aqui a primeira, número 1. Alô, Alexandre Mesquita. Valeu, Xandinho. Bom dia pra você, campeão. Bora correr pro intervalo. Voltamos em instantes com muito mais músicas, mais alô, claro, um monte de participações. E você fique aí ligado ouvindo aqui a primeira e a número 1. 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
3: Muito bem, já estamos de volta. Alô pra tia Vani no bairro Santo Inácio. Alô, tia Vani, bom dia pra você. Ah, bom dia, meu considerado. Toca moda aí pra nós, para os passageiros, para os meus passageiros, para o meu amigo Deba, também pra Nayá, Nayá e a Delícia. Partiu Montes Claros, Nayá e a Delícia. Eu não entendi essa parte da e a Delícia não, viu, o Valtinho taxista? Explica esse negócio aí. Rapaz, tá certo isso. Abraço, passageiros, o amigo Deba, Nayá e a Delícia. Partiu Montes Claros. Ô Valdinho, é melhor você explicar, viu? É. Tem que explicar, são e anda logo, senão esses cabas casados com mulher baixinha, eu não. Ele tá digitando lá com pressa, coitado. Daqui a pouco escreve tudo errado. Morrendo de medo. Essa hora dos dedos devem estar escorregando pela tela, igual. Nayá e a mostra é delícia. Nayá e a mostra é delícia. Eu não entendi nada. Bulhufas de nada, Valtinho. É melhor você se explicar. Opa, bom dia, amigo. Ah, estou ligadinho na 98. Ah, sim. Deus abençoe você grandemente. Você mora em meu coração. Georgina Guimarães, do Edgar Pereira. Estamos com uma caravana, só família. Pensa numa festa boa, direto a Porto Seguro. Olha que maravilha, ouvindo pela internet. Abraço pra vocês, queridos. Que o bom Deus abençoe a viagem de vocês, na ida, na volta, onde quer que estejam, tá bom? Abraço, Georgina Guimarães, toda a família. Alô pra ela, Rosângela Estefânia, a Tiquinha lá de Mucambo. Alô, Tiquinha, bom dia pra você. Abraço pro Marcones Construtor. Alô, Marcones, bom dia pra você. Sextou, campeão, tô por aqui, viu? Ligadinho na melhor. Toca aqui pra nós, o Padre Zezinho, Jovem Galileu. Quero ver se toco mais adiante, um ótimo dia. Alô pra amiga Nívia, na Rua 7 do bairro Major Prates. Alô, Nivinha, bom dia pra você, querida. Obrigado pela audiência. A próxima música foi pedida por ele, o amigo GL mais L. É o Gera Lindão, ainda mais lindão, o maior representante da beleza masculina. Alô, Gera, bom dia pra você, campeão. 6:26.

0: interpretando a loira do carro branco, fechando bem este bloco, e vamos de mais alô, né? Alô pra turminha que tá por aqui ouvindo e participando do Fim da Roça. Tem alô pra amiga Neide Alves do bairro Eldorado, ela curtiu muito essa música, inclusive. Alô, Neidinha, bom dia pra você, sempre ouvindo aqui a primeira e a número um. Quem mais tá no Fim da Roça? Ah, sim, tem alô aqui para o amigo, a nossos amigos, a Fernanda Monique. Alô, Fernanda Monique, bom dia pra você, pro seu filhotinho Lorenzo, que tá aqui na foto com um sorrisão lindo e maravilhoso. Dona Irene, beijo pra senhora, bom dia, e sempre ouvindo aqui a 98. Quem mais? Bom dia, um abençoado dia pra todos nós. Manda aquela aí do Daniel pra gente, aquela música chama Proposta, né? Alô, Antônio Arlon, essa é boa, campeão. Alô pra ela, pra nossa amiga e ouvinte, também vizinha aqui da rádio, né? A Jaque, aqui no bairro Morrinhos. Ei, Jaque, bom dia pra você, querida. Obrigado pela audiência de sempre. O Fim da Roça volta em instantes com mais músicas, mais alô e, é claro, mais participações. Fiquem ligados, ouvindo aqui a primeira número um. O Fim da Roça é o campeão de audiência sempre com o melhor da música sertaneja pra você. Fiquem ligados, o Fim da Roça é o campeão de audiência. Voltamos já, é rapidinho. 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

0: Ramones e Camargo cantando Caboclo Magoado. Antes tivemos Ataíde Alexandre e a linda música Valeu. E vamos demais. Alô pra turminha que tá por aqui ouvindo e participando do Fino da Roça. Ah, cadê o áudio da Virgínia, hein? Cadê o áudio da Virgínia? Tem aqui?
1: Bom dia, 98.
0: Bom dia, Virgínia.
1: Eu gostaria que ela faça a música Vai Dar Tudo Certo, de Zezé Camargo Luciano, pra Josefina, que é o Ciro dos Anjos, e pra Virgínia, Ketan, Viviane, Fernando, Enzo, Iana, Sofia e Luísa, pra Ricardo e família. E pra Virgínia, obrigado, 98.
0: Valeu, um grande abraço pra você, Virgínia. Alô, dona Suzana, aquele abraço do Ricardo, toda a família, sempre ouvindo a primeira, a número 1. Quero ver se toca daqui a pouquinho a música de vocês, viu? Quem mais? Bora!
2: Bom dia, 98.
0: Dia.
2: Manda aí pra nós, Pedras de Mirosmar.
0: Eita.
2: O que eu gosto é do estrago.
0: Eita, você gosta da bagaceira. Ah, seu menino, bom dia, Eliezer. Bom dia, toca.

dia, turma da 98. Abraço para todos os colegas de trabalho aqui na obra em Glaucilândia. Gostaria de ouvir Chuva na Serra. Obrigado, Deus abençoe a nossa sexta-feira. É o Wellington. Alô, Wellington, bom dia para você. Bom dia, alô pra família Show, a Gizinho, o Edilson, Tiaguinho no Vitória 2. Bom dia, queridos, obrigado pela audiência. O meu amigo Dart Lucas, da Cantina do Dart, postou. Bom dia, ofereço a música de Anjo Giovanni, Eu Busco Uma Estrela, tem especial pra minha esposa Júnia, minha rainha Júnia. Alô, Júnia, bom dia pra você, valeu, Dart Lucas. Aquele abraço, queridos, obrigado pela audiência. Bom demais tê-los por aqui. Bora correr pro intervalo, voltamos em instantes. 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

0: Rick Renner cantando Ela é Demais, fechando bem este bloco que também teve Gian Giovanni, Eu Busco Uma Estrela. Valeu, Dart. Alô, Júnior, bom dia pra vocês. Abraço, amigo Neto do bairro Acácias, Neto, na esposa Nalva e o filhotinho Natan. A família Trezena e sempre por aqui. Ele já postou aqui a sua tradicional nota de guitarra. Au! Valeu, Netão, bom dia pra você. Bom dia, aqui é na... Bom dia, Turma 98, aqui é Gilberto Alves. Manda a próxima música para o meu pai, Tuniquinho, no bairro Esplanada. Está sempre ligado, ouvindo a 98. Alô, seu Tuniquinho, bom dia pra você. Alô pra amiga Adneia, também pro seu irmão Adnan, ouvindo pela internet lá em São Paulo. E tem alô pra Ana Júlia, netinha da Adneia, né? Ana, beijo pra você, sua maravilhosa, e sempre ouvindo aqui a 98, que é bom também. Bom dia, eu gostaria de ouvir a música Indiazinha. Indiazinha, manda um alô aí pra mim, Jane Nacula Mangabeira, especialmente pros caçambeiros, amanhã é o dia deles, hein? Ah, pra turma da 11ª região da Polícia Militar de Minas Gerais. Alô, Jane, bom dia pra você. Alô, minha puliçada pra cima deles. Quem mais no fim da roça? Ah, tem, ah, sim, a Fernanda Monique, a mamãe do Lourenço, postou aqui uma foto do Lourenço tomando um café com um pão gigantesco, maior que ele, esse pão. Alô, Lourenço, bom dia pra você, seu cheirosinho. Que maravilha. Quem mais no fim da roça? Bom, um dia abençoado a ti, toda a família 98, é o Osmar Afonso. Alô, Osmar Afonso, bom dia pra você. O Fernando Anjo do Futuro mandou um áudio gigantesco aqui. Vou ouvir antes, né? Rapaz. Alô para o nosso amigo ouvinte, o Valmir. Alô, Valmir, taxista de Capitão Inês. Ele postou um pequeno vídeo. Cadê o vídeo? Aqui. Sim, eles estão na estrada. E lá na frente, no carro branco, né? Tá o Valtinho. Alô, Valtinho, taxista. E a legenda do vídeo do Valmir é: olha ele aí, o moço do campinho de futebol. Estamos a caminho de Montes Claros. Mande alô para nós. Sextou. Estica. A música pode ser a próxima. Valeu, Valmir. Abraço pra você. Alô, Valtinho. Bom dia para vocês, queridos. Obrigado pela audiência. Anta de acho.
1: Bom dia, 98. Quem tá falando é Dedê. Mandar uma música aí, pão de queijo, para toda a minha família, para todos os independentes e para vocês. Deus abençoe, 98.
0: Meu Deus. 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
2: Muito bem, já estamos de volta com mais músicas, mais alô e mais participações. 7:51 pra você, um bom dia. Vamos de mais alô, quem mais? 15 segundos, bora.
3: Agora bom dia, 98, eu gostaria de ouvir uma música de Rick Renny. Eita. Mãe, ofereço para a minha amiga Betinha, aí em Montes Claros. Ofereço pro pessoal da Vila, pessoal de Laranjão.
2: Valeu, bom dia a todos, um grande abraço a você, Maria Ramos. Ah, bom dia, mande um alô, porque ela tá aqui escutando, né? Ah, sim. Alô pro amigo Nilson. Alô, Nilson, famoso vigilante Nilson. Bom dia. O homem que toca o homem, a comparação do homem com a espingarda pro João Dedinho, o homem do alambique na esplanada. Ele gosta daquele trevo de Capitão Enéas, viu? Ele gosta do trevo de Capitão Enéas. Aquele abraço pra você, João Dedinho. João Dedinho por causa da cachaça, né? No meio de cachaça com o dedo. Quem mais?
4: Bom dia, 98 FM, Andrezão. Um alô pra todos os ouvintes, todos os taxistas. Vambora!
2: Bora! Né?
4: Sextou, galera!
2: Sextou!
4: Vamos levantar, galera! Valeu, 98 FM, o fim da roça!
2: Valeu! Melhor. Valeu, Andrezão!
5: Bom dia, 98. Toca aquela moda pra nós apaixonada aí, hein? Um pouco hoje você toca. Tamo por cá na Ola do Lago, município de Grauciliano. Estica, 98.
2: Estica! Daniel cantando Proposta.

0: Leonardo cantando Copo de Vinho, fechando bem esse bloco. Alô, Neidinha, bom dia pra você. Alô pra amiga dos Anjos. Alô, dos Anjos, bom dia. Sempre ouvindo aqui a primeira e a número um. O neto do Bairro Acácia está aqui mandando alô pro Nilson Papada do Esplanada. Alô, Nilson, bom dia pra você. Sempre ouvindo a 98. É o Vigilante Nilson, né? Abraço pra vocês, bom dia. E sempre ouvindo aqui a primeira e a número um. Quem mais no fim da roça? Bora, Fran.
1: Bom dia, 98.
0: Dia.
1: Aqui é Betânia. Betânia. Santo André. Manda um abração pra todo mundo lá de Santo André. Pra Vladimir aqui em Montes Claros. Tá aqui junto, coladinho no rádio, ouvindo a 98.
0: Valeu, bom dia a todos. E sempre ouvindo aqui a primeira e a número um. Ah, bom, bora correr pro intervalo. Vale, né? Voltamos em instantes com muito mais músicas, mais alô e mais participações. Não saia daí. É rapidinho. Lembrando que o Fino da Roça é o campeão de audiência. 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Voltamos em instantes.
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0: 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Com a chuva na noite de sexta-feira, acompanhada de ventos fortes, árvores caíram na rodovia 122, no trecho de Janaúba. Houve engavetamento de 3 veículos. Noticiado em Brasília, abre aspas, subsídio de R$2,12 ao litro de diesel deve ser mantido por 30 dias, fecha aspas. A notícia foi divulgada pelo ministro do Orçamento, segundo a Agência Brasil. Dinheiro esquecido no fundo PIS/PASEP, quem pedir a devolução até quarta-feira receberá no dia 26 de outubro. Depois de setembro de 2028, o valor será levado pelo Tesouro Nacional. Mais uma vez, a Mega Sena acumulou e agora soma R$45 milhões para domingo. Ninguém acertou. Números sorteados: 05, 09, 11, 17, 18 e 38. Em dia de nervosismo no mercado doméstico e externo, o dólar aproximou-se de R$ 5,20 e fechou no maior nível desde o fim de agosto. A bolsa caiu quase 1%. De domingo a quinta-feira, região de Montes Claros deve ter calor entre 35 e 36 graus, com mínimas em torno de 19 graus. Depois, há uma rodada de chuvas antevistas entre sexta e domingo. Neste momento, a temperatura é de 23 graus, sol nos estúdios da Rádio 98 FM em Montes Claros. A umidade do ar está em 75%, com ventos a 8 km por hora.
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2: Muito bem, já estamos de volta, 8:12, eu disse 8:12, bom dia pra você, onde quer que esteja, o nosso muito obrigado pela audiência. Maria, você vai.
11: Bom dia, abençoado 98, quero ouvir a próxima música, eu ofereço pra todos os meus clientes, todos ouvindo da rádio, obrigado.
2: Valeu, Maria Aparecida, bom dia pra você. Bom dia, amigo, aqui é a Leninha da Vila Ipiranga. Alô, Leninha, bom dia pra você. Alô, Binha dos Salgados, bom dia, campeão. Andréia, sua vez,
12: bom
2: vai.
12: Bom dia, Rádio 98, bom dia. Tô ligada na programação, quero mandar um beijo pro meu esposo Luiz. Amor, que Deus te abençoe. Bom dia, um beijo. Com carinho da sua esposa Andréia. E um beijinho da sua filha Giovana.
2: Valeu, bom dia a todos. Alô pra Girlene, hein, Capitão Enéas. Alô, Gio, bom dia pra você. Bom dia, mande uma música bem bonita pra minha mãe, Dona Licota, no sítio São Cristóvão, obrigado. Alô, Dona Licota, bom dia pra senhora, beijo pra senhora, Dona Licota. Valeu, Jaqueline, um grande abraço e sempre ouvindo aqui a primeira e a número um. Bom dia, seu menino, um bom dia muito especial pra ela, minha mamãe. Ah, benção, mãe. Alô, Dona Neide, abraço pra senhora e sempre ouvindo aqui a 98, a turma do sítio, Nossa Senhora, como é que é o nome do sítio? Esqueci, agora eu perdi. Bom, esqueci o nome do sítio. Abraço pra você. Bom dia, Rafa. Bom dia pra esposa Kelly. E sempre ouvindo aqui a 98. Quem mais no Fino da Roça?
13: Bom dia, 98. Deus dia. Abençoe o nosso dia.
2: Amém.
13: Que é Paulo Pedreiro.
2: Paulo
13: Pedreiro. Toca aí a loura do carro branco pra mim.
2: Toquei mais cedo no bloco de 6:30 de hoje.
13: Fazendo um favor.
2: É.
13: Obrigado. Bora que sextou. Bom
2: sextou.
13: Dia.
2: Bom dia.
13: Um ótimo dia pra todos os ouvintes.
2: Valeu, bom dia pra você. Bom dia, com alegria, turma da 98 do Fino da Roça. Ah, aqui é Lourenço do. Aqui é Lourenço. Aqui é Lourenço de. Como é que eu não entendi? Pera aí, deixa eu ver se eu entendi. Lourenço. Aqui é Lourenço da Vila Prudência, em Cariacica, Espírito Santo. Música especial pra todos os ouvintes. Valeu, um abraço pra você, Antônio Lourenço, sempre ouvindo o Fino da Roça. Bom, a próxima música vem com o Eduardo Costa e vai pra ela aqui que postou. Bom dia, meu irmão André Marques Santana. Yes! Cheguei, estou na área, ouvindo a melhor rádio e o melhor programa de todas as manhãs. Toca a moda pra gente, Eduardo Costa, e mande um alô para o meu irmão Frank Santana, a Patrícia, cunhada, também pra Iudete, Silvinha, Alzinho, Dartson, Camila, e pra ela, a grande Dona Nildia, que é sua irmã Fran Santana. Alô pra minha irmã Fran Santana e toda a minha querida e amada família Santana. Fran, beijo pra você. Mamãe Nildia, um grande beijo pra senhora. Alô, Frank, bom dia, irmãozão. Aquele grande abraço a toda a família Santana, que eu amo de paixão. Vamos mais músicas? Eduardo Costa cantando Me Apaixonei. 8:14. Bom dia!

0: Te Amar é o meu motivo 10. Pedro e Benício cantando o motivo 10. Antes, Eduardo Costa, Me Apaixonei. Lembrando que esta música que acabamos de ouvir, motivo 10, tem alô pra Kelly ligada, ouvindo aqui a 98, o Fino da Roça. Valeu, Kelly, bom dia pra você. Ah, sim, a minha irmã Fran Santana pediu Eduardo Costa, Me Apaixonei, e ouviu e curtiu muito aqui na 98, né? Valeu, Fran, bom dia pra você. Quem mais? Alô dos Anjos, bom dia, sempre ouvindo o Fino da Roça. Alô pro Matheus que postou, bom dia, toca pra gente, sextou com o Leonardo, obrigado. Ótima sexta-feira pra todos nós. Valeu, abraço a você, Matheus, torneiro mecânico, sempre ouvindo aqui a 98. Vai, Flávio Cristiano, você.
1: Fala, meu amigo, bom dia.
0: Dia.
1: Manda, por favor.
0: Lá vem.
1: A música Escolta de Vagalumes.
0: É, boa.
1: Pode ser com Sérgio Reis?
0: A versão maravilhosa de Rick René, ele pede com Sérgio Reis, Nazareto.
1: Pra Joelito, com Ederson, Lucas, Noeli e Rogério, na Plaine Ribeiro.
0: Valeu, bom dia pra você, Flávio Cristiano, sempre ouvindo aqui a 98. O papai da Valentina, o maridão da Aline, e sempre ouvindo o Fino da Roça, que é bom também. Ah, sim, quem mais tá por aqui? Opa, bom dia! Um abraço hoje vai de Malu para o Papito. Bom dia pra você. Alô, Malu! Abraço pra você, pro Papito e toda a turma ouvindo aqui a 98, que é bom também, né? Bora correr pro intervalo, voltamos em instantes com muito mais músicas, mais alô e mais participações. Não saia daí. 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
5: Andrade Colchões informa a hora. 8h29, bom dia.
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5: Muito bem, já estamos de volta com mais músicas, mais alô e mais participações. Como é bom ter você por aqui, sempre ouvindo a primeira e a número um. Opa, quem mais está no Fino da Roça? Bora!
8: Bom dia, bora, meu amigo. Bom dia, galera da 98.
5: Dia.
8: Leandro, Rourão do Maracas.
5: Ô, Leandro!
8: Sextou, papai. Manda um alô pra nós aí. Tudo bom.
5: Valeu, bom
8: Vamos
5: dia
8: pra cima.
5: Bora! E ele postou uma selfie com a legenda, o mais lindo. Bom, se a sua mãe falou, se a esposa falou e a filha falou, quem sou eu pra poder falar algo contra, né? Mas tudo bem, continua aí iludido. Bom dia pra você, Leandro. Quem mais no Fino da Roça?
9: Bom dia, 98, manda um alô pra todo nós de Minas e pra meu amigo Cássio aí na fazenda Santo Antônio, em Taboal.
5: Cássio.
9: E todo o pessoal lá da rua Padre Rocha, Montes Claros, valeu, de bocão.
5: Valeu, bom dia pra você também. Quem mais tá no Fino da Roça? Agora vai. Agora
10: bom sim, dia, né? 98, bom eu dia. Gostaria de ouvir uma música de Rick Renner oferecer pra Messias no Camarinhas.
5: Messias em Camarinhas.
10: Oferecer pra Lurdinha no Jardim Primavera.
5: Também, Lurdinha.
10: Que é neguinho da Santa Teresa, então bom dia.
5: Valeu, Zé Geraldo, neguinho da Santa Teresa, bom dia pra você. Ele postou aqui a foto de um carrinho de mão, uma carriola, né, conhecida como carriola, o carrinho de mão, cheio daquele coquinho azedo, aquele amarelinho, a boca cheia d'água. O suco desse coquinho é o melhor suco do mundo. Nossa senhora! A boca chegou encher d'água, só de imaginar. Quem mais tá no Fino da Roça? É o Jardson Gomes? Alô, Jardson Gomes, bom dia pra você, querido. Peraí, Jardson Gomes não é o Jal? Alô, Jal, aquele abraço pra você, querido. E obrigado pela audiência. Bom demais ter você por aqui. Peraí, Jal não é aquele que é o de menor? Alô, Jal, bom dia pra você, querido. Sempre ouvindo aqui a primeira e a número um. Bom demais ter você por aqui. Cadê o áudio dele, hein? Ah, perdi? Mas rapaz, eu não acredito no negócio desse. Ah, também não, não de novo, não outra vez. Não, também, não, também. Eita, e agora? Agora sim eu encontrei, né? Vai de menor, você. É o Gira que falou, viu? Eu não tenho nada com isso, Jardim.
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5: Yes!
6: Sextou.
5: Sextou.
6: Vamos que amanhã é dia de botar a cabra pra berrar, viu?
5: É mesmo?
6: Ó, eu tava sumido aí, tentando receber aquela continha antiga de gelo, mas tá difícil, viu? Vamos pra cima.
5: Valeu, bom dia pra você. Já é o Jardim, é o de menor. Vamos de mais músicas. Rick Renner cantando Escolta de Vagalumes. E essa música vai em especial para toda a turma ouvindo aqui o Fim da Roça. Em especial para o amigo Webert. Alô, Webert, bom dia para você. O Joelinton. Alô, Joelinton. Também o Lucas, o Rogério e a Noeli, turma lá da Mega Norte. Bom dia para vocês. Alô, Flávio Cristiano. Rick Renner, Escolta de Vagalumes. A roupagem dessa música, a roupagem nova nessa música que o Rick colocou, ficou muito bacana. A quantidade de instrumentos, primeira e segunda voz em concílio perfeito.

0: aí ouvimos Ed Brito e Samuel cantando Toda Mulher. É, a Michelle e a Lu gostou muito dessa música, né? Gostaram dessa música. Também ouvimos aí Rick Renner, Escolta de Vagalumes. Que música que ficou bacana. Bom, e assim é o Fino da Roça que volta em instantes. É rapidinho, saia daí, ó. 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
0: 8h42.
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0: 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Informa a hora. 9:13.
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7: Um
0: Muito bem, já estamos de volta. Alô pro amigo baiano. Alô, baiano pedreiro. Bom dia pra você aí na obra, trabalhando e ouvindo aqui a primeira e a número um. O papai do Isaac, um lindo garotão. Valeu, baiano. Abraço pra você, amigo. Um ótimo dia. Também tem alô pra Silvia da padaria Império do Pão, né? Alô, Silvinha. Bom dia pra você e pra toda a turma da padaria Império do Pão. Um ótimo dia, queridos. Obrigado pelo carinho e pela audiência. Valeu, Silvinha. Abração pra você. Quem mais tá no fim da roça? Tem alô pro Carl Silva Local. Bom dia, campeão. Sempre ouvindo aqui a 98. Quem mais no fim da roça? Agora foi? Agora sim foi.
3: Bom dia, meu povo.
0: Meu Deus.
3: Bom dia. Sextou com alegria, com Jesus no coração. E a melhor rádio, os melhores ouvintes. Né, meu pão de queijo? Bora, bora?
0: Vai, vai, vai, mexendo quem tá quieto. Horroroso. Quem mais tá no fim da roça? É o Fernandão Hoje do Futuro. Bora, Nando, você vai.
7: Bom dia, bom dia. Bom dia. A primeira e a número um. Quero sempre parabenizar esse programa maravilhoso. Lembrar as pessoas que elas estão confundindo.
0: Olha. Né?
7: A 98 com o Bombonieri. A gente sabe que a Bombonieri é um doce de rádio. Mas, todo dia o pessoal falando: cadê o bombom? Cadê o bombom? Bom dia, Fernandão Hoje do Futuro. Fui. Calma, calma, calma, meu amigo. Você sabe que eu te amo.
0: Vai, vai, vai mexendo quem tá quieto. Eu não digo é nada. Vai, vai. Só vou dar corda. Bom dia, aqui é o Denis, motorista de aplicativo. Toca a música Perto de Deus com Rick Renner. Um abraço pra você. Valeu, Valdeni Denis. Um ótimo dia pra você, queridão. Um feliz dia pra todos os ouvintes. Postou aqui a Fernanda Alves. Valeu, Nanda. Bom dia pra você. Sempre ouvindo a primeira e a número um. Ah, o áudio da Vera. Bora, Vera, você. Yes.
8: Passando aqui pra desejar uma abençoada sexta-feira, todo mundo, especialmente toda a equipe 98.
0: Obrigado.
8: Valeu, 98. Tô aqui sempre ligadinha nesse programa maravilhoso.
0: Valeu, bom dia. Boa recuperação pra você. A nossa amiga ouvinte, a Vani Silva, postou: bom dia, estamos aqui, eu e a minha irmã, hoje é aniversário dela, né? A Laide. Alô, Laide, bom dia pra você. Ela postou: manda um alô pra ela e toca pra gente a música Do Outro Lado da Cidade, com Zezé e Luciano. Ah, e Guilherme Santiago, né? Zezé e Luciano cantando com Guilherme Santiago, Do Outro Lado da Cidade. Alô, Laide, bom dia pra você. Parabéns, toda a felicidade do mundo. Valeu, Vani.

0: Eu não digo é nada. Evandro Júnior cantando com Diego e Vitor Hugo, Caí na Sua Lábia. Antes teve Guilherme e Santiago cantando com Zezé e Luciano, Do Outro Lado da Cidade. E assim é o Fino da Roça, com o melhor da música sertaneja, de moda de viola. Ah, é claro, com a sua participação sempre, né? Alô para o nosso amigo Anderson Reboque, Uber do seu veículo. Valeu, Anderson. Bom dia pra você, campeão. O Fabinho tá por aqui. Bom dia. Se possível, toque pra gente Deus é Caipira com Eduardo Costa e manda aquele alô pro Maurício Celeiro, lá no Parada Serrana. Valeu, bom dia a todos. Voltamos já. 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
0: 8:58.
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0: 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Com a chuva na noite de quinta-feira, acompanhada de ventos fortes, 7 árvores caíram na rodovia 122, no trecho de Janaúba. Houve engavetamento de 3 veículos. Noticiado em Brasília, abre aspas, subsídio de R$2,12 ao litro de diesel deve ser mantido por 30 dias, fecha aspas. A notícia foi divulgada pelo ministro do Orçamento, segundo a Agência Brasil. Dinheiro esquecido no fundo PIS/PASEP. Quem pedir a devolução até quarta-feira receberá no dia 26 de outubro. Depois de setembro de 2028, o valor será levado pelo Tesouro Nacional. Mais uma vez, a Mega Sena acumulou e agora soma R$ 45 milhões de reais para domingo. Números sorteados: 05, 09, 11, 17, 18 e 38. Em dia de nervosismo no mercado doméstico e externo, o dólar aproximou-se de R$ 5,20 e fechou no maior nível desde o fim de agosto. A bolsa caiu quase 1%. De domingo a quinta-feira, a região de Montes Claros deve ter calor entre 35 e 36 graus, com mínimas em torno de 19 graus. Depois, há uma rodada de chuvas antevista entre sexta e domingo. Neste momento, a temperatura é de 26 graus. Sol e nuvens, mais nuvens do que sol nos estúdios da Rádio 98 FM Montes Claros. A umidade do ar está em 63%, com ventos a 18 km por hora.
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10: O aumento da massa muscular aprimora o desempenho esportivo, aumenta a proteção dos ossos e articulações, melhora da estética e modelagem do corpo e melhora do condicionamento físico. Esporte e atividade física colaboram para ganhar massa muscular. Contudo, o treinamento resistivo, exercícios com peso no qual há uma resistência, como a musculação, é a forma mais eficiente para aumentar o volume da massa muscular.

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7: Já estamos de volta com mais músicas, mais alô e mais participações. 9:05 para você. Um ótimo dia. Alô pro amigo Ney. Alô, Ney. Sempre ouvindo aqui o Fino da Roça. Abraço pra você. Bom dia. Alô pro Carlúcio, Vera, Daiane, Carlos e turma no Santos Reis. Valeu, amigo. Fiquem com Deus. Sempre ouvindo aqui o Fino da Roça. Ah, quem mais, hein? Bora, seu menino. Bora, menino, velho. Você.
8: Bom dia, 98. Fala comigo, mais velho, Marcelo Aconchê. Chegou do ataque, manda uma moda boa pra nós aí, parceiro. Ofereço pra todos os ouvintes, tá, meu pai Antônio de Eva. É isso aí, tchau, obrigado, pura bucha e tudo de bom. Avisa lá que amanhã é dia.
7: Amanhã é dia do chuá, hein?
9: Bom dia, 98. Dia. Fala, Catiano, tudo bem?
7: Oi, uma
9: abençoada seja na sexta-feira,
7: amém.
9: Mais um final de semana chegando.
7: Amém de novo.
9: Manda a próxima música pra nós aí, por favor.
7: Aquele abraço pra você, Cate.
10: Manda um alô pra nós em 98 aqui no Bituruna.
7: Todo mundo em Bituruna.
10: Construção aqui.
7: Boa, garoto.
10: Toca pra nós aí, liga lá em casa.
7: Eita.
10: Pra nós aí.
7: Ah, valeu, bom dia pra vocês. Quem mais?
11: Bom dia 98, bom dia Linda Roça.
7: Dia.
11: Sextou. Quando tem sucesso aí pra nós? Free.

Cadê a... Eu não encontro agora que eu preciso. Mas, rapaz, eu não digo é nada. Cadê, gente? Não acredito que eu vou perder essa oportunidade. Mentira. Rapaz, será que tá certo isso? Tá nada, né? Homem de Deus. É, vou perder a oportunidade. Caraca, meu. Não acredito. Aqui, achei. Agora vai, né?

Tá, e ouvimos Na Máquina do Tempo da 98, Chubby Checker cantando Let's Do It Again. Vamos lançar tudo de novo, né? Ah, antes teve Marcos e Belucci cantando Pena Que Você Já Namora. Ah, e voltamos já com muito mais músicas. Fique ligado, ouvindo aqui a primeira e a número 1. É rapidinho! 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

0: mexer com as cowgirls? É um problemão. Problemão. Daí a Alice Just cantando Cowgirl, também ouvimos Rio Negro e Solimões cantando com Alan Jackson. Ah, fui eu, tal, tal, Street. Linda música, né? Boa. Não, Paula Maria, não faça isso não. A Paula Maria, que trabalha na cantina da escola do Narciso, postou aqui a foto da merenda das crianças de hoje. Sanduíche de pão com frango, cenoura, abobrinha e suco de acerola. E ela... Ó, a boca cheia, não faça isso não. Desses sanduíches aí, eu comeria pelo menos uns de 9 a 15. É. E as pessoas ficam pensando assim: ah, ele tá brincando, ele tá zoando, né? Esse gordinho aí. Mexe com nós gordinhos, mexe. Fala é nada. A gente põe é pra arrebentar mesmo. Opa, bom dia. Aqui é o Marcos Rony do Renascença. Mande um alô aí pra Janete na Vila Tiradentes, o Adilson Júnior no Jaraguá. E toca pra gente Rick Renner. Ofereço pra todos os ouvintes da 98. Ah, e amanhã é o dia do chuá, viu? Amanhã é o dia do chuá, isso mesmo. Disse tudo. Ah, bom dia, meu irmão. Hoje tô só correria. Bom e abençoado dia a todos. Postou aqui o Mike Alencar. Alô, Mike Alencar, bom dia pra você. E tem um grande abraço pro Leolino. Alô, Leolino Cardoso, bom dia pra você, campeão. Sempre ouvindo o Fim da Roça. E esse áudio pra gente pro intervalo. Bora, seu menino.
1: Bom dia, 98. Tô ligadinho no Fim da Roça. Isso aí. É bom demais acordar cedo e escutar o Fim da Roça. É um bom fim de semana pra vocês aí da 98. Pra todo mundo que tá ligadinho no Fim da Roça.
0: Valeu, bom dia pra você. Você sempre ouvindo o Fim da Roça, que é bom também, né? Você já está com a boca cheia d'água. Pior que é verdade, viu, dos anjos? Não, mas também mostrar comida pra nós gordinhos a essa hora da manhã? Paula Maria não vai nem beirar as portas do céu desse jeito. 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

0: Danilo e Davi cantando Não Sou Terapia. Antes teve Rick Renner cantando Sextou. E nesta sexta-feira vou chamar agora ele, que está sempre aí nas melhores promoções. Alô, Rafa, bom dia!
1: Fala, meu queridão! Bom dia, André, tudo bem? Sextou?
0: Bom dia, sextou, Rafa.
1: Estamos no clima aqui, ó, clima. André, você gosta de aparecer em câmera? Ser filmado, imagens?
0: É, depende, né? Depende do
1: rapaz,
0: contexto.
1: Tem duas câmeras aqui, ó, me filmando, filmando essas meninas aqui, bonitas, da Movep. Claro que a gente fica até mais ou menos, né? 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
0: Valeu! Voltamos já com muito mais músicas, não saia daí, ó. 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

0: E fechando bem o programa de hoje, Alex e Ronaldo cantando Sexta-feira, sua linda, sua maravilhosa, sua perfeitinha, sua cheirosinha. A Sexta-feira é tudo de bom, né? É. Vamos demais. Alô, bom dia, aqui é a Juliana, estou ouvindo a Melhor Rádio. Alô, Juliana, bom dia pra você, pra mãe Magda, o pai Nicó e toda a família ouvindo a primeira, número 1. Tem um grande abraço também pra amiga Sandra Lidogarda. Alô, Sandrinha, bom dia pra você. Valeu, Edith. Quem mais no fim da roça? DJ Flex, Apolo Viana, sem tempo pra colocar o seu áudio no ar, mas tá aí, um grande abraço a você. Sempre ouvindo aqui a primeira, número 1. Tem alô pra ele, o Robson Domingos. Alô, Cozinho, bom dia pra você, querido. Obrigado pela audiência. Bom dia, mande um alô pra Hernani, a esposa Marielle e os filhos Júlia e Arthur. E aquela pedrada do Barreirito pra todos os ouvintes. A capela faltou, foi tempo, viu? Alô, Hernani, bom dia pra você, pra esposa, a Marielle, os filhos lindos e perfeitos, a princesa Júlia e o príncipe Arthur. Um ótimo dia pra vocês, queridos. Obrigado pelo carinho e pela audiência. Valeu, Vani Silva, bom dia pra você. Um grande abraço a você e a sua irmã. E sempre ouvindo aqui a primeira e a número 1. Bom, o programa de hoje fica por aqui. Volta amanhã, 5 da manhã.
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1: 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Com a chuva na noite de quinta-feira, acompanhada de ventos fortes, 7 árvores caíram na rodovia 122, no trecho de Janaúba. Houve engavetamento de 3 veículos. Noticiado em Brasília, abre aspas, subsídio de R$2,12 ao litro de diesel deve ser mantido por 30 dias, fecha aspas. A notícia foi divulgada pelo ministro do Orçamento, segundo a Agência Brasil. Dinheiro esquecido no fundo PIS/PASEP. Quem pedir a devolução até quarta-feira receberá no dia 26 de outubro. Depois de setembro de 2028, o valor será levado pelo Tesouro Nacional. Mais uma vez, a Mega Sena acumulou e agora soma R$45 milhões para domingo. Números sorteados: 05, 09, 11, 17, 18 e 38. Em dia de nervosismo no mercado doméstico e externo, o dólar aproximou-se de R$ 5,20 e fechou no maior nível desde o fim de agosto. A bolsa caiu quase 1%. De domingo à quinta-feira, a região de Montes Claros deve ter calor entre 35 e 36 graus, com mínimas em torno de 19 graus. Depois, há uma rodada de chuvas antevistas entre sexta e domingo. Neste momento, a temperatura é de 28 graus. Sol e nuvens, mais nuvens do que sol nos estúdios da Rádio 98 FM Montes Claros. A umidade do ar está em 55%, com ventos a 5 km por hora.
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1: Este resumo do MontesClaros.com é parte dos noticiários da Rádio 98 FM. 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A partir de agora, com você, o programa Sua Voz no Ar.
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0: disparos, a primeira e a número 1, hoje, sexta-feira, dia 25 de setembro.
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e Rodolfo, hoje não. Alô, Júlio, rodando aí, né, os aplicativos pela cidade, tempo todo ligado na Rádio 98 FM. Grande abraço, viu, Júlio? 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
6: Agora 10 horas e 21 minutos. Voltamos a falar com Rafael Sena. Bom dia, Rafa.
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6: Demais, rapaz.
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7: Aqui é o maridão, né?
10: Bom demais, graças a Deus.
7: É o Michael.
10: Isso.
7: Aí, feliz com o copão?
10: Feliz demais, né? Agora tomar uma.
7: Esse copão pra sexta-feira é bom, né?
10: Pô, hoje já chegou no dia bom, né?
7: Aí. Ô, Vanderlúcia, aproveita então, já fala. 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
7: Além dos copos, galera, aqui, ó, tem dois pares de ingressos pro vôlei. Você gosta de vôlei?
8: Adoro.
7: Gosta de vôlei?
9: Gosto também.
7: Ó, oh, hoje vai dar bom, hein? Então é o seguinte, a galera que passar por aqui vai ganhar picolé da sorveteria Carione e aproveitar as condições incríveis e ter um balão aqui. Como é que funciona aquele balão ali? É um sorteio, é brinde na hora?
8: Eles fazem o best drive, estouram o balão na hora e o que sair lá, eles ganham um brinde na hora. Faz o best drive, estoura o balão e já leva o brinde na hora.
7: É simples assim? Fez o test drive, estourou o balão, ganhou um brinde.
8: Isso aí.
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6: Valeu, Rafa. Só chamar. Abraço.
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4: Muita gente pensa que a nutrologia serve só para emagrecer, mas ela vai muito além disso. O nutrólogo também ajuda na prevenção de doenças, na melhora da disposição, no ganho de massa muscular e no equilíbrio do organismo. Muitas pessoas procuram ajuda por cansaço, queda de cabelo, falta de concentração, dificuldade para ganhar peso ou até compulsão alimentar. Isso acontece porque a alimentação influencia praticamente todo o nosso corpo. Quando esse equilíbrio não está adequado, a saúde sente, mesmo que os sinais não sejam tão claros no começo. Cuidar da nutrição com acompanhamento médico é uma forma inteligente de prevenir problemas e melhorar a qualidade de vida.
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5: Agora 10h37, sua voz no ar. Vamos ao nosso tema de hoje. A pergunta de hoje é a seguinte: você acredita que o ciúme é mais sobre você do que sobre o outro? 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Abraço aí pro André Bracim. Abraço também para o Tonão, pessoal aí dos aplicativos. 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Portanto, a pergunta: você acredita que o ciúme diz mais sobre você mesmo do que sobre a outra pessoa? 10h39.
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0: Dia da Saudade com o Alemão do Forró aqui no Sua Voz 98. 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
1: 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Oi, sua ligação tá falhando aí. Vai agora, Rafa.
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2: Então é o seguinte, galera, você que tá ouvindo a Rádio 90 DTM, passando por aqui na Dulce Sarmento, passando com seu Volkswagen, né? 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
3: 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Só mais um copo. 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
2: E tem aqui, ó, pares de ingressos aqui para o vôlei, viu? Então a galera chegou aqui. Aqui é mais fácil. Buzinou, vai ganhar um par de ingresso para você curtir aí o Montes Claros Vôlei, que é amanhã, dia 26, sabadão, aqui no ginásio poliesportivo. A Ítala tá por aqui também. Então, bom dia pra galera aqui, Ítala.
4: Bom dia, pessoal.
2: Você gosta de vôlei?
4: Não.
2: Gosta não? Ah, Maré. Bom da mulher que é isso, né, Xandão? É sincera, né? Aí tá, não, mas ela falou que gosta de futebol. É atleticana. Aí, ó, tá bom demais. Então tá bom. 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
2: Aí, show de bola, Xandão. Voltamos já, hein, garoto?
1: Valeu.

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4: Alô, Chavinha. Bom dia, agora 10h55, voltamos então com a pergunta. Você acredita que o ciúme é mais sobre você mesmo? Diz mais sobre você? Ou do que da outra pessoa? Os participantes poderão faturar aqui hoje, no final do programa, um delicioso frango caipira completo. 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Vamos então às primeiras participações, aliás, a mais participações aqui no Sua Voz no Ar.
8: Sobre essa enquete, cara, eu acredito que é mais sobre você, né? Sobre a gente mesmo, né? Porque o ciúme é mais perigoso também, né?
4: Ok.
9: Bom dia, sobre a enquete de hoje. Eu acredito que sim, viu? O ciúme mostra o que a gente é, mais do que outra pessoa, porque eu sou assim, ciumenta mesmo, e mostra totalmente diferente.
4: Ok, agora 10h56.

0: Telefone sem fio com Mari Fernandes aqui no Sua Voz do Ar. 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
0: 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Com a chuva na noite de quinta-feira, acompanhada de ventos fortes, 7 árvores caíram na rodovia 122, no trecho de Janaúba. Houve engavetamento de 3 veículos. Noticiado em Brasília, abre aspas, subsídio de R$ 2,12 ao litro, R$ 2,12 ao litro de diesel, deve ser mantido por 30 dias. Fecha aspas. A notícia foi divulgada pelo ministro do Orçamento, segundo a Agência Brasil. Dinheiro esquecido no fundo PIS/PASEP. Quem pedir a devolução até quarta-feira receberá no dia 26 de outubro. Depois de setembro de 2028, o valor será levado pelo Tesouro Nacional. Mais uma vez, a Mega Sena acumulou e agora soma R$ 45 milhões para domingo. Números sorteados 5, 9, 11, 17, 18 e 38. Em dia de nervosismo no mercado doméstico e externo, o dólar aproximou-se de R$ 5,20 e fechou no maior nível desde o fim de agosto. A bolsa caiu quase 1%. De domingo a quinta-feira, região de Montes Claros deve ter calor entre 35 e 36 graus, com mínimas em torno de 19 graus. Depois, há uma rodada de chuvas antevista entre sexta e domingo. Neste momento, a temperatura é de 29 graus. Sol e nuvens, mais nuvens do que sol, nos estúdios da Rádio 98 FM Montes Claros. A umidade do ar está em 51%, com ventos a 18 km por hora.
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3: Se você receber um impulso incontrolável de ir para a geladeira para comer alguma coisa, tente evitar doces, alimentos gordurosos e chocolates. Substituí-los com uma cenoura, por exemplo, ou uma maçã. Estará introduzindo menos calorias no seu corpo e a vontade será saciada da mesma forma.

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1: Agora 11:05, voltamos a falar com Rafael Sena, direto da Monvep. Fala, Rafa. Oi, Rafa. Bom, perdemos o contato então com o Rafael Sena. Daqui a pouquinho a gente restabelece.
2: Ô, Senão.
1: Oi.
2: Aí, pronto. Aí, bora. 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
1: Valeu!

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2: Agora 11:11, voltamos então com mais participações e a pergunta de hoje é: você acredita que o ciúme é mais sobre você? É sobre você mesmo do que sobre o outro? Vamos então a mais respostas aqui do Sua Voz do Ar.
3: Alô 98, sobre a enquete, com certeza o ciúme diz mais a respeito da pessoa enciumada, que se sente insegura, que não confia no próprio taco.
2: Ok.
4: Bom dia, 98, sou Marlene do Mais Grande 2, sobre o que é de hoje, o ciúme fala de si próprio.

0: Gosta de Rua com Felipe Rodrigo aqui do Sua Voz do Ar. 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
0: É, a gente quer ouvir você agora, 11:24. Você acredita que o ciúme é mais sobre você ou sobre o outro ou a outra, né? Outra pessoa. Os participantes poderão faturar hoje, olha, um delicioso frango caipira completo, né? 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Enquanto você chega lá, já vai preparando o seu frango, aí vai dar uma adiantada. Abraço para Zélia. 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Então, você acredita que o ciúme é mais sobre você ou sobre o outro?
11: Oi, bom dia. Sim, eu acho que os ciúmes falam mais sobre o que a pessoa é do que o próximo.
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Boa necessidade, aqui com Henry Freitas, aqui no Sua Voz no Ar, oferecimento Opala Beauty. 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
4: E você, acredita que o ciúme é mais sobre você mesmo do que sobre o outro? Vamos a mais participações.
5: Eu aqui é Danilo Vinícius do Blancion. Sobre a enquete de hoje, fala mais sobre a gente, né, que sente ciúmes, não a outra pessoa.
4: Ok, Danilo.
6: Bom dia, 98. Eu acho que o ciúme tem relação mais à pessoa que ciúma, porque às vezes pode demonstrar ou passar insegurança no relacionamento. Beijos, 98.

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0: você? Acredita que o ciúme é mais sobre você mesmo do que sobre o outro? O ciúme fala mais sobre você? Vamos a mais participações aqui no Sua Voz no Ar?
1: Alô 98, sobre a pergunta de hoje, eu acho que o ciúme diz muito sobre a gente, né? Porque é uma forma de expressar o que a gente sente pela pessoa, só que tem muitas pessoas que já é possessivo, já é uma coisa fora do normal, né? Que atrapalha o relacionamento e prejudica o próximo, né? Toca pra mim, Gustavo Lima, 10 na mente.
2: Olá, 98, aqui é Juscela de Francisco Sá. Eu acho que o ciúme é de ambas a parte. Valeu.
0: Valeu, agora 11h56, informando Madeireira Só Telhados. 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
0: Com a seguinte pergunta: você acredita que o ciúme é mais sobre você mesmo do que sobre o outro? Os participantes poderão faturar hoje, olha, um delicioso frango caipira completo, tá? 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É, fala com a Anzélia, né? 992304468. 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Vamos então a mais participações?
14: Boa tarde, 98. Sobre a enquete aí, eu acho que o ciúmes entrega a gente mesmo.
0: Ok.
15: Bom dia a todos da Rádio 98. Bom dia, locutor. Em relação à enquete, eu acho que é para ambos, porque nós conseguimos sentir e quando o outro está com ciúmes também a gente percebe, né? Então eu acredito que seja para ambas as partes, é perceptível. Obrigada, bom dia.
0: Valeu, boa tarde.

0: com o Danilo Davi aqui no Sua Voz do Ar. 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

0: Você acredita que o ciúme é mais sobre você mesmo ou do que sobre o outro? Vamos a mais participações aqui no Sua Voz no Ar.
1: Boa tarde, 98. Boa tarde, Alexandre. Edith do Novo Delfino. Sobre a enquete, eu particularmente, nos meus

0: Marcos e Belucci. Pena que você já namora. 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Agora 12:57. 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
0: 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Com a chuva na noite de quinta-feira, acompanhada de ventos fortes, 7 árvores caíram na rodovia 122, no trecho de Janaúba. Houve engavetamento de 3 veículos. Noticiado em Brasília, abre aspas. Subsídio de R$ 2,12 ao litro de diesel deve ser mantido por 30 dias, fecha aspas. A notícia foi divulgada pelo ministro do Orçamento, segundo a Agência Brasil. Dinheiro esquecido no fundo PIS/PASEP, quem pedir a devolução até quarta-feira receberá no dia 26 de outubro. Depois de setembro de 2028, o valor será levado pelo Tesouro Nacional. Mais uma vez, a Mega Sena acumulou e agora soma R$ 45 milhões para domingo. Os números sorteados: 5, 9, 11, 17, 18 e 38. Em dia de nervosismo no mercado doméstico e externo, o dólar aproximou-se de R$ 5,20 e fechou no maior nível desde o fim de agosto. A bolsa caiu quase 1%. De domingo a quinta-feira, região de Montes Claros deve ter calor entre 35 e 36 graus, com mínimas em torno de 19 graus. Depois, há uma rodada de chuvas antevista entre sexta e domingo. Neste momento, a temperatura é de 31 graus, sol e nuvens, mais nuvens do que sol, nos estúdios da Rádio 98 FM Montes Claros. A umidade do ar está em 39%, com ventos a 10 km por hora.

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3: A gordura trans e seus efeitos nocivos à saúde têm sido alvos de estudos recentes. A gordura trans está no salgadinho de pacote, na batatinha frita das lanchonetes fast food, na maioria das margarinas, na pipoca de micro-ondas, nos bolos e tortas industrializados e nas bolachas.

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0: voltamos então com mais participações aqui no Sua Voz no Ar, agora 1h05. A pergunta de hoje: você acredita que o ciúme é mais sobre você mesmo do que sobre o outro? Os participantes poderão faturar um delicioso frango caipira, né? 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Vamos então a mais participação?
1: Boa tarde, 98. Eu tenho para mim que é o seguinte: o ciúme, ele depende da essência de cada um de nós. Porém, ele passa a dizer muito mais sobre o outro quando o outro fica atiçando aquele ciúme na pessoa, entendeu?

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0: Simone Mendes, aqui no Sua Voz no Ar, eu menti. Abraço pro Newton Paulo também, pra Nenê, pessoal do bairro de Gar Pereira. 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Agora 1:13.
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1: 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Agora 1:18.

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1: Alô, Maurício, boa tarde, Vinícius, pessoal aí da Só Cabeçotes, muito boa tarde. A pergunta de hoje, você acredita, Maurício, que o ciúme é mais sobre você mesmo do que sobre o outro?
2: Boa tarde, 98. O que eu tenho penso de ciúme? Ciúme é bom, mas às vezes, mas ciúme mostra o que a pessoa é. Se a pessoa é muito ciumenta, mas a gente, cada pessoa tem seu jeito de demonstrar seu amor, né? E ela demonstra como carinho, quer demonstrar como ciúme.

Muito bem, Arthur Rodrigues, beijo pendente aqui no Sua Voz do Ar. 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

0: É, você acredita que o ciúme é mais sobre você mesmo do que sobre o outro? É, agradecendo aos nossos patrocinadores, né? 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Vamos então às últimas participações aqui no Sua Voz no Ar.
1: Boa tarde, 98. Eu tenho para mim que é o seguinte: o ciúme, ele depende da essência de cada um de nós. Porém, ele passa a dizer muito mais sobre o outro quando o outro fica atiçando aquele.
2: Alô, 98. Os ciúmes é de nós mesmos. Porque uma coisinha, um detalhinho insignificante, a gente transforma em um grande problema. Aí é que mora o perigo. Alô, 98.
3: Alô, 98. Eu sei que o ciúme é sobre eu mesmo. Eu sou mais ciumenta.
4: Bom dia, 98. Sobre a enquete aí, é verdade, viu? Quando você é muito ciumento, você acaba se entregando mesmo. Obrigado.
0: Ok.
5: Bom dia, 98. Em respeito à enquete aí, eu acho que o ciúmes diz muito a respeito da própria pessoa que tem ele, porque é uma questão de sentimento. E só sente ciúmes de verdade quem ama de verdade, quem tem sentimento pela outra pessoa. É o medo da perda. O ciúmes é o significado de medo de perder, medo, insegurança. Tá aí minha dica. Um bom dia pra todos.
0: Valeu, boa tarde. 1h34.
6: Bom dia, 98. Eu acho sim que o ciúme revela aquilo que a pessoa é. Aqui é a Neide do Independência. Gostaria de mandar um abraço pra todos que estão ouvindo a rádio. Que Deus abençoe a todos.
0: Valeu, Deus abençoe a você também. Neide, tem mais uma aqui, ó.
7: Boa tarde, 98. Ó, ciúmes pra mim é insegurança. Então, quem tem ciúme é uma pessoa insegura, não confia no parceiro. Então, quem ama de verdade, quem confia, não sente ciúme. Amém.
0: Valeu!

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1: Muito bem, agora 1h38. 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
2: Ele atua fazendo investimentos em capital de giro do microempreendedor de 100 até 80 mil reais por operação. Né? E a única coisa que é necessário para você ter acesso ao crédito conosco é ter uma atividade formal ou informal, CPF, identidade, comprovante de endereço e formar um grupo solidário.
1: Certo, então quem tem interesse a fazer esse Prospera, tem que procurar vocês lá no banco, vai direto ao banco?
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3: Hoje, boa tarde.
1: Boa tarde.
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1: Certo. Ô Éder, explica melhor pra gente, cara, sobre o Prospera, como é que, mais detalhes assim, pro pessoal que fica na dúvida de como é que funciona esse programa.
2: Sim. Não, com certeza. Bora lá. O Prospera está aqui na região de Montes Claros, no norte de Minas em geral e Guanambi, Bahia, há mais de 10 anos, né? A gente tem hoje cerca de 150 milhões empregados, investidos no comércio local. E o pessoal às vezes fala assim, é difícil ter o acesso ao crédito, como é que é? A gente tem uma facilidade enorme, o crédito sai com até 2 horas. O meu agente vai até você, você não precisa sair do seu empreendimento para estar na agência buscar.
1: No caso, é só para CNPJ?
2: Não, a gente atende tanto o informal como o formal.
1: Certo.
2: Tem uma atividade comercial, a gente está dando possibilidade de crescimento para esse comerciante.
1: Ah, tá. Então, a pessoa que está querendo começar um projeto, ela pode, do início, já conversar com vocês? Sem ter um fundo, uma renda, ela já chega e vocês conseguem liberar esse dinheiro?
2: Com certeza. A gente já começa a visualizar a construção do negócio dele, porque antes de prestar o crédito, a gente vai ensinar o nosso cliente a trabalhar com o dinheiro, a conquistar o seu espaço no mercado, né? Através da educação financeira. É uma deficiência que a gente sente que no nosso país a gente não aprende desde cedo, então a gente vem com a educação financeira, ensina o cliente, mostra a viabilidade do negócio e depois vem com o dinheiro para dar a sustentabilidade de ter a mercadoria para estar trabalhando, para estar oferecendo para o seu cliente.
1: Né? No caso, vocês ajudam a montar esse projeto também, o projeto do empreendimento e tal, ou a pessoa tem que chegar com ele pronto? Como é que é?
2: Ajudamos também. Ajudamos, a gente faz o levantamento socioeconômico, a gente mostra para o nosso cliente onde ele consegue conquistar melhores valores, né? Como ele deve agir, o segmentação da atividade dele, como sazonalidade do prazo que ele precisa repor a mercadoria. Por exemplo, agora, quem trabalha no comércio varejista de roupa, agora é hora de estar investindo. Né? Tá chegando
1: as compras de final de ano, né?
2: As compras de final de ano. Então você tem que movimentar a sua vitrine para criar o desejo do público que está passando lá fora. Você tem que ter mercadoria nova. Isso não só para quem mexe com roupa, mas também para o pessoal do cerealista, pro pessoal do salão de beleza, pro pessoal, enfim, em geral, o mercado agora ele se aquece. Mas a gente precisa dar um upgrade nos nossos comércios, né? E assim a gente criar o desejo do nosso cliente estar passando e estar entrando em nossas lojas.
1: Entendi. E tem uma carência? Existe uma carência para a pessoa começar a pagar esse financiamento, não?
3: Sim, a gente trabalha com a carência de até 60 dias para a primeira parcela, né? O Santander Prospera, ele libera esse capital de giro para a pessoa crescer o seu negócio, né? Aumentar a quantidade de mercadorias e ter uma carência para poder vender, reter o seu retorno, obter o seu lucro e, consequentemente, poder pagar a parcela. Então, assim, a gente divide de 4 a 9 vezes em grupo, divide até 24 vezes no individual e conseguimos

0: INSS. Então a gente tem uma proteção para o nosso cliente. A partir de R$11 ele tem uma invalidez permanente, ele tem um benefício de até R$10.000. 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Então a gente abraça o nosso cliente de todas as formas para dar ele a tranquilidade. Então a gente já passou por diversas situações e aí a gente deixou de ficar focado só no financeiro, mas também para dar aquela garantia, aquela tranquilidade.
1: É um seguro, né? A pessoa tem um seguro, né? É como se fosse um seguro mesmo. Com certeza. É bom demais. Mais alguma coisa para esclarecer para os nossos ouvintes?
0: Mais é convidar o pessoal, aproveita a oportunidade, é hora de investir no comércio, é hora de acreditar que as coisas vão melhorar e faça a sua parte. Movimente seu negócio, faça acontecer que o pessoal está aí na rua disposto a estar comprando.
1: Isso, não é isso?
2: Isso mesmo.
1: Vamos divulgar mais uma vez aí o telefone para contato e também lá no banco, né? Pode ir diretamente no banco.
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0: Isso mesmo.
1: Então tá, a gente agradece os esclarecimentos de vocês aí, a participação, estamos à disposição aí, tá bom?
0: Tudo bem, obrigado.
1: Ótima tarde pra vocês, obrigado aí, cara. Valeu.
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0: Me fala qual a necessidade, Henri Freitas, encerrando sua voz no ar, agradecendo a presença do Tonão aqui nos estúdios da Rádio 98 FM. Ele que veio conhecer aqui, está sempre ouvindo a rádio número 1 de Montes Claros. Obrigado pela presença aí, viu, Tonão? 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E informa a hora, agora 1h58.
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5: 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Duas e quatro.

Excelente tarde a você, tá chegando mais um Conexão 98. Alô, Tonão! Grande Tonão, lá do Joaquim Costa, tá ligado na rádio, visitando aqui os estúdios. Ô, estúdio gostoso, hein? Começou, galera!

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1: Alô, Sheila, Davi Glasmina, Aline Rita. O Tonão diz que esse final de semana tem, hein? Alô, Jane da Cula Mangabeira. Alô, Davizinho. Já tá crescendo, menina, hein, Lana Andrade?

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1: Aí, Marcelão, já bebeu ontem? Hoje não tem não, viu, meu filho? Pode parar com esse trem. Você já trocou a quinta pela sexta. Então, sexta, você folga, ok?

0: essa música já tem 21 anos de idade. Ô, Furgui, viu? Gata demais esse clipe aí, ó. Assista lá. O trem era bom demais. Anos 2000. 98 é assim. Antes teve Nando Moreno, Índiazinha. E ainda pra abrir, agitando legal a cesta da galera nesse sol aí, ó. Pachanca Pistoleira. Aí dá certo. 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
1: 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Informa a hora. 2:14.
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22: 2:21.
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0: Cadê minha galera? Cadê minha galera que tá curtindo a 98 neste 25 de setembro? Já chegou aqui o Adriel de São Vicente, né? São João da Ponte. Alô, São Vicente! Dedê também do Independência já pintou por aqui. Edith do Novo Delfino afirmando que tá ouvindo desde a madrugada. Você não dorme não, né, Edith? É impressionante, hein? Abração também para a galera do Espírito Santo, representando aí o Antônio de Cariacica, dizendo que estamos aqui. Opa, tamo aqui, Fábio, na sintonia. Ótimo, continua assim, viu? Fernando também tá por aqui. É o Fernandão, anjo do futuro. Grande Fernandão, o cara some, depois de uns 10 anos ele volta do nada e dá boa tarde. Impressionante, hein? Valeu, Fernandão. Alôzão também aqui para o Dédalo, né? Foi premiado na 98 mais cedo. Parabéns aí pra você, viu, Dédalo? Capoeira.

0: rádio, é jornal, é revista, é TV. Preciso te encontrar, uai. Sexta-feira, Rick Renner. Chiclete com banana. Meia lua inteira também passou por aqui. Olha o povão chegando aqui, que belezinha. Vocês estão animados hoje? Gostei de ver, hein? Quero só energia positiva nesse trem aqui, hein? Boa tarde aqui para a Manu do Cacho. Tudo bem, Manu? Cadê o povo? Ela mandou uma figurinha ali. É... sambando, rebolando e caminhando ali, beleza, tá certo. Rapaz, tá, o esqueleto aqui tá bom, hein? Muito bem, Maria dos Reis também tá ligada aqui. O que que tá pintando aí, Maria dos Reis? Fala comigo, minha jovem, boa tarde.
1: Boa tarde, 98. Deus abençoe o trabalho de todos vocês, locutor.
0: Ô, Glória.
1: Tô ligada, quero ouvir a próxima música. Ofereço pra todos os meus clientes, todos ouvindo a rádio, obrigada.
0: Muito bem, os clientes da dos Reis, passa por lá, porque o radinho sempre tá ligado e não tem discussão, né? Voltamos em instantes.
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0: Chegando pra fazer parte dessa turma bonita e que animadérrima, Rose do São Geraldo. Tudo bem, Rose? Bem-vinda. Mandando um abraço aí pra todos os ouvintes e também para a equipe 98 FM. Cadê a galera da adega, hein? Aquele abraço pra turma aí. 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

0: E domingão tem, hein? Renato Albani e Montes Claros na sessão Salve-se Quem Puder, tem sessão extra às 18 horas, ok? Muitas procuras, então, aumentamos a sessão aí, ó, poucos ingressos, 18 horas, então, a outra sessão já esgotada rolará às 8 da noite no Espaço Vision em Montes Claros. É o novo espetáculo, né? Do Albani, abordando aí com muito humor temas como ansiedade, saúde emocional, relacionamentos, casamento e as pressões da vida adulta. Ingressos entre 48 a R$220. Quem ainda quer garantir presença tem que se antecipar urgente. Uma realização Loop Promoções.
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2: O nome dela é Flash.

0: Amor, Kalema e Léo Santana. Lucas e Igor cantando Sucessão Flash. E Panda com a novidade Corpo Nu, que você ouve sempre na Rádio 98. 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
4: 2:46.
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Beto Brito e Luan Pereira. Mega Hair. Antes teve Ponto Fraco da Duda Bertelli com Ana Castela. Dos Beijo Bom, dos Pega Bravo. 98, alô Montes Claros e região, prepare-se para uma noite histórica de muito rock. 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
1: 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Mesmo sem estar diretamente exposto ao sol, é possível ter insolação.

0: 6 e 8.
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0: Até as 4 da tarde. Fala aí, Gil Gomes, como é que tá?
2: Boa tarde, pessoal. Boa tarde.
0: Boa tarde.
2: Aqui é o Gil Gomes, rei Cachoeira de Goiás.
0: Né?
2: Desejando para vocês um bom trabalho.
0: Obrigado.
2: Que o bom Deus, né, abençoe toda a família de vocês, a voz de vocês,
0: de
2: saúde.
0: Amém.
2: Para vocês estar dia e noite no nosso lar. Gil Gomes, rei Cachoeira de Goiás, deixa o critério de vocês um aí.
0: Valeu, Gil Gomes, que Deus abençoe a nossa voz, né? Vamos cuidar dela também direitinho, bonitinho, e Deus abençoe também, né, o resto, né, gente? Abraço também para toda a família Matarazzo, Cortina 98, e especialmente para a Tânia. Quem tá mandando é o Danilo Silva. Aí, tá certo. Boa tarde, Nívia do Major, tudo bem por aí no Majorzão? Kleber do Uber também tá ligado. Bora ouvir Postinho de Gasolina, é sucesso.

0: ver que hoje do FM, bom demais. Ei, ai, ai.
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3: Que sequência, hein?

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1: Aí a galera tá ligada, né, nos aplicativos, transportando a galera. Valeu, meu povo, e também os táxis, nos ônibus. Bom demais. O comércio da cidade, todo mundo ligado aí. Olha o César Vandame aqui, ó, ligado a 98. E o Rafael Matheus também, o filho dele, né? Rafael com PH. Ó, aí tá chique, hein, meu filho? Alô, Rafael Matheus. Valeu, César. Cândido também. Cândido tá ligado lá na loja de calçados, no Centrão de Montes Claros. Do outro lado da cidade, no residencial Montes Claros, tem a Mari e a Larissa. Valeu, família.
2: 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Informa a hora. 3:15.
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4: 3:20.
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4: Eu queria ser uma abelhinha pra chegar até você, mas como não tem como, não tem jeito mesmo, vai pelo rádio. Alô, galera, boa tarde. Alô, Bruna Fernandes, chegou agora, né?

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1: 3:34. 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

0: quando? Natanzinho Lima. Ouvimos também Detonautas, Rádio Love Nacional. Na 98 FM. 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
0: Sai desse pátio aí. Pago a...

0: 10:43.
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2: Muita gente ainda não sabe exatamente o que faz um médico nutrólogo. A nutrologia não é só sobre emagrecer. É a área da medicina que estuda a relação entre alimentação, nutrientes e a nossa saúde. Na prática, o nutrólogo ajuda a prevenir, diagnosticar e tratar problemas como falta de vitaminas, excesso de gordura corporal, perda de massa muscular, diabetes, colesterol alto e até cansaço frequente. O nutrólogo avalia o paciente como um todo, analisa exames, sintomas, hábitos de vida e o funcionamento do organismo. Muitas vezes, a dificuldade para emagrecer pode ter causas que precisam de atenção.
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6: 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O que eu faço agora?

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6: 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Informa a hora. 4 horas. 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

Lucas, aí o Rodolfo, hoje não, teve também aí Júnior e César, cheiro de culpado, né, galera? Atenção, prêmios a 98 FM tem quem faturou então aqui o par de ingressos pra curtir Renato Albani, sessão número 1 às 18 horas de domingo no Espaço Vision, foi a Adriana Alves. Parabéns, foi rápida, né? O José Roberto quase faturou. Fique esperto, a qualquer momento tem mais promoção relâmpago.

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8: 4:19.
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0: Mais 98 Montes Claros, Simone Mendes cantando Nome Proibido, Guilherme Silva e Bia Costa, Amor de Jasmim. E teve também a Tainá Bittencourt, a música Vivendo ou Existindo. 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Informa a hora. 4h29.
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0: Neste momento em Montes Claros, no topo dos morrinhos, na Vila do Rádio, 32 graus e 33% de umidade relativa do ar.

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3: 4h35.
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0: amanhã, Leonardo.
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0: 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Informa a hora. 4:42.
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0: Marília Mendonça, Cúmbia do Amor na sua sextona. 25 de setembro, teve Zé Neto Cristiano quase todo dia. E Jota Quest do seu lado. Já já tem na Esportiva 98 FM.
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4: Quer manter o câncer longe de você? Uma boa alimentação e hábitos saudáveis. A dieta preventiva contra o câncer é feita à base de frutas, verduras, legumes e grãos, com baixa quantidade de gorduras e calorias. É ideal também para quem sofre de hipertensão, colesterol alto ou diabetes.

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0: Vamos lá. Excelente tarde a você que tá aí ligadinho, ligadinha na 98, de 0 aos 150 anos de idade. Tá todo mundo ouvindo? E comigo aqui, achei que você tava indo embora, Roy. A hora que ia começar o programa, você saiu do estúdio. Boa tarde, Roy Chaves.
3: Boa tarde, Fábio Santos, ouvinte da primeira e da número 1 aqui na Esportiva.
0: Aê, garoto! No programa de hoje, vamos repercutir o grande empate da seleção contra a fortíssima Austrália.
4: Brasil!
0: Putz, falar que você, viu, Roy? Vou trazer o resumo aqui e vamos fazer uma enquete dentro disso aí.
3: Vamos.
0: Mas não quero ver ninguém nervoso aqui, não. O pessoal apoiar.
3: O torcedor tá nervoso.
0: A semana não tá boa. Eu acho que o Ancelotti, Roy, logo logo ele vai acabar indo embora se continuar nessas palhaçadas dele.
3: Masca Block? Vai embora?
0: Vamos perder o Masca Block pra sempre, hein, se continuar assim. Claro que não, né? O contrato dele vai até 2030
3: depois, até depois da Copa.
0: Igual o Jorge, né, do Cruzeiro.
3: É, isso aí.
0: Longo contrato. Enquanto isso, o Roy só fica observando e sorrindo. Opa, e no programa de hoje a enquete... Já vou soltar a enquete então, Roy, rapidão.
3: Volta aí.
0: Tem gente que não assistiu, né? Tem gente que não sabe o que aconteceu. Mas o Brasil fez um gol nos acréscimos, né, Roy? Com o Rayan lá.
3: Já, nos acréscimos, né? Gol de bola parada, né? No escanteio lá que o Rafinha bateu e o Rayan conseguiu livrar o Brasil de uma derrota contra toda poderosa...
0: Austrália. Ó, iracunda fez o primeiro gol. Gol de falta, viu, Roy?
3: Bem batida. Falta que nós não temos nenhum jogador no Brasil que sabe cobrar falta. Pelo menos tem visto há muito tempo.
0: Se desse pra contratar um cara internacional pra seleção brasileira, né? Iracunda, que fez gol na Copa contra a Turquia também, seria o nosso preferido. Eu vou resumir aqui antes da enquete, pra quem não assistiu. Pode ser, Roy?
3: Pode, claro.
0: Ó, o Brasil entrou com o Hugo Souza no gol.
3: Hugo Souza,
0: e não mexeram nele. E aliás, aquele gol de falta que ele tomou, não sei não, ele joelhou ali.
3: Aí ele fez um olhar lá no Delon, só ficou olhando assim a bola passar.
0: Não foi na bola, até o Fábio com 60 anos ia naquela bola, hein?
3: Aquele negócio de fazer que vai e não vai, faz que vai e não vai, não resolve nada não.
0: Que graça tem, só pra fingir que está no gol. Ó, entrou com o Hugo Souza, Mateuzinho na lateral, zagueiro Marquinhos e Vitor Reis. Depois o Vitor Reis saiu e entrou o Jair Cunha no lugar dele na zaga. O Douglas Santos, lateral esquerdo, entrou com a meia dúzia e depois foi substituído pelo Mauro Júnior, número 16. Danilo, volante, entrou, jogou o jogo inteiro. O Danilo Santos do Botafogo, né? Bruno Guimarães, volante, Roy, número 8. Saiu, né, durante o jogo para entrada do Douglas Luiz com a 18. Rafinha, meia, jogou o jogo inteiro. Estevão saiu, hein? Estevão, atacante, número 11 aí, teve gol anulado também lá. Rayan entrou no lugar dele e fez o gol, né? No finalzinho do jogo. Hendrick jogou, mas foi substituído por Pedro, que não deixou dele ainda, hein? Vini Júnior, um pouco apagado no jogo. Saiu mais tarde um pouquinho para a entrada, Roy, de Samuel Lino. Lino Oliveira de férias jogando no Flamengo.
3: É,
0: e na seleção.
3: Evoluiu bem ali, nossa, aqui, né? Porque ele diz zagueiro, fazer dois gol contra, foi pra seleção.
0: Grande Samuel Lino, hein?
3: Parabéns.
0: Estamos aguardando o gol dele aí, hein?
3: Ô, Fábio, mas é alguma coisa assim a ser compreendida ainda, né? Como que o Rafinha, o craque do Barcelona, e o Vini Júnior, o craque do Real Madrid, duas equipes que estão entre as cinco melhores do mundo, na seleção não rendem nada.
5: Não acredito não, Charlie.
0: O Ancelotti não gostava desse Hendrick, né? Lá no Real Madrid, quando ele era técnico.
3: Pois
0: Real.
3: É, deixou ele lá. Inclusive, ele foi emprestado, né? Foi muito tempo jogando, mais, acho que duas temporadas. Depois é que voltou, no passado, final do ano passado que voltou. Foi isso, esse ano.
0: Exatamente. É. Olha só, hein? O Hendrick e o Ancelotti se reencontrando agora na seleção brasileira e nada de gol desses caras ainda, hein? Ó, Rayan salvou o Brasil, a manchete tá aqui dizendo, nos acréscimos. Vou reduzir o máximo aqui, Roy, para que você possa comentar a enquete e o ouvinte também, ok? Hoje tem churrasco, daqui a pouco eu vou falar pra vocês qual é o corte do Zé Cutias lá no Cutias Bar Churrascaria.
3: Manda o áudio, Zé.
0: e mais dois pares de ingressos para curtir Mock Vôlei e Minas amanhã.
3: E um par de ingressos pro jogo do Funorte também.
0: Não, não vem falar que tem ingresso. E cadê o ingresso? Eu só acredito.
3: Tá chegando.
0: Não, eu só acredito se o ingresso aparecer aqui na minha frente.
3: Esse ano já não tá trazendo ideia, porque ele teve um problema com a viatura dele lá.
0: Ele vai vir agora?
3: Daqui a pouco chega.
1: Vai não!
3: Vai sim!
1: Ele não vai não!
0: Se ele vier, então você entrevista ela aí.
3: Ó, a namorada de ela vem depois de 6 horas.
0: Ah, tinha que vir agora, vai, pra gente.
3: Ele foi buscar o carro dele ali na concessionária.
0: Então, tô confiando em você, viu?
3: Não, claro.
0: E um par de ingresso para Funorte e São João del Rei pela segunda rodada do Grupo B, Segunda Divisão Mineira. Quantos vão ganhar, então? Você contou aí?
3: É, um par de ingresso pro jogo.
0: Uma pessoa.
3: E dois pares pro vôlei.
0: Total, 3 pessoas.
3: E agora a Zé Cotia vai confirmar qual corte. Ó, Zé Cotia, manda um áudio aí logo, moço.
0: Rapaz, você tá ligado, hein, Roy? Eu achava que você não prestava atenção no programa, não.
1: Cheguei, Brasil.
3: Ó, chegou cedo hoje. Seja bem-vinda.
0: Ó, o Brasil chegou a abrir o placar, né, no fim do primeiro tempo com o Estevão, mas o lance foi anulado por falta de Bruno Guimarães lá atrás, né? Mas muita gente reclamou disso aí.
3: Mas foi falta, foi na origem da tomada de bola, né?
0: Essa questão de origem do lance aí causa muita discussão, né?
3: É.
0: Atrapalha um gol que aconteceu 3 minutos depois.
3: E foi chamado o árbitro, foi lá no monitor pra checar, né?
0: É, quando o Cruzeiro Atlético tá jogando, ninguém vai no monitor, né?
3: Não, quero saber aquele gol do Atlético do Norte contra o Atlético. Cadê o gol? Eu vou cobrar aqui toda vez que falar negócio de vaca.
0: Você passou a semana inteira com esse rancor aí, rapaz?
3: Não, a federação tem que mandar as imagens daquele gol.
0: Foi no início do ano, isso aí acabou já.
3: Mas não, acabou.
0: Pra eles é passado. Bora. A equipe não mudou a postura com as mudanças, né? Estande de substituição que eu acabei de divulgar aqui.
3: Sim.
0: E nos últimos 45 minutos, e Irancunda aproveitou, né? Irancunda, Roy, que rima com o quê? Com segunda. O que mais?
3: A rima com tanto trem, mas não pode falar, não. Rima, eu não vou falar.
0: Ô, Jesus. Você virou cantar agora, né?
3: Vai rimar.
0: Ah, meu pai. Tudo caminhava para uma derrota até que Ryan empatou o jogo. Ele é daquele time lá, moço. Como é que é um nome difícil? Bournemouth, um trem assim.
3: É novo problema.
0: Mas a primeira impressão do novo ciclo foi negativa. Todas as manchetes estão dizendo que o Brasil saiu de um confronto sem vencer a Austrália pela primeira vez, ó. Desde 2001. Faz a conta, quantos anos?
3: Eu assisti. 2001? Olha, tá de 25 anos?
0: Nesses 25 anos, olha só. 3 vitórias do Brasil, 2-0 na Copa de 2006, 6-0 no Amistoso de 2013 e mais 4-0 em 2017. Ué, é o que você falou ontem, ela não é seleção pra ficar tendo dificuldade de vencer, não,
3: tem expressão nenhuma no futebol. A melhor colocação dela foi nas oitavas de final de Copa do Mundo, acho que 2006, né? Foi isso? Aqui, agora.
0: Conte-nos.
3: Eles evoluíram mais que o Brasil, né?
0: A Austrália?
3: É, ué. Porque tá de perder de 6, perder de 4 e o Brasil ter que empatar com eles ontem.
0: Brasil regrediu. Ou seja, estavam a poucos minutos de vencerem essa partida, não é? Porque foi uns acréscimos o gol.
3: Já foi, já, no finalzinho.
0: Ó, reclamaram também do gramado e realmente estava muito feio, né? Em Townsville. Até poucos minutos antes do jogo, ouvintes, funcionários faziam um trabalho de manutenção em partes mais afetadas pelo aquecimento dos jogadores das duas seleções. Olha lá, Roy, olha essa foto, meu amigo, parece que passaram ali alguns...
3: Mas tá parecendo uma horta de alface?
0: Passaram alguns bois ali, cavalos...
3: Mas isso aí é própolis, aquele trem? É brópolis?
0: Ô, gente, não dá pra jogar no estádio desse, não. Ô, Roy, o Thiago Leifert, que hoje é um comentarista esportivo, né? E gosta também de apresentar eventos na internet de gamers. Já apresentou o reality show, você sabe quem é ele, né?
3: Quem mais?
0: E até narra.
3: Aquele galeguinho, né?
0: É, até narra jogo no canal fechado aí, no aberto.
3: É verdade.
0: Ele fez um vídeo interessante que eu acho que você vai concordar, porque ele falou em outras palavras, né? Okay. E o ouvinte também vai concordar pelas enquetes que fizemos aí na semana, né?
3: Certo.
0: Ele disse que a seleção brasileira, a CBF, tem que parar de marcar amistoso na... Vamos supor, naqueles continentes que não tem nenhuma...
3: Tradição.
0: É o que você acabou de falar, que é a
3: Austrália. Foi a enquete nossa anteontem, né?
0: Exatamente. E tem que parar com isso, tem que marcar só amistoso europeu pra gente saber o que fazer quando for a hora do pega pra capau, hein? Porque esses testes aí por fora, Roy, não tá ajudando em nada a seleção. Olha o gramado aí, vai com o tum de um cara lá. num gramado parecendo um pasto, né? Que você acabou de falar, uma horta aí.
3: Não, esse time tá parecendo uma horta de alface, aos pezinhos aí, todo canto assim. Esquisito mesmo. Não, mas aquela enquete que nós fizemos aqui na quarta-feira, né? Foi?
0: Foi na quarta, quinta e sexta, foi toda de seleção brasileira.
3: Pois é, nós fizemos na quarta exatamente questionando se essas equipes, esses países, representam algum ganho, alguma aferição de valor para a seleção brasileira. Na verdade, eu concordo aí com o Thiago, com toda certeza. Aliás, ele que concorda conosco,
0: né? Ele ouviu.
3: Nós falamos dele. Aí, o que acontece?
0: Foi mesmo, ele assistiu o programa depois e
3: falou. Pra que isso? Deve ser um cata-moeda bem interessante, viu, Fábio?
0: A gente não quer, né, que pare de marcar jogos com as seleções de menos expressão, mas esse tanto, ó, só com a Austrália serão dois. É a revanche de terça-feira, hein?
3: É.
0: Terça-feira o Brasil tem que ganhar, porque é tipo mata-mata.
3: Eu acho que a Austrália agora já sabe como jogar contra o Brasil e vai ganhar.
0: Ah, não, aí não. Aí o Brasil vai regredir, vai se perder esse jogo.
3: Eu acho que esses amistosos são marcados conforme o interesse do patrocinador, porque não tem lógica uma coisa dessa.
0: Aí é dinheiro.
3: Lógica, né? Jogar em países realmente onde o futebol tem pouca expressão e que esses grandes patrocinadores do Brasil, como a fornecedora de material esportivo, tem que entrar, tem que fazer presente, né? Então, usa a seleção para isso. Eu acho vexatório.
0: Bom, a partida marcou aí, galera, hoje cedo, a estreia de três jogadores na seleção.
3: Três?
0: Mateuzinho, Jair e Mauro Júnior. Além disso, o Douglas Luiz, Estevão, Vitor Reis, Samuel Lino, Pedro e Hugo Souza foram outras caras novas em campo, né? Em campo em relação ao elenco que jogou a Copa do Mundo em julho. Esses caras têm que mostrar trabalho, senão eles não vão ser chamados de novo, não, hein? Ryan saiu do banco e fez o gol dele, né? De cabeça, que o Roy citou no início aí. O atacante foi criado no Vasco, Roy, e atualmente está no Bournemouth. 30 minutos do segundo tempo, balançou a rede australiana aos 49, cara. É, os comentaristas também aí não gostaram da presença do time. E Irã Kunda, autor do gol da Austrália, afirmou que conhece Corinthians em Palmeiras, no Brasil, por causa de Memphis Depay. Mas o que tem a ver uma coisa com a outra? Tô nem aí pra essa.
3: Tô nem aí. A seleção é tão importante que o jogador da seleção da Austrália mal conhece o Brasil. O que é isso?
4: Eu não acredito não, Chamo.
3: Tudo bem que o Brasil não esteja, no momento, numa situação assim, à altura que nós já estivemos, né,
0: Fábio? Respeito diminuiu um pouco.
3: Mas, vou falar com você, ele não conhecia a história do futebol brasileiro. Um jogador de futebol não conhecer, eu lamento, viu? O melhor nome dele, conta com o Teirão?
0: Irã Kunda.
3: Irã Kunda,
0: né? É, lamentável, lastimável.
3: Foi o que fez o gol, né?
0: É, essa entrevista.
3: Uma falta muito bem batida.
0: Eu já mudaria o Hugo Souza logo. Já colocaria o Otávio na terça logo.
3: Eu acho que teria que fazer isso, né? Um goleiro para cada partida aí, para poder experimentar os goleiros.
0: E o Morisco lá do Coritiba entra lá contra a Índia. Pronto, para experimentar.
3: Morisco Cacheiro, como é que chama?
0: Pedro Morisco.
3: De que qual time que
0: é? Ele é do Coritiba.
3: Coritiba, é do Coritiba.
0: Goleiro do Coritiba, tá vendo?
3: Morisco Cacheiro.
0: Ah, esses caras não devem voltar não, tão cedo. Enquete.
3: Ah.
0: Na sua opinião, ouvinte. Hoje tem quatro prêmios, hein? Tá valendo, valendo agora, ó. Quem mandar mensagem 15 segundos a partir de agora, 5h17, já tá concorrendo. Quem mandou antes, não concorre, não. Atenção.
3: Ah.
0: Qual o maior culpado pelo empate da seleção hoje cedo? Alô, Daniel Silva, Maria Cândida, responde aí. O VAR roubou o gol do Estevão? Roy disse que não. O erro do Hugo Souza, né, no gol, que só ajoelhou na hora da batida no ângulo direito?
3: Ah.
0: O Vini Júnior, que tá dormindo desde que ele se envolveu com a Virgínia na Copa do Mundo?
3: Vixe, Maria.
0: Ou o time inteiro é uma vergonha? Sua opinião.
3: A minha opinião é que Mascaploc não tá com nada.
0: Esse chiclete nem existe, mas o Masca tá lá mascando, hein? Claro. Na beirada do campo. Então, a culpa pra você é do Ancelotti? Você aumentou aí a opção, as opções?
3: Olha, não é bem do Ancelotti, né? É todo de uma estrutura. Porque o Ancelotti, depois da Copa, tá reencontrando os jogadores brasileiros agora. Porque essa escalação foi feita online, né?
0: Verdade. Talvez ele...
3: Nem no Brasil não esteve, quer dizer... Pode ser que lá na Europa... Ele mora nos Estados Unidos, né?
0: O Ancelotti?
3: É.
0: Achei que ele morava no Brasil.
5: Um homem, uma malica, uma jaula embestada.
3: Ele passou aqui.
0: Vou perguntar aqui a galera onde mora o Ancelotti. Agora você me deixou.
3: É, curioso.
0: Não, moço, o cara que é técnico da seleção
3: deve morar aqui, ué.
0: Vai ficar lá na França, nos Estados Unidos? No, que isso? No...
3: Em Patis.
0: Aí ele mora no Rio de Janeiro, ele deve estar passeando nos Estados Unidos.
3: Mora no Rio de Janeiro.
0: Ah lá, moço, desde que assumiu o comando da seleção, ele mora lá no Rio. Vou, vou até te falar o bairro.
3: Desde a Copa que ele não vem aqui, moço.
0: Ele só não vem, né?
3: Mas ele tem residência alugada pra ele aí, mas...
0: Ah, entendi. Ah, então se for assim, sim. Ah. E ele...
3: Coloca aí onde reside a família dele, porque você vai saber onde ele tava.
0: Ele tem refúgio no Canadá, olha lá.
3: É Canadá.
0: Em Vancouver. É, na Colômbia Britânica, onde costuma descansar com a família durante as férias e períodos de folga. Olha, é verdade, hein? Ele vem aqui só pra zoar, né? Quando tem que treinar a seleção.
3: Depois da Copa, ele não teve aqui, não.
0: Rapaz, o homem é lá do Canadá. 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
0: O povo já tá nervoso ali, Roy Chaves no YouTube, TV, TV Montes Claros Com. Vou ler algumas mensagens aqui, duas que chegaram agora. Hélio de Souza falou, se fosse Otávio no gol, não levaria o gol. Aquele
3: gol de falta?
0: Ih, rapaz, o cara nem se movimentou, o Hugo.
3: Antigamente falava assim, o cara fez golpe de vista.
0: Meu Deus do céu. O Neto, olha lá, lá vem ele. Ó. Eu falei que ia empatar, falou mesmo. Ou perder.
3: Ou língua ruim.
0: E Roy, essa seleção não vale nada.
3: Não, Neto.
0: Se eu fosse o treinador, pedia era conta. Nossa, mãe. Aí tá vendo? O Ancelotti devia entender, Roy, que ele já não consegue mais.
3: A carreira de Ancelotti divide entre antes da seleção brasileira e depois da seleção brasileira.
0: Nossa.
3: Antes da seleção brasileira, ele era cotado para qualquer seleção do mundo. Depois da seleção brasileira, nem tanto.
0: Gostei. Ele queimou o filme dele vindo para a seleção, porque parece um técnico medíocre. Aprendiz.
3: Não tem assim uma coisa que você fala assim, olha o dedo do Ancelotti aí, olha uma atitude do Ancelotti. Tem alguma coisa que a gente pode falar?
0: Olha, eu posso falar por mim. Dedo dele não tem, não.
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2: 5:26.
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1: Olha, pelo lado do Cruzeiro tem destaque aqui, o Cruzeiro, Roy Chaves e ouvintes, está projetando mais de 300 milhões de reais em potenciais negociações de jovens. É, tem muita gente lá, todo mundo de olho lá no Arroio, no Zé Lucas, no Felipe Moraes, no Otávio. É uma pancada de jogador aí que, se bobear, o Pedrinho vai faturar, hein, Roy Chaves, com a venda.
2: É a filosofia econômica da SAF, né? Produzir para faturar. Não é simplesmente sofrer com dívidas igual sofria quando era associação apenas, né? Agora é uma instituição, é uma sociedade anônima do futebol, né?
1: Vamos ver, né, o desenrolar do ano aí, o que vai acontecer. Pelo lado do Atlético, Roy Chaves, você conhece a Galeitura?
2: Aí eu vi alguma coisa a respeito, né? Inclusive, eles estavam lá. Tem dois jogadores que são mais leitores lá, né? Que
1: Scarpa é o tipo o professor, né?
2: É, gosta muito de leitura, né?
1: Ele começou lendo lá no Palmeiras, dizendo ele que já leu a Bíblia várias vezes, mas nunca tinha se arriscado, né, a ler outros livros. Aí ganhou um presente de um amigo e começou a ler na concentração. Aí, no Atlético, ele tem lido vários livros e os seus companheiros também, alguns já estão lendo juntamente com ele. E assim a torcida criou a Galeitura, né, para trazer livros antigos para a galera entrar nesse mundo da leitura. Olha só que novidade nos tempos de internet.
2: E o que é bacana, né, na literatura, de um modo geral, né, que o livro nunca cai de moda, né, Fábio? Com toda a tecnologia. E tem gente que gosta do livro físico mesmo, o papel, tem que ter, tem que colecionar.
1: É, por mais que exista lojas online, né?
2: Online,
1: né? Que você pode baixar para o seu celular um livro,
2: exatamente,
1: né? E arrastar com o dedo, mas tem esse aí também, o físico, né?
2: Que bom, é um bom exemplo que um jogador de futebol dá, né? Porque jogador de futebol é referência para muita criança, muito jovem, muito adolescente, né? Eu acho bacana.
1: Parabéns ao Scarpa. Antes de, então, passarmos para a enquete e ouvirmos os ouvintes, diga para o nosso telespectador um livro que você já leu. Eu já li um livro que se chamava A Moreninha. Mas foi na época da escola, no ensino médio, né? Aí os professores indicavam alguns livros, a gente escolhia e lia. Sensacional o livro, mas nem lembro mais do que se trata, faz tanto tempo.
2: Atualmente eu estou lendo um livro de Ucho Ribeiro, que é, na verdade, Mário Ribeiro Filho.
1: Atualmente?
2: É. Que é um livro que são dois livros em um. Um é Histórias que Eu Vivi e a outra é Histórias que Eu Ouvi. Que ele conta muitos casos, algumas estou até separando lá para contar no Lalaica aqui, que são coisas bacanas demais.
1: Que bacana, hein? Você também tem o livro do Herbert Allen, né?
2: Tem também, é.
1: Você já leu muitas páginas?
2: E tem uns causos lá que eu costumo representá-los aqui no Lalaica também.
1: Que bacana, vamos fazer o 98 leitura no futuro aqui. Do jeito que eu sou preguiçoso, mas eu gosto de ler.
2: Os Paulo daqui são devoradores de livro. O Paulo pai e o Paulo filho.
1: Gostam de ler muito?
2: É, e o Paulo Esteves, inclusive, é expert em Grande Sertão Veredas, Guimarães Rosa.
1: Aliás, no montetras.com tem colunas lá de muitos escritores, né?
2: Exatamente.
1: Espalhados lá, quem quiser também, gente, tem lá.
2: É uma referência literária muito bacana lá no montetras.com.
1: É verdade, sensacional, parabéns aí aos nossos colunistas. Então vamos lá, pergunta pesada, viu? É semana da data FIFA, vai ter jogo terça-feira, revanche contra a Austrália, vai ter outro no... Não sei se é o sábado, dia 3?
2: Dia
1: sábado.
2: 3, na terça-feira, agora é o
1: 29.
2: O jogo de volta, né?
1: Contra a Índia lá pro dia 1º, parece, né? Um ou dois,
2: dia,
1: por aí.
2: É, dia 2.
1: É 2? Então vai ser na sexta, vai, de novo. Porque sábado é 3 e domingo, eleições, é 4, né? Qual foi o maior culpado pelo empate da seleção brasileira? Valendo 4 prêmios. Picanha, 500 gramas do Cotias Mais Churrascaria. Valendo também par de ingresso para Funorte São João del Rei amanhã, em Montes Claros. E mais 2 pares de ingressos para Montes Claros Vôlei e Minas. Amanhã também à tarde, né? A parte da noite, 18 horas, em Montes Claros. O Antônio de Caracica está dizendo, não acredito não, Charlene. Será do que ele está falando, gente? Valeu, Antônio. Vascaíno. O Vasco tá na semi da Copa do Brasil. Esquece não. Fala aí, Marcelão.
3: Boa tarde, 98. Antigamente, quando o Brasil ia enfrentar uma seleção dessas, a gente ficava chutando de quanto seria o jogo. 4-0, 5-0.
1: Viu, Rai?
3: Agora empatar 1-1 com a Austrália.
1: Meu Deus.
3: Finalmente, hein? É pra acabar. Boa tarde, 98. O culpado é o goleiro, que é muito ruim. E esses atacantes Nutellas do Brasil de hoje em dia.
1: Ele colocou 2 culpados, hein? O time todo, então, né? Na opinião dele.
2: O torcedor não tá satisfeito.
1: O Marcelo já começou nervoso. Vamos lá, vamos ouvir aqui então o ouvinte do final, meia dúzia. É a Bruna Daniela.
4: Fala, Boa tarde, 98. Oi, sobre a enquete aí, pra mim, o time todo é uma vergonha, viu?
1: Oi, oi.
4: Tá uma vergonha mesmo.
1: Viu aí?
4: É que quem fala é Bruna, 98.
1: Viu aí?
2: Muito bem, Bruna.
1: O time é uma vergonha, olha só. Que situação estamos chegando em 2026. Pós-Copa do Mundo, para tudo pra gente assistir essa coisa que nos entristece. A gente quer ficar feliz balançando a bandeira do Brasil. Hélio!
5: Boa tarde, galera da 98.
1: Fala!
5: Oh, o Hugo Souza errou. Se fosse o Otávio, não levaria esse gol. E a seleção brasileira tá deixando a desejar.
1: Vixe.
5: Saudades da amarelinha que jogava. Era show.
1: Oh, você tem saudade de quem? Já que o Hélio. É a Débora que falou aqui agora? Esqueci até o nome dela. Daniela. O Marcelo Mendonça. Fala alguém que você tá com saudade então na seleção aí.
2: Só pra ratificar aqui, o jogo do Brasil realmente é dia 3, viu, Fábio? Contra a Índia.
1: É sábado.
2: Às 11 horas, é.
1: Ah, não, verdade, na hora da feijoada.
2: Eu vi alguma coisa da seleção de 70, depois eu vi a Copa de 74, já não foi tão bacana.
1: Rapaz.
2: 78 na Argentina foi um vexame, porque inclusive foi roubada pra Argentina, né?
1: Meteram a mão no Brasil?
2: Não, a Argentina ganhou numa combinação de jogo lá em que
1: Vixe,
2: o time, não, acho que é do Peru, tinha que perder por 3 gols de diferença, perdeu logo por 5.
1: Então essa palhaçada não é de agora, não, né?
2: Não, favorecer a Argentina. A Argentina dos títulos que ela tem mundial, 2 são manchados. O que ela ganhou dentro de casa e aquela do gol de mão, né?
1: Meu Deus.
2: Deixa de ser.
1: Então, do Maradona, né?
2: Aí eu vi a Copa de 82 e 86.
1: Tá com saudade?
2: Nossa, é completamente diferente do que nós estamos vendo aí.
1: Meu pai,
2: até. Até mesmo as seleções que foram campeãs depois, né? 94 e 2002, não é isso?
1: 98? 94, 98 vice, 2002 ganhou.
2: Ganhou de novo, não.
1: Mas estava sempre chegando, né?
2: A 94 e 2002 ainda não se comparava com essas duas seleções de 82 e 86, embora 82 e 86 não tenha sido campeão, mas jogava muito futebol. E o nível do futebol mundial era outro também.
1: Hoje os empresários fazem a festa. Oi.
6: Boa tarde, 98. Pra mim a culpa foi do goleiro, do Souza, o bracinho de jacaré dele, nem na bola ele pulou. É colocar o Otávio, passa uma segurança melhor e o time também não tava jogando nada.
1: Olha só, Paulinho assistiu.
2: Eu vi os melhores momentos, que eu não assisti porque eu tive compromisso muito cedo. Mas um jogo de baixíssimo nível. Pouquíssimo. Com 5 minutos você via todos os melhores lances. Com reprises.
1: Olha pra você ver. Não tinha nada pra se observar
2: então. Não, ruim, fraquíssimo.
1: Olha o que Zé Coutinho mandou pra mim aqui, Fábio. Tá todo mundo de folga também, né, Roy? Almoçando, jantando, curtindo a temporada lá na Austrália. Ninguém quer fazer gol, não. Falei.
2: Zé Coutinho já mandou falando aí que a carne hoje lá é.
1: Picanha.
2: Picanha, né?
1: 500 gramas.
2: 500 gramas.
1: Daquela mais.
2: A Zé Coutinho, olha aqui, ó.
1: Fofa de tudo.
2: Mandou uma foto de uma foice amolada me chamando pra ir pra roça.
1: Ai, ai, ai.
2: Ah, Zé Coutinho.
1: Ele quer dizer que você não tá trabalhando, não?
2: É, vem cá. Por que não me chama pra ir comer biscoito lá, saindo na água do forno? Franguinho caipira que Mir faz. Agora é um negócio de uma foice.
1: Você vai sair daqui desse ar que você reclama que é gelado todo dia?
2: Aí, você vê, mano?
1: Meu Deus do céu.
2: Não tem condições.
1: Vai sozinho, Zé Coutinho. A gente só quer viver feliz, mas.
2: Isso aí é o Lalaca, né, Zé, que você tá pegando
1: apesar
2: aí?
1: Apesar
2: né?
1: Que pra ele isso aí é felicidade, né, Rai? É um mata-tempo dele
2: ele
1: lá.
2: Ele só tá levando essa foice, você lá não pega nisso, não, moço?
1: É falso.
2: Zé Coutinho.
1: Zé Coutinho é falso demais, velho. Ó, a Dalana Andrade tá perguntando cadê a minha

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4: Bora. Último bloco.
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4: Demoramos um pouquinho aí pra galera do YouTube, né? Estabilizar aqui o nosso sinal e elas não perderem. Se bem que não tem muita coisa a se perder nesse programa, né? Não perder o resto do programa, né? Roy Chaves, antes de mais nada, diga pra mim quais são os empresários que ainda confiam nesse programa, meu querido.
6: Eu confio muito. 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
4: Abre a porta, porque o final de semana no futebol e no esporte local tá que tá, hein? Amanhã, galera, vamos empurrar o Montes Claros Vôlei às 18 horas para ganhar do Minas. É, e ganhar o outro também contra o JF semana que vem, pra ali ficar sonhando com aquela classificação bacana para as semifinais do Mineiro de Vôlei.
6: Final de semana muito concorrido aí no esporte local. Não temos o Montes Claros Vôlei no sábado, né, Fábio? Contra
4: amanhã.
6: Minas, né? 18 horas, né? Tem ingresso aí, valendo ingresso. Também temos o
4: Funorte.
6: O Funorte mais cedo, né?
4: Dá pra ir lá pro... Pra...
6: Sair de um e pro outro. É. É. Também tem ingresso aqui no, no, na esportiva.
4: Vamos sortear daqui a pouco.
6: E temos o, aí também o campeonato amador, que nós já divulgamos ontem a rodada. E no domingo nós teremos lá no Pentauri a grande final do campeonato interno do Pentauri, que este ano homenageia Roberval Neves, o popular Dei Bocão, meu amigo, pai do Dr. Bruno. É, o Cigano.
4: Cadê eles que estariam aqui hoje, Roy?
6: Pois é, o Júnior ligou já em cima do programa dizendo que teve um contratempo lá com um problema lá na roça, que teve que sair nas carreiras e não pôde comparecer, mas domingo estaremos lá para prestigiar esse grande evento da final do campeonato do Pentauri, que será contra a... que acontecerá com as equipes ID Injeção Eletrônica e Mestre. Medicina do Trabalho.
4: Grande final, portanto, então, no Pentauria. E as informações você curte aqui na... Quem tá ouvindo a rádio aí também, Raio, que você tava falando?
6: Oh, agora tô com um ouvinte ali ilustre, viu, meu amigo.
4: Tá assistindo?
6: Felipe, ouvindo e assistindo lá no YouTube. Felipe, nosso amigo lá do programa De Olho na Cidade, do qual eu sou telespectador assíduo na TV Gazeta. Um abraço, Felipe. Sucesso sempre, meu amigo.
4: Ele é nervoso, Roy?
6: De vez em quando ele tá mastigando os marimbondos lá, viu?
4: Se ele falar da seleção, então, ao vivo lá.
6: E o povo, rapaz, participa muito do programa dele, sabe? É um programa de conteúdo local interessante, muito. Dá uma oportunidade pro povo de Montes Claros contestar, reclamar e elogiar, né? Também.
4: Qual horário, Roy? Pra gente assistir mais tarde? Eita!
6: É isso, Roy?
4: Você que tá na internet aí, aguarde um momento e já voltamos.

0: Vamos concluir então. Qual o horário do programa, Rochapes?
1: O programa do Felipe, se não me engano, é 7h15.
0: Da noite?
1: Da noite.
0: Ai, é, pra mim já é bom.
1: Antes era segunda, quarta e sexta. Agora eu acho que tá sendo diário, viu?
0: Então hoje eu vou ver. Abração então para o Felipe. Maravilha. Rochapes, vamos ouvir o povo rapidinho?
1: Vamos ouvir o povo.
0: Ó, o Tonão. O Tonão tava aqui na rádio hoje mais cedo.
1: Tonão do Uber?
0: É, exatamente. Antônio aí do Uber, Joaquim Costa, e tá participando com a gente aí pela primeira vez. Ele disse que é fanzaço do programa, hein, Rochapes?
1: Obrigado.
0: E a seleção, hein, Antônio? Como é que tá?
2: Moço, isso aí é essa seleção todinha. Nenhum vale um, moço.
0: Que isso?
2: Masca Plock aí, não sei o que tá caçando aí no Brasil, né? Não conheço o brasileiro, não.
1: O nome não pegou.
2: Um abraço. Tchau, obrigado.
0: Ô, oh, gente, se esse nome Masca Plock viajar o Brasil, começou aqui no norte de Minas, né, Roy?
1: É.
0: Nem vem, é de Roy. Roy, já vai no cartório e registra esse
1: treinador. Na verdade, esse treinador da seleção brasileira, ele tá plagiando seu Teté, lá do Rocho Verde, Teté Masca Plock, que é pai de gordo, gato guerreiro.
0: Ah, meu pai do céu. O Matheus Pereira também masca, né? Tem que arrumar o nome de outro chiclete aí pro Matheus Pereira, que adora um chicletão também. É. Vamos lá, Rochapes, final 38. Primeiro áudio é exclusivo. Rocha, não entendi não, Cristiane. Fala aí, o primeiro. Não, o primeiro áudio. Ah, tá. O primeiro áudio é pra você, Rocha.
1: Pra mim?
3: Ô, Rochapes, eu não acredito não, Charlene, viu? Empatou com o Brasil foi hoje, rapaz. Não foi ontem, não.
0: É, mas pra quem acordou meio-dia foi ontem, não,
1: Rocha. Só porque eu acordei cedo demais, eu fiquei meio esguaritado. Desculpa aí, viu, querido?
0: Ah.
1: Já falei, foi ontem?
0: Fala aí, Cristiane.
3: Pra mim é o todo o conjunto da obra, entendeu?
0: A seleção?
3: É todo o conjunto da obra. É. E junto com mais o batedor, que bateu de maneira excelente.
0: Oh.
3: Apesar de não conhecer a nossa história.
0: Valorizou o Irancunda, né?
1: Exatamente. É, Cristiano. Cristiano tá ligado, mano. Pegou o que eu falei ontem.
0: Desses aí que foram convocados, Roy, eu acho que ainda pode surpreender futuramente é o Pedro, viu?
1: Oh.
0: Acho que o Pedro, se ele entrar ali, assim como ele vem jogando no Flamengo, vai dar certo no futuro, hein?
1: O João Pedro machucou, né?
0: Machucou. É. Martinelli entrou no lugar.
1: E agora o Pedro realmente é um jogador que finaliza com muita precisão, tá sempre, ele tem uma presença de área muito, e de fora da área também, né?
0: Ancelotti Masca Plock tem que descobrir uma posição melhor, né? Para usufruir de todo o talento desse menino, ué.
1: Eu acho.
0: Talvez ele tá até numa posição errada.
1: Mas eu tenho certeza que esse Masca Plock vai melhorar esse menino, não é possível. Piorar não consegue.
0: Cândido, fala aí, meu.
4: No 98, sobre assim, que é Dimos, pra mim é o time inteiro. O time é muito
0: ruim.
4: Tá uma vergonha esse futebol brasileiro, esse jogador aí, viu?
0: Desde a Copa,
4: hein? Tá difícil, tá complicado.
0: Meu Deus do céu, desde a Copa. É, ele disse que quer comer uma picanha hoje pra esquecer essa seleção.
1: É.
0: Me ajuda. Ontem eu falei que era empate, viu? É, realmente, ele acertou, viu? Acho que foi o único que acertou aqui, foi o
1: Neto também. O que Neto falou?
0: Neto falou que seria derrota, né?
1: Ah, Neto jogou
0: 1-0 pra Austrália. E ele quase acertou, Roy. Ele tava acertando até 49. Ele
1: tava ganhando até 49 de segundo.
0: Boa tarde.
5: Boa tarde, 98, que tá falando é Brent, sobre esse novo circo da seleção brasileira.
0: Não é ciclo,
5: como a seleção brasileira não tem um meia
0: ciclo,
5: pra fazer articulação da jogada ali, chegar no ataque. De jeito tá complicado, essa seleção não vai pra frente, não.
1: Você viu?
5: Só dando vergonha.
0: É verdade, hein?
1: Ô, Breno, você enfatizou a palavra, né? Você quis dizer circo mesmo, que é um trem de palhaçada mesmo, né?
0: É, o Breno tá revoltado com a seleção brasileira. Não tem um meia nesse Brasil, não, Roy? Os jogadores meias do Brasil que estão no Brasileirão jogam a campeonato boliviano, é isso? Que ninguém vê esses caras?
1: É aquilo que eu falei, né? No ataque do Brasil, tem umas coisas que não dá pra entender. Como que você tem jogadores que jogam nos melhores times do mundo e na seleção não representa nada?
0: Ah, é melhor levar o Fred mesmo, do Atlético, que chegou bem, tá em forma. Leva o Matheus Pereira do Cruzeiro, gente, vai, tô nem aí. Chiclete por chiclete, faz uma bolota maior.
1: Essa é pra mascar.
0: Que masquemos.
4: Boa tarde, 98. É sobre essa seleção nossa aí, tá difícil.
0: Não vai sair nada.
4: O treinador,
0: né?
4: Não tá sabendo escolher o jogador certo, não, né?

0: Antes de acabar o programa, vamos ouvir mais algumas pessoas, mas o bambu tá gemendo.
1: O bambu tá gemendo.
0: Última sexta-feira de setembro, Rai Chaves. Olha a notícia que me veio aqui, ó. A CBF e os clubes do Brasileirão vão debater a possível redução do número de rebaixados para 3. Alguns clubes defendem a mudança para evitar a queda brusca de receita, né? Porque quando cai para a Série B, aí abaixa para 20% a receita dos participantes que estavam na Série A. Se isso acontecesse, Roy, hoje o Grêmio se safaria, está em 17º na zona, né? Cairia junto com Inter, Remo e Chapecoense. Então cairia só Inter, Remo e Chapecoense e o Grêmio estaria numa boa. Qual a sua opinião, garoto?
2: Olha, essas viradas de mesa na CBF é uma coisa histórica, né? Flamengo já foi beneficiado por mais de uma vez. Fluminense, o ano em que ele caiu para a Série C, eles fizeram uma virada de mesa.
0: Essa foi a mais feia
2: da para que o Fluminense voltasse à Série A, sem passar pela B novamente.
0: Meu Deus.
2: Então, assim, tem umas viradas de mesa que a CBF promove que, para não falar que é vergonhosa, a gente tem que falar assim, pelo menos vexatória. Mas, olha, isso que eles estão falando aí é para ano que vem, né?
0: Não, não tem data prevista. Estão...
2: Não vai valer pra, nesse campeonato
0: não, agora, não, ainda não. Existem conversas nos bastidores.
2: Não sei, não.
0: E tem muitos clubes que estão apoiando isso aí, né? Principalmente o Grêmio nesse momento, né? Apoiando, com certeza. Vamos ver, né? Vamos ver. Então, daqui um dia não tem nem rebaixamento mais, vai.
2: Não, do jeito que vai.
0: A galera que tá no grupinho lá, né? Da Série A já fica por lá mesmo. E tem países que é assim, né? Você paga um valor pra participar da Elite A. E a gente trouxe essa notícia aqui durante o programa no meio do ano. Eu nem lembro qual país é. Mas existe. Você paga um valor ali e se mantém sempre na Série A. É. Dinheiro, meu filho. Você que gosta de falar de bets aí, de empresariais. Dinheiro rola solto nesse mundo. Boa tarde.
3: Boa tarde, 98. Leandro Sapatinho. E Leandro,
0: como é que tá
3: sendo? É como eu já falei, né?
0: Já falou?
3: É, quem viu, viu. Quem não viu, não vê mais.
0: Peraí, mas esse já falou, né? Foi ele que falou?
2: Não, esse é outro.
0: Ué, mas...
2: coincidiu ainda.
0: Vocês dois combinaram a mesma coisa? Olha aí, ó. O Elbert e Sapatinho.
3: Eu acho que... quem viu, viu. Viu que não vê mais.
0: De novo.
3: Já era. Tá uma vergonha.
0: Ah, achei que era a mesma pessoa, rapaz, não era não. O Antônio tá dizendo que tá lendo a Bíblia, terminando aí o Velho Testamento. Ele tá igual o Scarpa, Roy.
2: Antônio lá de Cariacica?
0: É. Tá igual o Scarpa, é o Galeitura. Oi.
4: Boa tarde, galera da bola. Atrezão do Tati. Ó, problema da seleção é o técnico, moço.
0: Mas capaz?
4: Tira esse técnico daí, você não conhece nada de seleção brasileira, não.
0: Rapaz.
4: A prova tá aí. Acabou a Copa e nós continuamos perdendo.
0: Esperamos tanto pro Ancelotti, Roy, pra isso?
2: Não, a seleção teve um período, inclusive nas eliminatórias, que estavam com técnicos interinos pra poder aguardar o Ancelotti decidir a vida dele lá.
0: Diniz passou na época, não. Tava na época, eu lembro.
2: As coisas que só no futebol brasileiro, por isso é que não vai pra frente esse
0: tempo. Então vou agradecer aqui, né, vários áudios, o Neto das Placas enviou, não vai dar tempo, o José Reginaldo, pelo que eu tô observando, é a primeira vez do José aqui na rádio, bem-vindo, José Reginaldo. Tem também aqui o Kleber, grande Kleber, abraço, obrigado pela participação. Kleber do Uber também, né, galera? Tem aqui participação do Crisaldo, que participa sempre, da Edith, ligadinha sempre, a dos Reis do Alterosa. Tem aqui também o Adailson dizendo que o Zé Coutinho não sabe o risco que fez Roy correr. Era perigoso desmaiar ao ver o brilho da lâmina da enxada.
2: É doido, mas quem quer medir com foice?
0: Lá, ele mil vezes. Esse brilho não, rapaz. Também temos aqui o Dédalo Souza, né? Galera do Banha lá, Sueli no barzinho. Todo mundo ouvindo no Sintra sempre. Roy, suas palavras finais e até segunda.
2: Até segunda, se Deus quiser.
0: Segunda-feira... voltaremos e na terça tem revanche, hein? Austrália, você vai sofrer nas mãos da seleção.
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6:15. 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

0: nona teve Ana Castela com Hugo Henrique. Processo delicado. Quem segura essa boiadeira em setembro, hein? Lá no primeiro blog, teve também Neto Brito e Luan Pereira, Mega Hair. Ouvimos também Lucas e Igor aparecendo novamente no Trânsito Livre, olha só, com a música Flash. Em 11º, 12ª colocada, Gustavo Lima, Bala Alojada. 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Enquanto eu vou tomar um cafezinho, vamos ouvir a música 7. Alô para o Arthur e também para o Ítalo, para o Kaique e toda a galera aí na marcenaria.
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0: Panda, corpo nu.

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0: Preferidas, ouvinte 98, Detonautas, Rádio Love Nacional é uma delas, hein, gente? Quarto lugar hoje, o Sobe e Desce no Elevador da 98. Teve Natanzinho Lima em quinto, até quando? Alô, Tainá Andrade! Alô, Larissa Capoeirista, tudo bem? Abração aí também para o Davizinho e para Manu Ligada, Daílson, Maria, Isadora, todo mundo aí, ó. Dilcinho, que eu faço agora é a música 6. Abraço para Giovana, né, filhinha do Luiz, e também da Andréia, é, fanzaços da 98 também.
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12: É, na 98, a primeira e a número 1, agora que o bicho pega, né? Porque tem o pódio da 98. Vamos distribuir aqui então as medalhas. Pra terceira colocada, vai levar a medalha de bronze, hein? A segunda leva sempre a prata e a primeirona a medalha de ouro.
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12: 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Henrique e Juliano, amor dos outros.

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1: Governo proíbe bets no Brasil e dá prazo até 5 de outubro para que apostadores resgatem o saldo nos sites. Repetindo. Governo proíbe bets no Brasil e dá prazo até 5 de outubro para que apostadores resgatem saldo nos sites. Mais informações, acesse a notícia completa no site montesclaros.com da 98 FM.
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0: medalha de prata, postinho de gasolina.
1: O grande João Gustavo Murilo te ama, viu? Se ligue.
0: João Gustavo e Murilo. E Grilo. Olha o ouro aí chegando.
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0: 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Numa semana triste para a música sertaneja, Rick Renner assume o topo no norte de Minas com a música Ela é Demais, a música mais importante da sua.

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0: federal que movimentaram o país no dia de hoje.
1: Olá, boa noite.
0: Boa noite para você que nos acompanha em todo o país.
1: Sexta-feira, 25 de setembro de 2026.
0: Vamos aos destaques do dia.
1: Medida provisória vai proibir as bets no país.
0: A partir da publicação da medida, não será mais possível fazer apostas online.
1: Jogadores terão até 5 de outubro para retirar o dinheiro disponível nas plataformas. Luana Karen.
2: Plataformas e aplicativos de

0: O governo federal decidiu, por medida provisória, proibir as bets no Brasil.
1: Quem tem os detalhes ao vivo é a repórter Luana Karen. Boa noite, Luana.
2: Boa noite, Luciano, Mariana, e boa noite aos ouvintes da Voz do Brasil. O ministro da Fazenda, Dario Durigan, anunciou três medidas tomadas pelo governo. A primeira determina a proibição das apostas online no Brasil, as chamadas bets. Por meio de medida provisória, que passa a valer a partir da publicação no Diário Oficial da União, as bets estão definitivamente proibidas no país. A MP também prevê medidas para impedir que esse tipo de propaganda chegue às pessoas e trata da devolução de recursos dos apostadores. A segunda iniciativa anunciada pelo governo é um projeto de lei em regime de urgência que será enviado ao Congresso Nacional com tipos penais para quem explorar ou operar apostas online no país. A terceira ação é uma nova versão do programa Desenrola, de renegociação de dívidas, que vai oferecer novas oportunidades para resolver dívidas antigas dos brasileiros. Sobre o mercado de bets, o ministro da Fazenda, Dario Durigan, destacou que as medidas adotadas pelo governo nos últimos anos, como a derrubada de mais de 70 mil sites de apostas ilegais, a proibição de que beneficiários de programas sociais fizessem apostas e a autoexclusão de

0: Mais de 1,5 milhão de pessoas das plataformas não foram suficientes para combater o comprometimento de renda da população e ainda trouxe um problema de saúde pública para o país.
1: E hoje a gente chega à conclusão que, mesmo feito esse esforço, a renda das famílias segue comprometida. Só no mercado que até então estava legalizado, a gente tem mais 60 bilhões de reais que foram para as empresas de apostas. 60 bilhões de reais que foram esterilizados do ponto de vista do uso das famílias, do uso na economia real. Mas mais que isso, nós estamos com um problema de saúde pública envolvendo as bets. Basta a gente ver os levantamentos, as pesquisas, casos de suicídio que a gente não pode admitir.
0: A partir da publicação da medida provisória que proíbe as bets, as empresas de apostas não poderão receber mais nenhum aporte dos apostadores. Os sites e aplicativos continuarão ativos apenas para que os apostadores resgatem o dinheiro já depositado na plataforma. Esses sites e aplicativos vão ficar online até as 23h59 do dia 5 de outubro para que o cidadão possa retirar o dinheiro que resta. No dia 6 de outubro, às 0 hora, haverá determinação para lojas de aplicativos e para os conectores de rede para que haja bloqueio desses sites no país. As pessoas que não conseguirem resgatar o dinheiro até o dia 5 de outubro terão mais oportunidades, conforme destaca Dario Durigam.
1: Mesmo quem não conseguir até o dia 5 de outubro, a partir do dia 6 e 7, as empresas de apostas vão ter que individualizar o saldo remanescente, informar para os bancos onde elas já têm a conta, por onde passam as apostas, para que esses bancos, entre o dia 9 e dia 14, façam o redirecionamento dos recursos para os apostadores. Havendo qualquer dificuldade, a Caixa Econômica Federal vai estar à disposição para fazer essa intermediação final nesse processo.
0: O canal Fala BR está disponível para receber denúncias da população sobre o funcionamento de bets no país. O Fala BR pode ser acessado pelo site gov.br/FalaBR. Mariana e Luciano.
2: Obrigada, Luana Karim, pelas informações ao vivo aqui na Voz do Brasil.
3: Ainda falando sobre as apostas online, cerca de 2 milhões de estudantes universitários da rede privada têm a renda comprometida por conta das bets.
2: É o que apontam dois estudos divulgados hoje pelo Ministério da Educação.
3: Os levantamentos indicam que os gastos com apostas online aparecem relacionados a decisões de ingresso e permanência no ensino superior privado.
4: O Ministério da Educação divulgou informações de dois levantamentos do setor privado relacionados ao impacto das apostas online, as chamadas bets, sobre ingresso e a permanência de estudantes na graduação. De acordo com os estudos, cerca de 2 milhões de universitários da rede privada podem ter a trajetória acadêmica afetada pelo comprometimento da renda com as apostas online. A pesquisa da Associação Brasileira de Mantenedoras do Ensino Superior, em parceria com a Educa Insights, estima que 986 mil potenciais ingressantes deixaram de se matricular em 2026 por causa dos gastos com as bets. Entre os já matriculados, 14% relataram atraso nas mensalidades ou trancamento do curso pelo mesmo motivo. Os dois grupos juntos somam cerca de 2 milhões de estudantes potencialmente afetados, considerando que a rede privada possui mais de 8 milhões de matrículas. Outro levantamento do Instituto Semesp aponta que 19,1% das instituições privadas pesquisadas já observaram relação entre apostas online e inadimplência de estudantes. Segundo o MEC, o comprometimento da renda pode afetar estudantes que dependem de políticas de acesso e financiamento, como o Programa Universidade para Todos, o ProUni, e o Fundo de Financiamento Estudantil, o FIES. Edinaldo Júnior para a Voz do Brasil.
2: Ser professor é algo que começa muito antes da sala de aula. Quem está se preparando também precisa aprender, na prática, dentro da escola.
3: É isso que o PIBID, o Programa Institucional de Bolsa de Iniciação à Docência, ajuda a fazer. O estudante de licenciatura recebe uma bolsa e acompanha o dia a dia de uma escola pública ainda durante a faculdade.
2: E agora o programa virou política de Estado.
5: Entrar em sala de aula e viver a realidade das escolas públicas antes mesmo de se formar na graduação. A Bolsa PIBID, do Programa Institucional de Bolsa de Iniciação à Docência, é voltada para os estudantes de licenciatura que recebem um incentivo financeiro e a oportunidade de atuar na educação básica. Durante o período da Bolsa, eles apoiam os professores titulares em suas atividades e participam de projetos na comunidade escolar. Andressa Salles, aluna de licenciatura em Biologia na Universidade de Brasília, foi bolsista do PIBID. Há poucos meses de se formar, no fim do ano, ela conta que a experiência mudou seu olhar sobre a educação.
6: Exatamente por essa questão da gente ver, né, de que a educação, ela abre um leque para a gente na questão de pesquisa, na questão de extensão com a comunidade, de ver que muitas coisas que a gente tem na nossa sociedade, a gente consegue plantar uma sementinha ali, né, com os meninos dentro da educação básica.
5: Criado em 2007, o PIBID funcionava com base em portarias e decretos presenciais e agora virou lei. A nova legislação consolida o programa, dando mais segurança jurídica e garantindo a previsão no orçamento público. O texto define os objetivos do PIBID e as 5 modalidades de bolsa. Além dos estudantes, há bolsas para os docentes das universidades e para os professores de escolas públicas que supervisionam os participantes. Denise Pires, presidente da Coordenação de Aperfeiçoamento de Pessoal de Nível Superior, CAPES, comentou a nova lei.
7: É o Programa de Iniciação à Docência para fortalecer e qualificar a formação de professores de educação básica.
5: Juliana Corrêa da Silva, coordenadora institucional do PIBID na Universidade Federal do Rio de Janeiro, fala da importância do programa para a formação de novos professores.
8: É a partir desse programa que os professores em formação têm seus primeiros contatos com a escola como lugar de formação profissional também. Então eles conhecem o ambiente em que eles vão atuar, essa articulação entre universidade e escola é bastante positiva no fortalecimento e na melhoria mesmo desses cursos de formação de professores.
5: Segundo a nova lei, o PIBID deve abranger diferentes contextos da educação básica, com destaque para a educação do campo, indígena, quilombola e de jovens adultos. A quantidade de bolsas dependerá da disponibilidade orçamentária e de regulamentação da CAPES. Os projetos apresentados pelas universidades devem priorizar a formação prática dos futuros docentes. Reportagem Gabriela Noronha.
3: E está chegando a hora do Enem. E quem faz a prova em Libras, que é a língua brasileira de sinais, já tem uma ferramenta para se preparar.
2: É a plataforma Enem Libras.
9: A plataforma Enem Libras já está disponível para consulta para candidatos ao exame que dependam de conteúdos adaptados para estudo, prática e familiarização com o formato da videoprova. Além de edições anteriores de videoprovas do Enem, os interessados podem acessar cadernos de questões em língua portuguesa, gabaritos e a cartilha de redação em Libras. São edições de provas em vídeos desde 2017. A plataforma também apresenta uma interface semelhante à utilizada na aplicação oficial do exame, permitindo conhecer a organização do ambiente e a dinâmica de navegação da videoprova. As provas do Exame Nacional do Ensino Médio, Enem, serão aplicadas nos dias 8 e 15 de novembro em todo o país. No primeiro dia serão aplicadas as provas de linguagens, ciências humanas e redação. E no segundo dia, provas de matemática e ciências da natureza. O endereço da plataforma é o enemvideolibras.inep.gov.br. Dilson Santa Fé, para a Voz do Brasil.
3: Mais de 400 celulares foram apreendidos até agora pelas forças de segurança em estabelecimentos prisionais em todo o país.
2: A ação é resultado da nova fase da Operação Mute, que começou na última segunda-feira e busca desarticular a comunicação de criminosos em presídios.
3: A operação é coordenada pelo Ministério da Justiça e Segurança Pública em parceria com as Secretarias de Administração Penitenciária, Polícias Penais e demais órgãos responsáveis pela gestão do sistema prisional nos estados.
2: E também em operação coordenada pelo Ministério da Justiça e Segurança Pública, mais de 41 mil pessoas foram presas desde julho em todo o país durante a Operação Mulher Segura.
3: A ação combate crimes de violência contra a mulher e também reforça o atendimento e a proteção às vítimas.
2: Coordenada pelo Ministério da Justiça e Segurança Pública, a operação reúne forças de segurança estaduais e federais e tem caráter permanente.
10: A Operação Mulher Segura já prendeu mais de 41.800 pessoas em todo o país. Deste total, mais de 35 mil foram em flagrante. Entre os crimes mais frequentes estão lesão corporal, ameaça e descumprimento de medidas protetivas. A ação é coordenada pelo Ministério da Justiça e Segurança Pública e reúne forças de segurança estaduais e federais. Em pouco mais de 100 dias, a operação atendeu mais de 161 mil vítimas e cerca de 100 mil medidas protetivas de urgência foram acompanhadas. A ação, que começou em 1º de junho, é permanente e prevê ainda atividades de prevenção e atendimento às vítimas. Thaís de Araújo, para a Voz do Brasil.
3: Reforçando, denúncias de violência contra a mulher podem ser feitas pelo Ligue 180.
2: Casos mais graves devem ser encaminhados imediatamente para atendimento emergencial de segurança pública pelo telefone 190.
3: Quer saber como está a segurança na sua região? O Mapa de Segurança Pública 2026 reúne os principais dados sobre crimes em todo o país.
2: Essas informações ajudam estados e municípios a identificar os problemas de cada região e planejar ações para prevenir e combater os crimes.
11: O Mapa da Segurança Pública Nacional, produzido pelo Ministério da Justiça e Segurança Pública, reúne 30 indicadores criminais informados pelos estados e o Distrito Federal. As estatísticas formadas a partir daí apoiam os gestores na formulação de políticas públicas, como explica o diretor de Gestão e Integração da Informação do Ministério da Justiça e Segurança Pública, Joaquim Carvalho.
12: Dá suporte para o gestor público fazer o acompanhamento, a evolução desses indicadores, e isso permite que tenhamos uma política pública mais efetiva.
11: A edição de 2026 inclui dois novos indicadores: tentativa de feminicídio e estupro de vulnerável. Para o diretor Joaquim Carvalho, a análise desses dados amplia o monitoramento da violência contra a mulher e contra as crianças e ajuda a prevenir esses crimes.
12: A gente passa a entender o fenômeno da criminalidade. Isso oferece subsídios mais qualificados para a formulação e o aperfeiçoamento dessas políticas públicas voltadas especialmente à prevenção e ao enfrentamento dessas violências.
11: O mapa da violência deste ano mostra, entre outros dados, mais de 25 mil mortes no trânsito no Brasil no ano passado, 85 mil pessoas desaparecidas e mais de 8.570 roubos de carga em todo o país. Reportagem Graziele Bezerra.
3: O mapa pode ser consultado em gov.br/MJ.
2: O Ministério da Saúde pediu à Conitec avaliação para incorporar ao SUS as chamadas canetas emagrecedoras, usadas no tratamento da obesidade.
3: A Conitec é responsável por assessorar a inclusão, exclusão ou alteração de medicamentos, produtos, exames e procedimentos no Sistema Único de Saúde.
2: A proposta inclui medicamentos à base de semaglutida e liraglutida, que são princípios ativos usados nas canetas de GLP-1.
3: O documento aponta a redução em cerca de 70% dos preços desses medicamentos no Brasil em menos de um ano, e que o país possui a maior variedade desse produto no mundo, com 25 opções disponíveis atualmente.
2: A comissão tem 180 dias para analisar o pedido.
3: Agências da Previdência Social distribuídas por 20 estados em todas as regiões do país farão mais um mutirão de atendimentos esse fim de semana.
2: Os atendimentos vão ser focados na realização de perícias médicas e avaliações sociais, etapas que são obrigatórias para a concessão de benefícios.
3: Para ser atendido, o cidadão precisa agendar pelo site ou aplicativo Meu INSS ou por ligação para a Central 135.
2: A presidente do INSS, Ana Cristina Silveira, detalha a quantidade de vagas oferecidas neste sábado e domingo e fala sobre os mutirões.
13: Só nesse final de semana nós temos 23 mil vagas no Brasil todo. E esses mutirões é para fazer atendimento de perícia médica e de avaliação social. É importante mencionar que os mutirões foi de fundamental importância para a gente ter controle do nosso atendimento. Esse ano a gente já atendeu mais de 300 mil pessoas em mutirões.
3: Quando a gente viaja, tem muita coisa que pesa na escolha de um destino. O preço, a hospedagem, a segurança e até as opções de passeio.
2: E o Ministério do Turismo quer entender melhor esses hábitos de quem viaja pelo Brasil.
3: Para isso, uma pesquisa vai ouvir cerca de 22 mil visitantes em 50 municípios de todas as regiões do país.
14: O Ministério do Turismo e o Itaipu Parktec realizam a Pesquisa Nacional de Demanda Turística. Até 3 de outubro, pesquisadores vão ouvir hoje cerca de 22 mil turistas de 50 municípios das 5 regiões do país. Segundo o ministro do Turismo, Gustavo Feliciano, o objetivo é conhecer melhor a realidade do setor em cada região.
15: Então a pesquisa ela vem exatamente para poder nos dar um panorama que nós estamos vivendo e para que a gente possa, né, recolhendo os dados mais apurados e fiéis do momento turístico que nós estamos fazendo, implementar políticas públicas consistentes.
14: As entrevistas são presenciais e feitas por pesquisadores identificados com crachá em pontos de circulação e concentração de visitantes. Podem participar brasileiros e estrangeiros com 18 anos ou mais que não moram no município pesquisado e tenham realizado ou pretendam realizar pelo menos um pernoite no destino. O questionário aborda transporte, hospedagem, tempo de permanência, planejamento da viagem, motivos para escolher o destino, atividades realizadas, gastos e avaliação da experiência. Também são analisados aspectos como infraestrutura, segurança, acessibilidade, conectividade e preços, explica Yuri Benites, diretor de turismo do Itaipu Parktec.
16: Então, quando a gente fala da oferta e essa visão, né, de um turismo como um fenômeno que acaba movimentando pessoas e ocupando diversos serviços, quando, né, as pessoas nos auxiliam em responder por que elas estão indo, como elas estão indo, que frequência, nos auxilia na construção de um plano municipal e, por consequência, no plano estadual e no plano nacional, que preveja melhores estruturas para que esse turismo continue acontecendo.
14: Os dados vão ajudar a identificar o perfil e as necessidades dos turistas e a orientar políticas públicas e investimentos. Os resultados, com informações por município, serão disponibilizados no Observatório Nacional de Turismo Sustentável, com previsão de lançamento até abril de 2027. Reportagem Pablo Mundim.
2: E hoje vamos falar de um destino turístico brasileiro conhecido pelas flores. É Olambra, no interior de São Paulo, que é responsável por 40% da produção nacional de flores e plantas ornamentais.
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3: Olambra, no interior de São Paulo, já é conhecida como a capital nacional das flores.
2: Agora, a cidade ganhou projeção internacional. Foi escolhida pelo Ministério do Turismo para disputar o selo Melhores Vilas Turísticas do Mundo, da ONU Turismo.
3: No destino, a tradição europeia dá o tom dos passeios. E com a chegada da primavera, tudo fica ainda mais colorido e cheio de atrações para quem gosta de flores, natureza e gastronomia.
18: Época do ano em que parece que o Brasil inteiro ganha novas cores. A primavera chegou e no interior de São Paulo existe uma cidade onde ela parece durar o ano inteiro. Olambra é conhecida como a capital nacional das flores e basta andar pelas ruas, visitar os campos ou olhar para um dos cartões postais da cidade, o Moinho dos Povos Unidos, para entender por quê. A pouco mais de 130 quilômetros da capital paulista, a cidade preserva marcas da imigração holandesa na arquitetura, na gastronomia e nas tradições culturais. Mas em Olambra, a história também floresceu na agricultura. A floricultura virou a principal atividade econômica do município. Olambra responde por 40% da produção brasileira de flores e plantas ornamentais e por 80% das exportações do setor. É uma paisagem que atrai turistas, movimenta negócios e transforma o campo em cenário de passeio. Segundo o guia Armando Carrasco Júnior, na primavera, quando os jardins e os campos ganham ainda mais destaque, a cidade recebe visitantes que buscam eternizar momentos importantes.
19: Então, a primavera tem uma demanda grande, tem a, em relação com a Expo Flora, né, que é a festa das flores, mas vem muita gente para fotografar, fazer ensaio fotográfico, casal, pré-wedding, gestante, debutante, mas o pessoal vem para passear mesmo, para curtir os restaurantes, culinária típica holandesa, que além da produção de flores, Olambra é uma cidade colonizada por holandeses, então a cultura é muito presente na cidade, né, gastronomia, arquitetura, então muito da cultura, a cultura holandesa é muito forte ainda aqui.
18: Flores para fotografar, sabores para experimentar e histórias para conhecer. E Olambra também está sendo reconhecida por esse conjunto. A cidade está entre os 7 destinos brasileiros indicados pelo Ministério do Turismo para disputar o selo Melhores Vilas Turísticas do Mundo da ONU Turismo. A seleção valoriza lugares que preservam patrimônio, natureza, sustentabilidade e formas de vida tradicionais. O resultado será anunciado em dezembro. setembro, em Buenos Aires. E quando a floricultura cresce, não é só quem planta que ganha. A cadeia envolve quem produz, quem vende, quem trabalha com turismo, quem recebe os visitantes e quem transforma a matéria-prima em experiências. Em Olambra, essa relação fica visível por todos os lados, como explica a produtora de flores, Marisa Granchelli.
20: As casas também são...

0: flores, pela simplicidade delas. A cidade é muito charmosa, né? E as flores encantam. A flor, ela traz isso, né? Ela traz carinho, ela traz emoção.
1: Talvez seja justamente essa sensação que a cidade procura provocar. Não apenas olhar para as flores, mas estar dentro delas. Caminhar, fotografar, comer, conhecer a história e perceber como uma atividade agrícola ajudou a construir a identidade de um destino turístico. Com sonorização de Reinaldo dos Santos, reportagem Karine Melo.
2: Próxima semana, a Voz do Brasil vai levar você para o Pantanal, mais especificamente para conhecer a Transpantaneira, em Poconé, no Mato Grosso.
3: Ao longo dos cerca de 140 quilômetros da estrada, as margens viram um verdadeiro observatório a céu aberto. Pelo caminho dá para avistar jacarés, capivaras, tuiuiús, sucuris, várias espécies de aves e até onça-pintada.
2: É um passeio que mistura aventura, contato com a natureza e principalmente a importância de preservar a vida selvagem no Pantanal.
3: E essas foram as notícias do Governo Federal.
2: Uma realização da Secretaria de Comunicação Social da Presidência da República.
3: Com produção da empresa Brasil de Comunicação.
2: Fique agora com as notícias do Poder Judiciário e do Congresso Nacional. Boa noite, um bom fim de semana.
3: A gente volta na segunda-feira. Boa noite, até lá.
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6: Processo que envolve pagamento de precatórios à usina Sucro Alcooleiras é remetido ao plenário do STF.
7: TSE informa que e-título poderá ser baixado e acessado no dia da votação.
6: STJ mantém decisão que determinou a provedor desvincular nome de pessoa de resultados desabonadores em buscas na internet.
7: Boa noite, eu sou o Leandro Bezerra.
6: E eu sou Walter Lima.
7: O ministro Gilmar Mendes, do Supremo Tribunal Federal, remeteu ao plenário o processo que discute a unificação de entendimento sobre o pagamento de precatórios a usinas sucroalcooleiras.
6: A decisão de encaminhar o caso ao plenário já está valendo, mas será submetida a um referendo da segunda turma em sessão virtual, que começou nesta sexta-feira e termina no próximo dia 2 de outubro. Carolina Chaves.
8: Várias usinas cobram da União indenizações por prejuízos sofridos com a política de controle e fixação de preços do açúcar e do álcool nas décadas de 1980 e 1990. Agora o ministro propõe que o plenário defina se uma decisão do STF sobre esse tema, que tem repercussão geral, será aplicada a todos os casos em que a União foi condenada a indenizar usinas sucroalcooleiras. De acordo com um levantamento de riscos fiscais apresentado pela União, em caso de derrota, os valores devidos podem ultrapassar 103 bilhões de reais, o que, segundo o ministro Gilmar Mendes, pode impactar a meta fiscal e despesas orçamentárias.
7: E título poderá ser baixado e acessado no dia da votação nas eleições 2026.
6: Tribunal Superior Eleitoral prepara infraestrutura para garantir a estabilidade do aplicativo nos dois turnos. Estevão Furtado.
9: O anúncio foi feito pelo presidente do TSE, ministro Cássio Nunes Marques, na sessão plenária desta quinta-feira. A Justiça Eleitoral está reforçando a infraestrutura e concentrando esforços para garantir o funcionamento estável do aplicativo e-título durante os dias de votação. O app reúne serviços como consulta à zona e à sessão eleitoral, emissão de certidões, justificativa de ausência e pagamento de débitos eleitorais. Mesmo com a previsão de funcionamento durante os dias de eleição, a justificativa eleitoral recomenda que o eleitorado baixe o aplicativo e faça a ativação com antecedência. A medida ajuda a reduzir a concentração de acessos e permite conferir os dados antes da votação.
7: O provedor deve desvincular nome de pessoa de resultados desabonadores em buscas na internet.
6: O Superior Tribunal de Justiça manteve a decisão da Justiça no Espírito Santo. Fátima Uchoa.
10: Pessoa.
11: A mulher ajuizou ação contra provedores de busca para não ter o nome vinculado a resultados sobre um episódio que alcançou grande repercussão na mídia. A Justiça Capixaba determinou o rompimento do vínculo entre o nome da mulher e os resultados de pesquisa indicados no processo, sem excluir notícias e vídeos. Ao manter essa decisão, o STJ pontuou que, em casos excepcionais, é possível desvincular o nome da pessoa de resultados desabonadores quando a busca é feita exclusivamente pelo nome e não há interesse público em manter essa associação. A medida não se confunde com o chamado direito ao esquecimento, considerado pelo STF incompatível com a Constituição. A relatora foi a ministra Nancy Andrighi.
12: Trabalhadora grávida é condenada por apresentar atestados médicos falsos.
13: A decisão é da Justiça do Trabalho em Mato Grosso. Marla Lacerda.
14: A trabalhadora prestava serviços de limpeza em escolas municipais e apresentou 5 atestados para justificar faltas ao trabalho. Durante o processo, as unidades de saúde citadas nos documentos informaram que não emitiram os atestados. Com isso, o juiz manteve a demissão por justa causa e reconheceu a ocorrência de má-fé. Além de ter os pedidos negados, a trabalhadora deverá pagar à empresa uma multa de 9,9% do valor da causa por ter insistido que os documentos eram verdadeiros.
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12: A você uma boa noite.
13: Um bom fim de semana e até segunda-feira.
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0: Roberto Pinheiro. E estes são os destaques de hoje do Jornal do Senado, que começa agora. Frente Parlamentar cobra agilidade no socorro a produtores rurais. Projeto que garante estabilidade para grávida em emprego temporário vai passar por nova votação. Senado analisa proposta que regulamenta a profissão de optometrista. Boa noite. A Frente Parlamentar da Agropecuária intensificou a cobrança ao governo federal por medidas que agilizem a liberação dos créditos para a renegociação de dívidas rurais. A bancada alerta que o socorro financeiro não está chegando aos produtores rurais na velocidade e na escala necessárias para conter as consequências do endividamento no campo. Repórter Douglas Castilho.
1: Editada para socorrer agricultores atingidos por eventos climáticos adversos e pela consequente queda nos preços das safras, a medida provisória autorizou a renegociação de dívidas rurais com prazos de pagamento e taxas de juros mais vantajosos. Apesar dos incentivos, a frente apontou em carta aberta entraves burocráticos que retardam a concessão dos financiamentos pelas instituições financeiras, como a exigência de laudos agronômicos para comprovar as perdas de renda bruta. A MP ainda está em análise no Congresso e pode ser aperfeiçoada. Uma das possíveis modificações foi adiantada pela vice-presidente da frente no Senado, senadora Tereza Cristina, do PP de Mato Grosso do Sul, e se refere ao novo Fundo Garantidor de Crédito Rural para cobrir as operações de crédito.
2: Nós vamos precisar discutir um pouco mais, porque talvez precise de alguma medida legislativa para que ele seja criado, mas já está na medida provisória dizendo que ele será criado. Isso é muito importante, é um grande avanço para a agricultura brasileira.
1: Outra crítica dos parlamentares envolve a obrigação do pagamento de juros já durante os 2 anos de carência do principal da dívida, o que compromete o fluxo de caixa do agricultor.
0: Produtores rurais podem ser beneficiados caso a Comissão de Assuntos Econômicos aprove a criação de um programa de armazenagem rural. O projeto de lei busca ampliar a capacidade de armazenar grãos e oleaginosas nas propriedades rurais do Norte, Nordeste e Centro-Oeste. A proposta prevê ainda uma linha de financiamento com recursos dos fundos constitucionais de financiamento dessas regiões para a construção de novos silos e armazéns. A finalidade da proposta é reduzir perdas na produção agrícola e melhorar a logística no campo. Com isso, podem ser beneficiados produtores rurais, pessoas físicas ou jurídicas, associações ou condomínios formais que cultivem até 1.500 hectares. Se aprovado, o programa terá vigência de 10 anos. Prorrogável por mais 10. Um projeto que trata da estabilidade para grávidas em emprego temporário vai passar por mais uma votação na Comissão de Assuntos Sociais. Uma emenda incluiu as mães adotantes entre as beneficiadas pela proposta. Repórter Pedro Pincer.
3: A Comissão de Assuntos Sociais deve votar em turno suplementar um projeto que reforça a garantia de emprego para mulheres que engravidarem durante um contrato temporário. Pela proposta, a trabalhadora não poderá ser demitida desde a confirmação da gravidez até 5 meses depois do parto. A regra vale para contratos com prazo definido, de experiência, de aprendizagem, de safra e de trabalho temporário. Também vale para quem trabalha de forma intermitente. Hoje, esse direito é reconhecido com base em decisões do Supremo Tribunal Federal e do Tribunal Superior do Trabalho. A relatora, senadora Jussara Lima, do PSD do Piauí, também prevê a garantia de emprego para quem adotar uma criança e tiver a guarda provisória para a adoção.
4: A emenda não altera a finalidade do projeto. Ao contrário, fortalece sua execução prática e harmoniza a proposição com a Constituição, a CLT, a legislação previdenciária e a jurisprudência predominante. Esse projeto de lei vai ao encontro de políticas de proteção à maternidade.
3: A estabilidade provisória vale ainda que a confirmação da gestação ocorra no período do aviso prévio, seja ele trabalhado ou indenizado.
0: A profissão de optometrista. Um projeto do Senado traz regras para a formação mínima e o exercício da atividade. Repórter Lana Dias.
5: De acordo com o projeto, o profissional, que deverá ser formado em bacharelado ou tecnologia em optometria, será responsável pela realização de exames para avaliar a acuidade visual, refração e visão binocular e pela emissão de prescrição optométrica de lentes oftálmicas e de contato. Todos os procedimentos não poderão ser invasivos nem medicamentosos. Ao reconhecer sinais, sintomas ou resultados que indiquem suspeita de alguma condição, o optometrista deve encaminhar a pessoa ao serviço de saúde. O senador Dr. Irã, do Progressistas de Roraima, que é médico, ressaltou que mesmo que a atividade do optometrista seja regulamentada, é imprescindível o papel do oftalmologista.
6: Os pacientes, às vezes, quando vão fazer um exame com optometristas, terminam sendo atendidos de maneira incompleta. E muitas vezes eles saem lá com óculos prescrito, mas eles terminam por negligenciar o diagnóstico de uma doença que poderia ter sido feito de uma maneira muito precoce.
5: O projeto deixa claro que o optometrista não deve diagnosticar doenças, prescrever ou administrar medicamentos e fazer procedimentos cirúrgicos ou invasivos.
0: O senador Jaime Campos, do União de Mato Grosso, manifestou preocupação com a segurança nas áreas de fronteira. De acordo com ele, o Brasil possui cerca de 17 mil quilômetros de fronteiras terrestres e 11 estados convivem com o desafio de impedir a entrada de drogas e armas, além de combater o contrabando, o tráfico de pessoas e o crime organizado. Na avaliação do parlamentar, não é justo que os estados fronteiriços suportem sozinhos o custo de proteger uma área que interessa a todo o país. Diante desse cenário, Jaime Campos destacou a relevância da chamada PEC da Segurança Pública. A medida, que já foi aprovada na Câmara dos Deputados e está em análise na Comissão de Constituição e Justiça do Senado, propõe redefinir regras no setor, como uma maior integração dos órgãos. O texto também prevê a inclusão do Sistema Único de Segurança Pública na Constituição Federal, o endurecimento do regime penal e a destinação de mais recursos para a área. Na opinião do senador, a proposta é importante e necessária. Ele argumentou que é preciso aliar recursos financeiros e tecnológicos para enfrentar o crime e diminuir o problema da insegurança.
7: A violência está entre as maiores preocupações das famílias brasileiras e o país precisa responder com mais integração entre as forças de segurança, com tecnologia e, sobretudo, com investimento.
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0: 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Com trabalhos técnicos de Eliseu Caires, o Jornal do Senado fica por aqui. Acompanhe agora as notícias do Tribunal de Contas da União e da Câmara dos Deputados. Boa noite e bom fim de semana.
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11: O Tribunal de Contas da União lançou um novo episódio do videocast Diálogos com TCU sobre os impactos das apostas esportivas online, conhecidas como bets. O programa trata de endividamento, saúde pública, lavagem de dinheiro, mercado ilegal e a atuação do Estado no setor. Em 2024, as bets movimentaram cerca de 130 bilhões de reais no Brasil. A auditoria do TCU identificou que plataformas não autorizadas ainda operam entre 41% e 51% do mercado. mercado brasileiro. No episódio, o advogado Roberto Lacerre alerta.
12: Você perder dinheiro, você se superendividar, você criar uma situação que é contrária a você e sua família, perda inclusive de autoestima, jamais será um evento de entretenimento. Na verdade, hoje as bets são uma atividade extremamente ruim e de risco para a nossa população.
11: O vídeo está disponível no canal do TCU no YouTube. 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
13: Câmara incentiva a contratação de pessoas com deficiência acima das cotas.
14: Deputados avaliam criação de programa para estimular a produção de açaí.
13: Avança projeto de lei que garante a circulação de animais em condomínios.
14: Boa noite. Continuamos hoje com o projeto de gravação de edições do jornal Câmara dos Deputados em emissoras da rede Câmara de Rádio. Este programa está sendo produzido diretamente da cidade de Sete Lagoas, em Minas Gerais, com a participação da colega Marcela Pontes, da Rádio Câmara Sete Lagoas. Eu sou Márcio Aquilissardi, bem-vinda, Marcela.
13: Boa noite, obrigada, Márcio. É uma honra profissional participar da apresentação desta edição do jornal Câmara dos Deputados dentro da Voz do Brasil. Vamos agora às notícias da Câmara dos Deputados. A Comissão de Meio Ambiente da Câmara aprovou o projeto de lei que garante a circulação de animais em condomínios. A repórter Fabielle Pires traz mais informações sobre a proposta.
15: Para muita gente, os animais de estimação são parte da família e, mesmo assim, podem encontrar restrições ao circular por áreas comuns de condomínios. Agora, o cenário pode mudar para cães, gatos e outros animais domésticos. Um projeto de lei em análise na Câmara dos Deputados quer garantir o acesso dos bichinhos às áreas comuns, desde que estejam acompanhados pelo tutor. O texto muda o Código Civil e proíbe normas de condomínio que restringam a presença dos animais, inclusive em elevadores de serviço e escadas. O projeto foi apresentado pelo deputado Célio Sturde, do PSD do Ceará, e já foi aprovado pela Comissão de Meio Ambiente, após recomendação do relator, deputado Chico Alencar, do PSOL do Rio de Janeiro. Chico Alencar afirma que a proposta pode contribuir para garantir o bom convívio e diminuir conflitos.
16: Ele está na linha do reconhecimento crescente e relativamente recente dos direitos dos animais domésticos, animais de companhia, como se chama agora, de circular em áreas comuns, de condomínios, de prédios. Evidentemente que animais de grande porte e que têm potencial mais agressivo têm que andar também pela lei e pelas regulamentações municipais e estaduais com focinheiro. Mas não se pode arbitrariamente, de forma desarraigada, estabelecer lá que o condomínio impede que esses animais circulem em partes comuns.
15: O projeto, que garante a livre circulação de animais domésticos pelo condomínio, desde que acompanhados pelo tutor, segue agora para análise da Comissão de Constituição e Justiça. Antes de virar lei, precisa ser aprovado pela Câmara e pelo Senado. Da Rádio Câmara de Brasília, Fabielle Pires.
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8: Economia.
14: O projeto de Cristiane Lopes, do Podemos de Rondônia, prevê benefícios fiscais a catadores de materiais recicláveis, cooperativas e associações. A proposta isenta de imposto de renda ganhos obtidos até o limite anual de receita do microempreendedor individual.
13: Cristiane Lopes também propõe isenção de impostos na compra de equipamentos utilizados na reciclagem e em operações de crédito contratadas por cooperativas e associações de catadores. Para a deputada, as medidas podem fortalecer a atividade.
14: Jorge Guetem, do Republicanos de Santa Catarina, é autor do projeto que cria o Programa Emergencial de Apoio Financeiro às Autoescolas. A proposta concede um auxílio mensal de R$ 1.000 por instrutor pelo período inicial de 6 meses.
13: Jorge Guetem afirma que o setor vive uma crise causada por recentes alterações.

0: do Fundo Nacional de Segurança e Educação de Trânsito.
1: Glauber Braga, do PSOL do Rio de Janeiro, apresentou o projeto para revogar o Programa Nacional de Desestatização, criado na década de 1990. Segundo o deputado, o objetivo é interromper novas privatizações e fortalecer o papel do Estado em áreas prioritárias, como energia e saneamento.
2: Esse projeto propõe exatamente isso, acabar com o programa de privatização e ampliar um programa de reestatização soberana. Esse é um movimento, inclusive, que tem acontecido no mundo. Por que isso acontece? Porque a falácia da privatização se repete. Eles dizem que vai aumentar a qualidade do serviço. Isso não ocorre. Eles dizem que vão diminuir tarifas. É exatamente o contrário. Há uma ampliação exponencial do preço das tarifas. Nós precisamos é recuperar um controle social com acompanhamento popular daquilo que tem que ser realizado para o conjunto do povo e não em nome do lucro de uma minoria.
0: Na visão de Glauber Braga, a entrega de empresas públicas ao setor privado encarece serviços essenciais, o que afeta a renda dos trabalhadores. Para ele, a reestatização de setores estratégicos é fundamental para garantir a soberania nacional e reduzir o custo de vida.
3: Homenagem.
1: Paulo Alexandre Barbosa, do PSD de São Paulo, quer conceder o título de Capital Nacional das Águas Medicinais ao município de Ibirá. A homenagem reconhece a relevância histórica e o potencial terapêutico das fontes hidrominerais da cidade.
0: Paulo Alexandre Barbosa enfatiza que a composição das águas locais inclui pH alcalino elevado e a presença de vanádio, substância associada a propriedades medicinais. Ele diz que a medida vai impulsionar o turismo de saúde na região e incentivar a proteção dos recursos hídricos locais.
3: Saúde.
1: Bruno Farias, do Republicanos de Minas Gerais, é autor de projeto que garante a oferta pelo SUS de próteses para pacientes que sofreram perdas em partes do corpo. A medida atende pessoas impactadas pelo câncer, doenças congênitas, síndromes genéticas ou acidentes.
0: De acordo com Bruno Farias, a iniciativa busca assegurar uma reabilitação completa na rede pública. O deputado reforça que o objetivo é devolver aos pacientes a capacidade funcional, a autoestima, a autonomia e a qualidade de vida.
1: Dr. Vitor Linhares, do PSB do Espírito Santo, propõe a criação da Política Nacional de Desenvolvimento Infantil, Intervenção Precoce e Inclusão Integrada. O deputado explica que o objetivo é identificar de forma rápida atrasos no desenvolvimento de crianças, como autismo e TDAH.
0: A iniciativa prevê que o acompanhamento seja feito prioritariamente nas creches e escolas onde a criança já estuda, com apoio de equipes multiprofissionais. Segundo o Dr. Vitor Linhares, é uma maneira eficiente de facilitar o acesso das famílias aos cuidados necessários, sem transformar as escolas em clínicas médicas.
3: Ciência e tecnologia.
1: O projeto de Aécio Neves, do PSDB de Minas Gerais, proíbe a publicidade de casas de apostas online na TV, rádio e redes sociais. A proposta também veda o pagamento de apostas via cartão de crédito, boleto, dinheiro ou criptomoedas.
0: Nas palavras de Aécio Neves, a proliferação das apostas online virou um grave problema de saúde pública e de endividamento familiar no país. Para o congressista, a medida é um avanço no combate à dependência de jogos e na proteção da renda familiar.
3: Agricultura.
1: A Comissão de Finanças e Tributação da Câmara avalia a criação de um programa de incentivo à produção de açaí. O repórter é Luiz Cláudio Canuto.
4: A Comissão de Finanças e Tributação da Câmara analisa a criação de um programa de incentivo ao açaí. O texto, que também estabelece proteção a comunidades tradicionais, já foi aprovado pela Comissão da Amazônia e dos Povos Originários e Tradicionais. O Programa Nacional de Incentivo ao Cultivo e Exportação do Açaí e Produtos Amazônicos foi aprovado com as modificações sugeridas pela relatora na Comissão da Amazônia, deputada Meire Serafim, do União do Acre. O texto dá prioridade a pequenos produtores, extrativistas, povos indígenas e comunidades tradicionais. Meire Serafim destaca que dados do IBGE apontam que a produção extrativa de açaí alcançou, em 2023, 238,9 mil toneladas, com valor de R$ 853 milhões. O Pará é responsável por 70% da produção nacional e 150 mil trabalhadores estão na cadeia produtiva. O deputado Ayrton Faleiro, do PT do Pará, participou dos debates sobre o tema na Comissão da Amazônia. Para ele, o mérito da proposta é envolver não apenas a capacidade de gestão e cooperativismo da produção de açaí, mas a assistência técnica e extensão rural para a atividade. Além disso, estabelece crédito diferenciado para a cadeia produtiva do açaí.
5: Estabelece também a criação de um selo de qualidade para oferecer mais segurança aos mercados consumidores e traz também uma coisa muito importante, que é um incentivo tributário, ou seja, uma redução dos impostos que hoje estão muito elevados. Recebe-se o mesmo tratamento para quem está desenvolvendo uma atividade agroecológica de sustentabilidade, uma comunidade extrativista, então uma terra indígena, um território quilombola, como qualquer outro produto. Então aí nós temos um recorte, que é essa isenção tributária para quem desenvolver essa atividade.
4: O projeto que incentiva a produção do açaí precisa passar pelas comissões de Finanças e Tributação e de Constituição e Justiça. Para virar lei, o texto deve ser aprovado pela Câmara e pelo Senado. Da Rádio Câmara de Brasília, Luiz Cláudio Canuto.
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3: Direitos Humanos.
0: Zé Neto, do PT da Bahia, é autor de dois projetos voltados a mães de múltiplos. O deputado conta que as propostas prevêem prioridade em programas habitacionais, de crédito e sociais, além de isenção do imposto sobre produtos industrializados para a compra de veículos.
1: Zé Neto afirma que as propostas buscam oferecer condições mais adequadas a famílias com gêmeos ou mais filhos. O deputado avalia que essas famílias enfrentam mais dificuldades para arcar com despesas como moradia, transporte, educação e alimentação.
7: Mulheres que têm de gêmeos em diante, é complicado para ter um carro, para pagar a escola, para cuidar dos filhos, para alimentar, enfim. E com isso a gente quer financiamento, facilitação no Minha Casa Minha Vida, facilitação dos programas sociais, facilitação dos programas de habitacionais, facilitação de crédito e também no caso do IPI. Você imagina, uma família que tem múltiplos não tem como ter um carro que tenha só 5 lugares. E esses dois projetos visam exatamente isso, atender as mães de múltiplos.
0: Andréia Siqueira, do PSB do Pará, recomenda a aprovação de proposta que permite a candidatos com deficiência indicar as condições específicas necessárias para a realização de provas em concursos públicos. Relatora da matéria, ela avalia que a medida amplia a acessibilidade nos processos seletivos.
1: Andréia Siqueira afirma que os concursos devem avaliar os conhecimentos e as habilidades exigidos para o cargo, sem impor barreiras a qualquer deficiência. O parecer da deputada foi aprovado pela Comissão de Defesa dos Direitos das Pessoas com Deficiência e a proposta segue em análise na Comissão de Constituição e Justiça.
3: Segurança Pública.
0: Luiz Lima, do Novo do Rio de Janeiro, é autor de um projeto que cria um programa nacional de apoio às famílias de profissionais de segurança pública vitimados em serviço. A proposta prevê medidas como agilidade no pagamento de pensões, apoio psicológico e benefícios para filhos órfãos.
8: Se a gente não amparar essas famílias, se a gente não der agilidade às suas pensões, apoio psicológico, preferência em transferência desses filhos que ficaram órfãos para escolas, a gente vai deixar desamparada essas famílias. Hoje a gente tem uma barreira muito grande no Rio de Janeiro, por exemplo, de ter novos policiais em razão da guerra que a gente enfrenta. Se o Estado brasileiro não puder garantir um mínimo de conforto, de amparo, de gratidão a essas famílias, eu não sei o que a gente pode fazer para retribuir todo esse esforço desses profissionais e desses brasileiros que nos defendem dia a dia.
1: Luiz Lima enfatiza que o projeto tem apoio de diferentes partidos partidos, de acordo com o parlamentar. A iniciativa é uma forma de indenizar as famílias que sofrem as consequências da atuação de profissionais que fazem a segurança pública da sociedade.
0: Lula da Fonte, do PP de Pernambuco, propõe alterar o Estatuto da Criança e do Adolescente para prever a internação socioeducativa em casos de violências contra animais. A medida passa a ser obrigatória quando o ato for cometido com extrema crueldade ou grave ameaça.
1: O projeto amplia para até 8 anos o tempo limite de internação e estabelece a responsabilização civil dos pais pelos danos causados. Segundo Lula da Fonte, a proposta combate a impunidade ao unir punição rigorosa, apoio psicológico e programas de reeducação ética para os jovens.
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3: Trabalho.
0: A Câmara aprovou um incentivo para a contratação de pessoas com deficiência, além das cotas obrigatórias em empresas. A repórter Paula Bittar acompanhou a votação.
10: A Comissão de Constituição e Justiça da Câmara aprovou uma proposta que prevê a criação de estímulos fiscais ou de crédito para empresas que contratarem mais pessoas com deficiência do que o mínimo exigido pela legislação. Segundo o relator na CCJ, deputado Diego Garcia, do União do Paraná, a proposta respeita os princípios da Constituição e contribui para os objetivos da República Federativa do Brasil, como a construção de uma sociedade livre, justa e solidária e a promoção do bem de todos, sem discriminação. Diego Garcia considerou que, ao criar um estímulo positivo para a contratação de pessoas com deficiência acima das cotas legais, o projeto materializa o princípio da dignidade da pessoa humana e os valores sociais do trabalho, reconhecendo o emprego como ferramenta essencial para a autonomia, a cidadania e a plena integração social. A legislação brasileira determina que empresas com 100 ou mais funcionários reservem entre 2 e 5% das vagas para trabalhadores com deficiência. O projeto, que prevê a criação de estímulos fiscais ou de crédito para empresas que contratarem mais pessoas com deficiência do que o mínimo exigido pela legislação, segue agora para o Senado Federal. Da Rádio Câmara, de Brasília, Paula Bittar.
1: Enfermeira Rejane, do PCdoB do Rio de Janeiro, defende a aprovação de projeto que cria uma política nacional de valorização da preceptoria e da supervisão de estágio na enfermagem. A proposta prevê tempo específico na jornada para orientação de estudantes, com adequação da carga de trabalho dos profissionais.
0: Enfermeira Rejane também quer impedir que estudantes ou residentes sejam usados para completar escalas de atendimento. O projeto estabelece que, para evitar sobrecarga de trabalho, a atividade de preceptoria deve ser considerada no planejamento das equipes de enfermagem.
1: A lei do descongela

0: todo o salário dos servidores públicos, retroativamente.
1: Luciene Cavalcante acrescenta que prefeituras e estados já começaram a aplicar a norma. A parlamentar considera que a nova lei restaura direitos funcionais suspensos durante a pandemia. Termina agora essa edição especial do Jornal Câmara dos Deputados, produzida e apresentada pela Rádio Câmara de Brasília, em parceria com a Rádio Câmara de Sete Lagoas, integrante da Rede Câmara de Rádio.
2: Eu agradeço a Marcela e a toda a equipe da Câmara de Vereadores de Sete Lagoas pelo excelente trabalho conjunto.
1: Obrigada, Câmara dos Deputados, por esta oportunidade. Este programa teve trabalhos técnicos de Marinho Magalhães e apresentação de Márcio Aquiles Sard e Marcela Pontes. Boa noite.
2: Muito boa noite. O Jornal Câmara dos Deputados volta na segunda-feira. Bom final de semana.
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0: 8 horas.
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Segue por aqui, muita música até a meia-noite.

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4: Começa com Desejo de Menina. Valendo pra Elizabeth.

0: eu e você, aqui na programação 98 FM. Antes teve música Desejo de Menina, Diga Assim Pra Mim. Valeu pra Elizabeth também, curtindo a programação. Alô, Cleiton, obrigado pelo carinho. A todos vocês aí, tá bom? Pessoal do Primavera, a turma do Chacreamento, Monte das Oliveiras também. Abraço a todos vocês. O Arthur também tá na escuta. Heitor, Tel e Preta. Valeu, Arthur Rodrigues. Sucesso pra você, tá? Turma pede música de Skylove, quero amar você. Tá valendo pro Elton Boiadeiro, quem manda pra ele é a Manu Oliver. Demais, alô por aqui também, turma pede Solidão Fera com Wanderson Neves, o Geraldo lá do Nova Morada, obrigado pelo carinho, companheiro. Magníficos Amor Verdadeiro, valendo de Lilian pro esposo Wesley no centro de Montes Claros, gratidão, viu? Galera pedindo por aqui também música de Iguinho e Lulinha. Ô Maria, obrigado pela audiência, valeu.
1: Boa noite, eu gostaria de oferecer um alô pra Lucas, meu amor, meu marido, te amo, amor. Te amo, viu?
0: Valeu, obrigado pela audiência, pessoal. Mais um oi aqui na programação 98 FM. Turma pede música de Zé Vaqueiro por aqui também. Rei, obrigado pela participação. Vale pra Ellen Cristine, no oferecimento Drogaria São Pedro em Montes Claros, medicamentos, perfumaria sem sair de casa no 999326433.
2: 8:17.
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5: 8h24.
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7: Eu não sei vocês, mas o tal do forró é bom demais e quem gosta tá aqui, então deixa eu chamar a turma que tá participando. Ô, Guinaldo, como é que você tá, rapaz? Na escuta por aí, turma da Vila São Francisco de Assis. Pessoal lá do Chacreamento também, no caso é assentamento Mucambo Firme, é isso? Fala com nós, boa noite.
8: Tá aqui no Cita Verde te ouvindo aqui, ó. Ó, você fala lá, do carro.
7: Opa!
8: Lá. Manda um alô pra nós aí, viu? Thaís tá aqui também.
7: Thaís?
8: Não, Thaís, Nó.
7: Nó?
8: Viu? Matheus, Nicinha, Juliano, Leila. Estamos aqui te ouvindo aqui, viu? Manda um alô pra nós aí, uma música bacana aí. Zezé de Camargo aí pra nós.
7: Rapaz, é forró hoje, Aguinaldo. Vai ouvir forró com nós, viu?

0: 8:31.
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2: Muita gente quer melhorar a saúde, emagrecer ou ganhar massa muscular, mas não sabe por onde começar. E um ótimo primeiro passo é observar os próprios hábitos. Anotar o que come durante o dia, os hábitos das refeições, a quantidade de água, como está o sono e a prática de atividades físicas já ajuda muito. Isto mostra padrões que muitas vezes passam despercebidos. Às vezes o problema não é só comer demais, mas beliscar o dia inteiro. Em outros casos, a pessoa fica muitas horas sem comer e exagera à noite. Também tem quem dorme mal e sente mais fome no dia seguinte. Quando você entende melhor a sua rotina, fica mais fácil cuidar da sua saúde.
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2: 8h36.
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6: Isso, Maria!
7: De volta, pessoal, por aqui são 8h36, oferecimento Andrade Colchões. Valeu, Emily, na escuta, Júnior Delucci, também acompanhando com a gente, Marli Reivaldo e turma do Grande 106.

0: trem bom.
1: Eu falei trem bom, né?
0: Menino tal, forró é bom demais.
1: E sabe quem tá por lá dançando todas?
0: A Marli.
1: Ela mesmo, Marli do Reival, tá dançando forró. Com a netaiada e curtindo moda boa. Ei, Marli. Sky Love, quero amar você. A Alcinha Preta e o Vento Levou. Deixa eu mandar um abraço aqui então de Samuel pra Tânia, no residencial Rio do Cedro. O pessoal pede aqui a música de Japãozinho Preta. Carlos Antônio Gordinho da Vila Luísa, obrigado pela participação também pra você e pra toda essa turma topada aí, tá bom? Pessoal que pediu Zé Vaqueiro, aquele abraço. Ó, quem tá na escuta aí, ele, Gordinho Dédalo. Uma ótima noite, turma Cinterdins, também na escuta 98. Fala com nós aí.
2: Peguei o prêmio lá.
1: Pegou?
2: Ganhador da enquete.
1: É mesmo?
2: Foi muito bem recebido pela dona
1: da Eita, Bahia. Nós, dá um abraço na turma Cinterdins lá então, viu? Obrigado, tudo bom pra você, Dédalo, e toda a turma acompanhando. Ó, pessoal tá pedindo moda por cá também, pessoal do Capital da Fumaça, é isso mesmo? São Paulo, opa, tá na capital então. Obrigado a todos vocês aí, tá no ônibus e ouvindo a 98. Rapaz, que coisa boa. Pede pisada Black então, Jogo do Amor, vou tocar pra vocês, tá bem? Manda também pra turma da, tá acompanhando com a gente, pede aqui o garoto da RP, Thiago da Santa Turismo, um abraço a todos vocês aí também, dá um abraço na turma aí da Santa Mônica, satisfação, lá no Espírito Santo, ele, Antônio Lourenço também tá acompanhando, Gizinha Dilso, Thiaguinho também pede música, pessoal do Vitória 2, opa, a Lili e o esposo Wesley também estão acompanhando conosco, ó só, demais abraço aqui então pra turminha aí da Geraldino Machado, isso, família BM, como é que você está? Tudo de bom. O Agnaldo também tá aí na escuta com a gente, Agnaldo Pinturas, abraço pra você, viu? Isso, rapaz, sucesso pra toda a turma aí curtindo aquele churrasco e com picanha, hein? Isso e forró. Eita, Agnaldo, abraço pra turma, toda a turma aí do assentamento no Campo Firme e também pro pessoal lá da Vila São Francisco de Assis. Qualquer hora estamos passando por aí pra andar a cavalo também. Segue daí que é só forró hoje, companheiro. Já já eu mando pra você um anjinho dos teclados. A hora são 8h46, esse menino.
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0: Balo do forró é bom demais, ruim, não é bom, ruim. Então bora, bora de abraço pra turma que tá pedindo, vou mandando sim. Como é que tá aí, tudo bem? O Geraldinho também tá na escuta 98. A Cláudia Cavalcante tá mandando abraço aí pro Edinho, pro irmão dela. Gosta de forró, né, Edinho? Obrigado. A Kimberly, ela manda pro esposo, Cláudio Miro, pede a música do Sérgio Silva, Vivendo ou Existindo. Pessoal que pediu a música do Japãozinho, quase que eu esqueço, rapaz. Mas vou tá mandando pra vocês agorinha mesmo. Quem tá aqui, tá que não se aguenta com vontade de dançar forró é ele. Ah, é o nó? O nó do trator? O nó lá do sítio Boca? Abraço pra ele também aí na escuta. Aliás, o nó tá lá no sítio Serra Verde. Ô, nó! Obrigado pelo carinho pra você também. A Thaís, a Ruiva Forrozeira, ela tá aqui, tá, rapaz. Matheus, turma do churrasco aí, como é que tá aí? Botaram você de churrasqueiro hoje, Matheus? Então tá bom. Manda um oi também aí pra Leila, pra Juliana, pra turma em peso aí, tá? Licinha também tá por aí acompanhando com nós. Seu Guina, chama a turma e bora dançar forró. Demais abraço por aqui também. Elisete, manda um abraço aí pro esposo Paulo. Falando nisso, tem abraço também aqui pro Paulo Vaqueiro na Fazenda Machados, município de Francisco Sá. Ô, Paulo Vaqueiro, abraço pra você. O Lorenzo Benício também, o André o Salsicha, quem tá mandando abraço pra ele, cadê o nome, rapaz? É a Paula, claro. Paula, obrigado pelo carinho da sintonia, Ana Paula, ela pede saudade, solidão com Vitor Fernandes. Neto na Avenida dos Militares, pra você também, pra esposa dona Tatiane, pros filhos, o Fábio e o Davi, como é que vocês estão aí? A turma da resenha tá na relada que eu sei, seu Neto. O Luiz também tá na escuta, por onde você anda, companheiro?
1: Ô, Fabiano, amigo, boa noite.
0: Boa noite.
1: Quer falar que você tá aquela pra nós aí, aquela bagaceira.
0: Eu sou da bagaceira?
1: Guilherme Silva.
0: É, né? Bagaceira, eu sou da bagaceira, vou procurar aqui, tá bom? Eu acho que essa música é pisada, Black, se não for. Daqui a pouco eu procuro pra tá mandando pra vocês aí também. Deixa eu dar um recadinho especial pra vocês, pode ser? 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Ah, o pessoal tá aguardando ainda a moda do anjinho dos teclados. Vou mandar para vocês também. 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Taidinho de Juramento, como é que tá por aí? Turma de Glaucilândia, Erivelto, Moacir, também a turma dos três tambores. Pois é, tamo por cá, são 9h03, oferecimento, refrigeração, Mota, tudo em refrigeração.
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4: Nunca se deve aplicar gelo diretamente na pele. A melhor forma de se aplicar